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11: 20 horas e 6 minutos. Alô, alô. Quem tá comigo? Bartolomeu, Creuza do Carmo. Alô, você. Rapaz, botou, não colocou o nome, a gente não vai acertar é nunca, né? Adailza, boa noite, Fábio Tarcísio, já estou na sintonia do programa, aqui no sítio Bom Viver, um grande abraço. Fala, meu amigo Luiz Linhares, pura felicidade, fala aí.
13: Boa noite, Fábio Tarcísio, obrigadão aqui do programa, aqui no Baixo Cintrão Verde. Rapaz, eu gostaria de ouvir uma música aí com esse canto Nando Reis, sutilmente. Ofereço para todos que estão ligados na Folha nesse programa maravilhoso, né? E que Deus abençoe cada um de nós. E vamos que vamos. Tá show de bola o programa.
11: Beleza, minha joia. Um abraço para você. Alô, Ferrugem. Boa noite. Ferrugem Brasileiro. Adalice Uchoa. Ariene de Souza Costa. Boa noite. Alô, Dirlene. Dirlene. Tá ligada, tá com a gente, meu amigo Gerson Maciel, também está curtindo a programação, boa noite. Vou tocar música, vou começar com Garoto de Aluguel, Tax Boy, nosso querido Zé Ramalho, na sequência Nando Reis, Samuel Rosa, Sutilmente.

0: Obrigado, gente. Valeu, muito obrigado.
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10: E aí, tudo bem? Boa noite para você, onde quer que você esteja neste Brasil brasileiro, mundo afora, aqui no nosso querido estado de Roraima. Um grande abraço aos 15 municípios e aonde quer que você esteja, nas vilas, vicinas.

0: Mariana Volker e Maria Gadu. Não quero te querer. Brasil do programa, MP Boa, 20 horas e 57 minutos, no oferecimento de Paraíso das Tintas, Frigo 10, Odonto Company, Unidade Santa Luzia, Loja Neo e Alfa Viagens. Quero te desejar o que é de melhor para você e para toda a sua família, paz, saúde e felicidade. Vem aí a Voz do Brasil e logo após a Voz do Brasil, uma programação elaborada e feita pelos nossos produtores musicais aqui do Grupo Folha de Comunicação. Valeu, valeu, até amanhã, quinta-feira, com o nosso programa TBT Musical. Mas antes de ir embora, Mano Alozão, super legal, Afonso de Jesus, ligado aí na nossa programação, boa noite. Tamo indo agora, hein, gente? Valeu, obrigado pelo carinho, obrigado pela audiência. Amanhã, se correr tudo certo, a gente vai estar aqui na 100.3 com o programa MP Boa em edição de TBT Musical. Tô indo, valeu.
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9: As notícias do governo federal que movimentaram o país no dia de hoje.
10: Olá, boa noite.
11: Boa noite para você que nos acompanha em todo o país.
10: Quarta-feira, 19 de agosto de 2026.
11: Vamos aos destaques do dia.
10: Segurança pública.
11: Operação recupera mais de 6 mil celulares em 10 dias.
10: Mobilização nacional é voltada à recuperação de aparelhos roubados ou furtados.
11: E também ao enfrentamento da cadeia de receptação e comercialização ilegal. Luciana Colares de Holanda.
12: Qualquer pessoa, antes de adquirir um celular usado, deve verificar, por meio de aplicativo ou do portal Celular Seguro, se o aparelho possui alguma restrição.
10: Participação das mulheres no mercado de trabalho.
11: Empresas com mais de 100 empregados devem atualizar os dados salariais e de diversidade. Luana Kari.
13: A partir desses dados é gerado o relatório de transparência salarial e as empresas recebem orientações sobre como diminuir as desigualdades.
10: Preparação para o Enem.
11: Aplicativo ajuda estudantes a reforçar os estudos para as provas. Jéssica Gonçalves.
14: O aplicativo oferece trilhas de estudo e simulados completos com questões de provas anteriores. A ferramenta ainda permite fazer a transcrição e a correção automatizada de redações.
10: Hoje, na apresentação da Voz do Brasil, eu, Mariana Jundmann e Luciano Seixas.
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10: Em Iperó, no interior de São Paulo, o Centro Industrial Nuclear de Aramar reúne parte das atividades do Programa Nuclear da Marinha.
11: O programa avança para a etapa de montagem do reator destinado ao futuro submarino brasileiro com propulsão nuclear.
10: Vamos saber mais sobre as atividades com Pablo Mundim.
15: Em Aramar, no interior de São Paulo, estão sendo desenvolvidas tecnologias relacionadas à geração de energia elétrica por fonte nuclear. O trabalho inclui a montagem do reator que será utilizado no submarino brasileiro com propulsão nuclear. Segundo o comandante da Marinha, Marcos Sampaio Olsen, o uso da energia nuclear no Brasil vai além da sua atuação militar.
16: O Brasil é um país vocacionado para o desenvolvimento e aplicação da energia nuclear. Para além da defesa, a energia, a saúde, segurança alimentar, segurança hídrica. O Brasil possui, com um terço do seu território prospectado, o sexto país em reserva de urânio.
15: O complexo concentra etapas estratégicas do programa, como o domínio do ciclo do combustível nuclear e o desenvolvimento da tecnologia brasileira de enriquecimento de urânio. Também reúne estruturas de formação e segurança nuclear. A ministra da Ciência, Tecnologia e Inovação, Luciana Santos, falou sobre o desenvolvimento do projeto.
17: Por meio da FINEP, estamos apoiando o desafio tecnológico do submarino. O submarino com propulsão nuclear é um instrumento de dissuasão por excelência. Uma ferramenta importante para protegermos, por exemplo, o nosso mar territorial.
15: O Programa Nuclear da Marinha reúne instituições de pesquisa e empresas brasileiras. Reportagem Pablo Mundim.
11: Uma operação envolvendo profissionais de segurança de 23 unidades da Federação recuperou mais de 6 mil celulares roubados.
10: E resultou em quase 100 prisões, de acordo com os resultados parciais apresentados hoje.
11: Além do combate ao furto, o objetivo é desarticular a cadeia de receptação e comercialização ilegal desses aparelhos.
12: A operação Última Chamada envolve as forças de segurança de 22 estados e do Distrito Federal no combate ao roubo e à receptação de celulares. Nesta quarta-feira, foi apresentado um balanço parcial da operação, que teve início no dia 10 de agosto. Entre os resultados, mais de 6 mil aparelhos foram recuperados, de acordo com o diretor de Operações Integradas e de Inteligência, Anchieta Neri.
18: Foram mais de 100 inquéritos policiais conduzidos pelas 23 polícias civis que participaram das ações. Isso levou, até esse primeiro momento, à recuperação de mais de 6 mil celulares em todo o território nacional, bem como também mais de 100 prisões. 80 prisões em flagrante delito e mais de 20 prisões por mandado em razão das investigações conduzidas nos estados.
12: Mais de 33 mil notificações foram enviadas a pessoas que estavam em posse de aparelhos identificados como objetos de crime. A iniciativa integra a Política Nacional de Enfrentamento ao Roubo e Furto de Celulares, coordenada pelo Ministério da Justiça e Segurança Pública. Segundo o ministro da pasta, Wellington César Lima e Silva, os aparelhos fazem parte de uma cadeia maior.
19: O problema do celular que aflige e figura em muitas das pesquisas como uma das três principais questões que aflige a percepção de segurança pública faz parte de uma cadeia de celular que é furtado, roubado, que tem a receptação e que chega inclusive às mãos do crime organizado nos presídios. Então a única forma de enfrentar o problema é com integração com todas as polícias dos diversos estados.
12: Hoje, o Brasil tem registrados mais de 3 milhões de celulares roubados, com base nos dados do Banco Nacional de Celulares com Restrição, que reúne informações de aparelhos roubados, furtados ou extraviados no país. Agora será possível tratar esses dados, como disse o secretário nacional de Segurança Pública, Chico Lucas.
20: A gente está dando estrutura para os estados recuperarem esses celulares. A partir de agora, nós vamos dar rankings de restituição, rankings de notificação, dar transparência aos dados sobre o celular. E essa operação vai ser permanente para que a gente tenha redução dos números de roubo e furto de celular.
12: O Banco Nacional de Celulares com Restrição é uma ferramenta do programa Celular Seguro, criado a partir de informações dos boletins de ocorrência registrados em todo o país. Qualquer pessoa, antes de adquirir um celular usado, deve verificar por meio de aplicativo ou do portal Celular Seguro se o aparelho possui alguma restrição. Para isso, basta ter o e-mail do celular. Ele aparece na embalagem original do equipamento ou no discador ao teclar asterisco jogo da velha 06 jogo da velha. Reportagem Luciana Colares de Holanda.
10: É recomendado o cadastramento de aparelhos no celular seguro para proteger dados, definir contatos de confiança e bloquear o equipamento rapidamente em caso de roubo, furto ou perda.
11: Para isso, é necessário baixar o aplicativo Celular Seguro ou acessar o site oficial do programa utilizando sua conta gov.br.
10: Quem está se preparando para as provas do Enem, o Exame Nacional do Ensino Médio, conta com uma ferramenta para reforçar os estudos.
11: É o aplicativo MEC Enem, que reúne conteúdos, questões e recursos que ajudam os estudantes a revisar os principais assuntos cobrados na prova.
10: O exame ocorre durante dois domingos seguidos, 8 e 15 de novembro.
21: Estudante do terceiro ano do ensino médio, Maria Clara da Ponte, de 17 anos, sonha em cursar medicina. Na preparação para o Enem, ela encontrou no celular uma ferramenta para reforçar os estudos. Maria Clara usa o aplicativo MEC Enem para resolver questões e identificar os conteúdos em que ainda precisa melhorar.
22: Ele me mostra exatamente os pontos que eu tenho errado e me ajuda a ir evoluindo com as questões. Então, não basta só saber o conteúdo teórico, eu preciso saber aplicar. Então, o aplicativo ele ajuda bastante a, por meio das questões, eu entender onde eu preciso melhorar. O simulado também ajuda bastante a treinar o tempo de prova.
21: No aplicativo MEC Enem, o estudante pode estudar todas as áreas cobradas no Exame Nacional do Ensino Médio: linguagens, ciências humanas, ciências da natureza e matemática. O aplicativo oferece trilhas de estudo e simulados completos com questões de provas anteriores. Também tem um assistente virtual com inteligência artificial que ajuda a montar cronogramas personalizados e a tirar dúvidas. A ferramenta ainda permite fazer a transcrição e a correção automatizada de redações. O estudante pode acompanhar conquistas e pontuações e compartilhar a evolução nas redes sociais. Segundo o secretário executivo do Ministério da Educação, Rodolfo Cabral, a plataforma identifica o nível de conhecimento do estudante e, a partir daí, direciona a preparação.
23: Assim que um estudante entra no MEC Enem, ele vai fazer algumas questões de exames passados e a plataforma já vai fazer o nivelamento, testar qual é a situação daquele estudante naquele momento de preparação e já vai fazer todo um guia de estudos com base no nível que aquele estudante atingiu. E ainda a gente tem também um assistente virtual, que vai responder perguntas, vai tirar dúvidas e vai também preparar todo um cronograma de estudos de acordo com o nível do estudante e também de acordo com a periodicidade que ele usa a plataforma.
21: Para o professor do Centro de Ensino Médio 3 de Taguatinga, no Distrito Federal, Leonardo Pinelli, ferramentas como essa podem transformar um aparelho que já faz parte do dia a dia dos estudantes em aliado na preparação para a prova.
24: Ter ali na mão o acesso a um aplicativo onde você pode resolver questões, que é uma das, a gente já sabe, uma das melhores formas de se estudar para uma prova, ter acesso ao conteúdo e agora com a IA, também tem no aplicativo, você pode estabelecer um diálogo, ou seja, uma forma que é mais aceitável de você acessar o conteúdo, de você perguntar e responder sem ter que demorar tanto tempo pesquisando.
21: Para acessar o MEC-ENEM, é só baixar o aplicativo no celular ou entrar na plataforma pela internet no computador. O acesso é feito com a conta gov.br. Reportagem Jéssica Gonçalves.
11: E professores da rede pública estadual e do Distrito Federal vão atuar na mobilização dos estudantes e no acompanhamento das provas do Enem.
10: A indicação dos docentes será feita pelas secretarias de educação entre 8 e 18 de setembro.
11: Os selecionados devem ter smartphone com internet móvel e não podem ter parentes de até terceiro grau inscritos no Enem no mesmo município de atuação.
10: Haverá capacitação à distância e, ao final do processo, os participantes serão remunerados por meio do auxílio de avaliação educacional.
11: As provas do Enem ocorrem nos dias 8 e 15 de novembro. Para saber mais, acesse gov.br/mec.
10: As empresas têm até o fim do mês para informar dados sobre remuneração de empregados, igualdade salarial entre homens e mulheres e políticas para a diversidade.
11: Os dados vão embasar mais um relatório de transparência salarial.
0: Em 2010, quando começou a trabalhar na indústria automotiva que fica em Porto Real, no Rio de Janeiro, Josiele Viana era a única mulher na linha de montagem de portas. Tempos depois, ela foi promovida para atuar na formação de novos empregados. Hoje, vê com satisfação o aumento do número de mulheres na fábrica.
3: Antes, o número de mulheres era muito pequeno. Na linha de porta, durante anos, eu era a única mulher. E hoje nós temos a maioria de mulheres. E elas podem imaginar que, se elas engravidarem, elas vão ter um período de descanso, elas vão ter uma licença maternidade de 180 dias. Elas se sentem assistidas.
0: Uma das colegas de trabalho da Josiellen é a Daniele de Araújo Silva. Ela está há quase 4 anos na montadora e agora vai liderar uma das equipes de operação.
4: Eu acho que eu posso ser uma inspiração, né? Porque as meninas já começam a ganhar mais espaço, já gera um desejo diferente, uma curiosidade de correr atrás e além também. E você é capaz e pode, sim, exercer um cargo bem diferente do que você ocupa hoje.
0: E a participação das mulheres no mercado de trabalho é um dos temas que estão sendo informados pelas empresas neste mês. Até o dia 31 de agosto, as empresas com mais de 100 empregados devem atualizar os dados salariais e de diversidade no portal Emprega Brasil. A medida está prevista na Lei de Igualdade Salarial de 2023 e permite também traçar um diagnóstico da participação de mulheres em cargos de liderança. A subsecretária de Estatística e Estudo do Trabalho do Ministério do Trabalho e Emprego, Paula Montagnier, aponta o que deve ser informado pelas empresas.
5: A gente pergunta informações se que tipo de situação altera salário das pessoas. A gente também pergunta sobre ações que as empresas fazem para contratar mulheres, para aumentar a diversidade de pessoas que trabalham nas suas equipes, e pergunta também sobre ações que as empresas fazem para garantir que as que estão apoiando as ações de família e parentalidade.
0: A partir desses dados é gerado o relatório de transparência salarial. E as empresas recebem orientações sobre como diminuir as desigualdades. Nos casos em que a diferença é mais acentuada, há a possibilidade de multa. Reportagem Luana Karen.
10: O relatório de transparência salarial pode ser preenchido no portal Emprega Brasil, no site empregabrasil.trabalho.gov.br.
11: Segundo o IBGE, as mulheres com mais de 60 anos já somam 17 milhões e 800 mil pessoas, o que representa 8,8% da população total do nosso país.
10: Pensando nisso, o Fórum Nacional pelo Protagonismo das Mulheres Idosas foi criado para fortalecer a participação social e ampliar o diálogo sobre políticas públicas voltadas a esse público.
11: E organizações da sociedade civil interessadas terão a oportunidade de participar.
10: O Ministério das Mulheres abriu chamada para selecionar organizações organizações que atuem na defesa dos direitos das mulheres idosas e na temática do envelhecimento.
11: São 7 vagas, 5 delas para representantes das diferentes regiões do país e 2 para organizações de abrangência nacional.
10: A coordenadora de formação e articulação da política de cuidados do Ministério das Mulheres, Luísa Lucchesi, explicou como será a atuação das organizações durante o fórum.
1: Então, a atuação dessas organizações de sociedade civil, que terão as suas representantes nesse fórum, se dará a partir das discussões que serão movimentadas nesse fórum, que é um fórum de caráter consultivo, para indicar exatamente quais são os caminhos que a política pública precisa seguir e deve seguir no campo das mulheres idosas, né? A gente não quer fazer uma discussão sobre as necessidades e as políticas públicas das mulheres idosas sem as mulheres idosas. Nada sobre nós sem nós, né? A gente está seguindo essa lógica.
11: O edital do chamamento foi divulgado no Diário Oficial da União no dia 7 de agosto e as organizações podem se inscrever em até 30 dias após a publicação.
10: As inscrições são gratuitas e devem ser feitas exclusivamente pela internet, por e-mail no endereço cgpc@mulheres.gov.br.
11: O INSS voltou a alertar a população sobre golpes que tentam enganar aposentados e pensionistas.
10: Dessa vez, criminosos enviam uma mensagem de texto via celular sobre suposto corte de benefícios por falta de prova de vida.
2: O INSS reforça o alerta contra fraudes que usam a prova de vida para fazer vítimas entre segurados da Previdência. Os golpistas costumam enviar uma mensagem SMS com link de acesso para o celular das vítimas. O conteúdo falso informa sobre um suposto corte de benefícios. Para saber se a mensagem é verdadeira, é preciso estar atento a alguns sinais, como explica a presidente do INSS, Ana Cristina Silveira.
6: Se você receber uma mensagem do governo federal pelo WhatsApp, verifique se ela foi enviada pela conta oficial identificada com o selo azul de verificação. O INSS nunca solicita dados pessoais, senhas ou qualquer tipo de pagamento.
2: A prova de vida é feita de forma automática por meio do cruzamento de informações entre as bases de dados do governo. Apenas os segurados que não tiverem essas movimentações identificadas pelos sistemas são chamados a regularizar a situação pelo WhatsApp do gov.br ou pela caixa postal da conta Gov. De acordo com a presidente do INSS, Ana Cristina Silveira, o cruzamento de informações garante o pagamento em dia com total segurança.
6: A prova de vida é um procedimento importante para garantir a continuidade do pagamento do benefício com segurança. Se for necessário realizá-la, o procedimento pode ser feito de forma simples e segura. Basta comparecer à agência bancária onde você recebe o benefício. Outra opção é fazer a comprovação pelo site ou aplicativo Meu INSS.
2: Em caso de dúvida, aposentados e pensionistas podem ligar para a central telefônica 135 de segunda a sábado, das 7 da manhã às 10 da noite. Para acessar a plataforma Meu INSS, basta entrar no endereço meu.inss.gov.br ou baixar diretamente na loja de aplicativos do celular. O acesso aos serviços precisa do login na conta Gov. Reportagem Edinaldo Júnior.
11: Ela faz bem para o coração, aumenta músculos e ainda diminui o estresse.
10: Estamos falando da bicicleta, que para muitos vai além do lazer. É um meio de transporte.
11: E hoje, Dia Nacional do Ciclista, vamos falar desse meio de transporte, utilizado por mais de 4 milhões de brasileiros como forma de locomoção para o trabalho.
10: A bicicleta é companheira do brasiliense Rafael Dornelles em vários momentos do dia, desde as atividades de lazer até os deslocamentos para compromissos que ele tem como coordenador da organização não governamental Rodas da Paz, que promove a mobilidade urbana sustentável e pacífica.
7: A bicicleta é meu principal meio de transporte e é uma forma de você se locomover pela cidade, trazendo saúde. É uma forma sustentável, uma forma que impacta menos a cidade, tanto financeiramente quanto espacialmente, e traz uma alegria que é específica da bicicleta.
10: Dados do IBGE apontam que 4 milhões e 400 mil brasileiros, que representa 6,2% da população, vão de bicicleta para o trabalho. O ciclismo, assim como a caminhada, é chamado de meio de transporte ativo ou não motorizado. Significa que só depende da força do próprio ser humano. Além do benefício para a saúde, essa forma de deslocamento traz outras vantagens, como explica Marcos Daniel dos Santos, secretário nacional de mobilidade urbana.
8: E hoje, o brasileiro gasta quase 20% da sua renda para poder se deslocar, seja para botar combustível no carro, ou seja para pagar um transporte público. Então, quando você coloca a bicicleta, você está reduzindo o que você usa para se deslocar no dia a dia da cidade. Alguém que deixa de andar de carro para andar de bicicleta é menos um carro, é mais espaço disponível, é menos poluição. O custo como um todo de se manter uma cidade que pedala muito, você vai ver que é um custo menor para o poder público. Por quê? Porque é menos gestão de trânsito, é menos manutenção viária.
10: Para o especialista em mobilidade da Universidade de Brasília, pastor Willy Gonzalez, a Magrela ainda precisa conquistar seu espaço no trânsito.
9: Em se tratando especificamente de áreas urbanas mais centrais, o problema é um pouco maior relativo à questão da segurança, né? E o conflito com veículos de maior porte em espaços que realmente a bicicleta não tem condição de poder, digamos, competir. Nesse sentido, espera-se que continuem as políticas que o Brasil vem desenvolvendo para tornar a bicicleta um modo mais seguro, né?
10: Desde 2012, o Brasil possui a Política Nacional de Mobilidade Urbana, que define regras para o deslocamento nas cidades. E uma das principais diretrizes é a priorização dos meios de transporte ativos, ou seja, a caminhada e o deslocamento por bicicletas. O dia 19 de agosto celebra a importância do ciclista no trânsito das cidades e da bicicleta como meio de locomoção. Reportagem Graziele Bezerra.
13: Sancionada a lei que prevê a ampliação da lista de produtos prevista no programa de venda de balcão.
11: A medida também autoriza a realização de leilões públicos para a formação de estoques de produtos agrícolas.
14: O programa de comercialização direta de insumos permite a compra por criadores rurais de pequeno porte. Ficam autorizadas as compras de milho, sorgo, caroço de algodão, farelo de soja e farelo de milho. A nova lei também incluiu os aquicultores como público do programa de venda em balcão. Cooperativas de produção agropecuária e associações formadas por agricultores familiares também poderão participar. O pré-requisito é que os beneficiários estejam cadastrados no Sistema de Cadastro Nacional de Produtores Rurais e demais agentes, o SICAM. Além dos novos produtos, a legislação estabelece limites mensais para a aquisição dos produtos destinados à alimentação animal. O máximo que pequenos criadores poderão comprar por mês é de até 27 toneladas. Já as cooperativas e associações de agricultores familiares poderão adquirir até 80 toneladas. Toneladas mensais. As compras poderão ser feitas por meio de leilões públicos. A medida também prevê a aquisição de produtos básicos da política de garantia de preços mínimos por valores de até 25% acima do preço mínimo vigente no estado onde ocorrer a compra. O objetivo é permitir a formação de estoques públicos que possam ser utilizados em ações de abastecimento e segurança alimentar. Daniele Popov para A Voz do Brasil.
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11: Fique agora com o Minuto do TCU. Em seguida, as notícias do Poder Judiciário e do Congresso Nacional. Boa noite.
13: Boa noite, até amanhã.
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25: O Tribunal de Contas da União apresentou ao Congresso Nacional os resultados de auditoria sobre prevenção e combate ao assédio nas 69 universidades federais do país. O trabalho analisou políticas contra assédio moral, sexual e discriminação. Na época da auditoria, apenas 28 das 69 universidades tinham política institucional sobre o tema. O TCU também encontrou falhas no acolhimento das vítimas e falta de protocolos para evitar que elas revivam situações de violência durante a apuração dos casos. O tribunal determinou que as universidades criem ou aprimorem as ações ampliem os canais de denúncia e ofereçam capacitação permanente. O TCU já começou a acompanhar as medidas. Dados preliminares mostram que 28 das 41 instituições que ainda não tinham uma política já criaram normas internas. 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
12: 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Você vai ouvir agora notícias do Poder Judiciário.
15: Supremo decide por unanimidade ampliar o alcance das medidas protetivas previstas na Lei Maria da Penha.
17: TST decide que trabalhador pode entrar na justiça na cidade onde ele mora, mesmo não sendo local de trabalho.
15: STJ imposta novos presidente e vice para o biênio 2026-2028.
17: Boa noite, eu sou o Arthur Filho.
15: E eu sou Walter Lima.
17: O plenário do Supremo Tribunal Federal decidiu na sessão de hoje que medidas protetivas da Lei Maria da Penha podem ser aplicadas em casos de violência contra a mulher fora do âmbito doméstico e familiar. Este mês, a norma completou 20 anos.
15: O caso concreto tratava da negativa de aplicação das medidas protetivas pela Justiça de Minas Gerais, sob o argumento de que não havia relação familiar ou afetiva entre a vítima e o agressor.
17: O presidente do STF, ministro Edson Fachin, é o relator do processo. Para ele, a ausência de relação íntima de afeto não afasta a incidência das medidas protetivas quando presentes elementos característicos da violência baseada no gênero.
15: Os demais ministros acompanharam o entendimento do relator por unanimidade.
17: Tomaram posse hoje como presidente e vice-presidente do STJ e do Conselho da Justiça Federal, respectivamente, os ministros Luiz Felipe Salomão e Mauro Campbell Marques.
15: A solenidade contou com a presença de autoridades dos três poderes. Fátima Uchoa.
18: Em discurso, o presidente do STJ, ministro Luiz Felipe Salomão, destacou algumas prioridades para o biênio 2026-2028. Segundo ele, o tribunal se prepara para iniciar um novo tempo dentro do sistema de justiça com a implementação do filtro da relevância da questão federal e todas as mudanças regimentais necessárias para a Corte funcionar dentro dessa nova lógica. Segundo Salomão, a qualidade das decisões, a transparência e o acesso dos cidadãos serão preocupações permanentes com o uso da inteligência artificial e das ferramentas tecnológicas a serviço da sociedade.
17: TST decide que em situações excepcionais, trabalhador pode ajuizar ação na cidade onde mora, mesmo que não seja o local onde trabalhou.
15: A regra geral continua sendo a do local da prestação dos serviços. Simone Moura.
19: O Tribunal Pleno do TST definiu que, em casos excepcionais, o trabalhador pode ajuizar ação na cidade onde mora, mesmo que não tenha sido contratado ou trabalhado no local. Pela regra geral, prevista no artigo 651 da CLT, o processo deve ocorrer onde o serviço foi prestado. No entanto, o TST flexibilizou essa regra para garantir o acesso à justiça em casos de doença ocupacional, vulnerabilidade ou quando o deslocamento for caro demais. A decisão foi tomada a partir do caso de um jogador de futebol que morava em São Paulo e foi contratado por um clube de Rondônia. Ele ajuizou a ação depois de sofrer uma lesão no início dos treinos. O relator, ministro Lélio Bentes Correia, destacou que as mudanças na Justiça do Trabalho, como o processo judicial eletrônico e o juízo 100% digital, reduziram as barreiras geográficas para o acesso à justiça. Para o TST, no entanto, a flexibilização não pode prejudicar o direito de defesa da empresa. A tese foi fixada pelo rito dos recursos repetitivos e deve orientar decisões em todo o país.
17: Justiça Federal determina a adoção de medidas urgentes para preservar Igreja e Casa da Ordem Terceira do Carmo, no Centro Histórico de Salvador.
15: Decisão atende a pedido do MPF e estabelece prazos para vistoria, plano emergencial e execução de obras de contenção. Sabrine Menezes.
20: De acordo com a ação movida pelo Ministério Público Federal, a igreja está interditada desde 2025, com risco de desabamento por conta do apodrecimento de estruturas de madeira e assoalhos. Com a decisão, a Ordem Terceira do Carmo, responsável pelo imóvel, deve remover e catalogar, em até 30 dias, os escombros resultantes de um desabamento acontecido em 2025. Uma vistoria técnica deverá ser conduzida em até 2 meses e um plano emergencial de intervenção deverá ser apresentado ao IFAM em até 3 meses e executado em 6 meses após sua aprovação.
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17: A você, uma boa noite.
15: E até amanhã.
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3: Está no ar o Jornal do Senado.
4: Eu sou Paula Groba.
21: E eu sou Humberto Pinheiro.
4: E estes são os destaques de hoje do Jornal do Senado, que começa agora.
21: Uso de aeronaves em transporte de equipes médicas e órgãos para transplante pode ser ampliado.
4: Senado analisa a criação de um fundo de amparo a crianças órfãs.
21: Especialistas avaliam avanços do sistema de escola em tempo integral, com mais matrículas e menos evasão.
4: Boa noite.
21: Boa noite.
4: O programa Escola em Tempo Integral tem ampliado o acesso dos estudantes à jornada estendida e também contribuído para reduzir o abandono escolar. A conclusão é de debatedores que apresentaram dados que mostram um aumento de 13 pontos percentuais nas matrículas em tempo integral e uma redução de 20%.

0: de Educação, César Calegari, disse que a proposta curricular está entre os principais critérios de qualidade da modalidade sugeridos pelo órgão.
1: A educação integral não é apenas um contraturno em que se repete de alguma maneira o que se faz no turno anterior. Exige uma nova concepção curricular e os projetos políticos pedagógicos das escolas devem refletir uma concepção curricular integral.
0: Damaris Alves voltou a frisar que pretende finalizar as audiências e a coleta dos dados antes da votação da Lei de Diretrizes Orçamentárias.
2: Eu não tenho política pública fortalecida sem dinheiro. E o lugar de discutir o orçamento é nessa comissão.
0: Também participaram do debate a gerente do Instituto Sonho Grande, Josiara Muniz, a secretária de Educação do Ceará, Jucineide Fernandes, e a representante da Confederação Nacional dos Trabalhadores em Educação, Odisseia Pinto de Carvalho.
3: E um projeto apresentado recentemente no Senado pode reduzir o custo da adrenalina autoinjetável, usada por pessoas que correm risco de anafilaxia, uma reação alérgica grave e de evolução rápida.
4: A proposta da senadora doutora Eudócia prevê isenção do imposto de importação para o medicamento quando importado por pessoa física para o uso próprio. A reportagem é de Yasmin Rodrigues.
5: A anafilaxia pode provocar uma queda rápida das condições de saúde e ameaçar a vida do paciente. E a adrenalina é o principal recurso para conter a reação, mas o custo da importação da adrenalina autoinjetável pode dificultar que pacientes mantenham o produto disponível para uma situação de emergência. A gravidade da anafilaxia e a importância da adrenalina em uma emergência foram discutidas em audiência pública na Câmara dos Deputados. A médica Fátima Rodrigues, da Associação Brasileira de Alergia e Imunologia, explica a rapidez com que uma reação pode evoluir e o risco para o paciente.
6: É uma reação alérgica grave. É de evolução rápida e ameaça a vida. Essa evolução pode demorar de 15 a 30 minutos para um choque anafilático e a taxa de letalidade pode chegar a 17%, principalmente se a gente não tiver o recurso da adrenalina autoinjetável.
5: O projeto prevê a retirada do imposto de importação da adrenalina autoinjetável destinada ao tratamento da anafilaxia quando a compra for feita por pessoa física para o uso próprio. A autora do projeto, senadora doutora Eudócia, do PSDB de Alagoas, acredita ainda que a proposta pode incentivar a nacionalização da produção da adrenalina autoinjetável, reduzindo a dependência de importações no futuro. O texto segue para a análise das comissões do Senado.
3: A Comissão de Constituição e Justiça iniciou a análise do projeto de lei que cria um fundo de amparo às crianças órfãs.
4: O objetivo da medida é garantir suporte financeiro e assistencial a crianças e adolescentes que perderam pais ou cuidadores primários. Repórter Bruno Lourenço.
7: O texto prevê a criação de um auxílio financeiro direcionado aos guardiões legais de baixa renda, além do repasse de verbas para fortalecimento de instituições e programas de acolhimento familiar. O relatório lido pelo senador Hamilton Mourão, do Republicanos do Rio Grande do Sul, acolheu sugestões da sociedade civil apresentadas em audiências públicas. Mourão explicou a opção pelo financiamento do programa por meio da destinação de parcela da arrecadação de loterias federais.
8: A opção de financiar o FACOR com parcela da arrecadação de loteria revela-se adequada sob a ótica de política pública, utilizando receita não tributária de caráter voluntário para o apostador e já tradicionalmente destinada a finalidades sociais. A redução do percentual destinado o agente operador da loteria atende ao princípio da responsabilidade fiscal na medida em que realoca recursos dentro do próprio sistema lotérico sem ampliar gastos ou comprometer a viabilidade operacional da loteria.
7: 5% dos recursos arrecadados pelo fundo serão destinados a estudos e pesquisas sobre a orfandade no Brasil. O benefício, condicionado à baixa renda familiar e vinculado ao guardião legal do órfão, permite o acúmulo com outros auxílios, como BPC e Bolsa Família.
3: Uma aeronave parada em um aeroporto pode representar mais do que um voo que não aconteceu. Pode significar tempo perdido para uma equipe médica ou até para um órgão que precisa chegar a um paciente.
4: É para dar mais agilidade a esse tipo de transporte que o Senado pode analisar uma nova proposta. O projeto prevê o ressarcimento de pessoas e empresas particulares que disponibilizarem aeronaves para essas operações. Repórter Alexandre Campos.
9: Pelo texto, as empresas e pessoas sem certificado de operação operador aéreo que disponibilizarem suas aeronaves particulares para o

0: transporte de equipe de saúde ou de órgãos, tecidos e partes do corpo humano para fins de tratamento ou transplante no âmbito do Sistema Único de Saúde serão ressarcidas pelos custos operacionais do voo. Além disso, estarão isentas do pagamento de tarifas aeroportuárias e de navegação aérea. Autor do projeto, o senador astronauta Marcos Pontes, do PL de São Paulo, lembrou que atualmente a rede de transporte conta com o apoio das companhias aéreas comerciais e dos aviões da Força Aérea Brasileira.
1: Mas aí você tem o órgão doado. Tem alguns deles que tem limite muito curto para se tirar de um corpo e colocar no outro. E perde-se muitos órgãos dessa forma, porque não tem como transportar. A Força Aérea tenta, mas ela não tem recurso para fazer esse transporte para o Brasil todo, o tempo todo. Aí você tem os aviões parados. Por que não utilizar esses aviões dos empresários que estão no avião parado no hangar, para que eles possam transportar esses órgãos e salvar uma vida?
0: O projeto ainda permite que, por meio de convênio com a União, Estados, Municípios e organizações sem fins lucrativos, o Sistema Nacional de Transplantes coordene o cadastro das pessoas e empresas que queiram disponibilizar seus aviões, de modo a acioná-las quando necessário e compensá-las após a prestação do serviço de transporte.
2: A semana de vivência legislativa do programa Jovem Senador começou com a posse dos 27 estudantes da rede pública, que assumiram o mandato como jovens senadores.
3: Os participantes também elegeram a mesa diretora e as meninas foram protagonistas. Pela primeira vez, todos os cargos da mesa serão ocupados por jovens senadoras. Repórter Lana Dias.
4: Os estudantes vencedores do concurso de redação agora passarão a semana no Senado, experimentando o trabalho parlamentar na prática. Na sessão de posse, o senador Paulo Paim, do PT do Rio Grande do Sul, presidente do Conselho do Projeto Jovem Senador, destacou a importância do tema da redação deste ano, democracia nas redes sociais, como construir um debate saudável.
5: Discutir democracia nas redes sociais é discutir o próprio futuro da nossa gente, do nosso povo, do nosso país. E vocês jovens, estão no centro desse debate.
4: A jovem senadora Yolanda Paiva Favacho Ribeiro, representante do Pará, foi eleita presidente da mesa diretora, 100% ocupada por meninas. Ela focou seu discurso no combate à desigualdade no país.
6: Estar aqui hoje, representando os nossos estados, é um motivo de grande orgulho, mas também nos traz a consciência de que muitos jovens brasileiros não encontram a estrutura nem o suporte necessário para alcançar espaços como jovem senador.
4: Cerca de 240 mil estudantes e mais de 5 mil escolas participaram do concurso de redação.
7: Eleições 2026.
2: Termina nesta quinta-feira, dia 20 de agosto, o prazo para eleitores solicitarem a transferência temporária da sessão eleitoral. A medida permite votar em uma cidade diferente daquela onde o eleitor tem domicílio eleitoral.
3: O serviço está disponível no cartório eleitoral mais próximo ou pelo autoatendimento no site do Tribunal Regional Eleitoral do seu estado. Com edição de Paula Groba e trabalhos técnicos de João Lira, o Jornal do Senado fica por aqui. Acompanhe agora as notícias da Câmara dos Deputados. Boa noite.
2: Boa noite e até amanhã.
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8: Câmara aprova a proteção de servidor que denunciar violência contra criança.
9: A proposta amplia as exigências para permanência e naturalização no Brasil.
8: Avança projeto que cria dia do plantio de árvores a ser celebrado em maio.
9: Deputados obrigam a escola a mudar sinal sonoro para não incomodar autistas.
8: Boa noite. A Câmara aprovou a obrigatoriedade de escolas alterarem qualquer sinal sonoro para não incomodar alunos com autismo. A repórter Paula Bittar acompanhou a votação e explica como isso pode ser feito.
10: A Comissão de Constituição e Justiça da Câmara aprovou uma proposta que obriga escolas públicas e privadas a substituírem os sinais sonoros para não gerar incômodos sensoriais aos alunos com transtorno do espectro autista, TEA. A medida será aplicada sempre que solicitada pelos pais ou responsáveis. O texto aprovado inclui a obrigatoriedade da substituição dos sinais sonoros na Lei Berenice Piana, que trata dos direitos das pessoas com TEA. Relator na comissão, o deputado Alex Manente, do Cidadania de São Paulo, destacou que a proposta busca garantir respeito às necessidades específicas das pessoas.
11: A aprovação desse projeto é uma vitória muito importante para toda a comunidade atípica. Ela faz com que o respeito a essas pessoas esteja presente naquilo que é mais sagrado, que é na educação, onde a partir de agora não será mais um sinal sonoro que prejudica a qualidade de vida e a sensação de todas as pessoas com transtorno do espectro autista.
10: O projeto que obriga as escolas a substituírem os sinais sonoros para não gerar incômodos sensoriais aos alunos autistas já pode seguir para análise do Senado, a menos que haja recurso para votação pelo plenário da Câmara. Da Rádio Câmara, de Brasília, Paula Bittar.
7: Educação.
9: Ricardo Maia, do MDB, apoia a criação da Universidade Federal do Nordeste da Bahia para ampliar o acesso ao ensino superior no sertão do estado. Autor do projeto que autoriza a implantação da instituição, o deputado pede urgência na análise da matéria.
8: Ricardo Maia argumenta que outras regiões da Bahia já contam com universidades federais, enquanto estudantes do Nordeste do estado ainda precisam realizar longos deslocamentos para cursar o ensino superior público. Ele considera que a nova universidade vai contribuir para o desenvolvimento local.
7: Saúde.
9: Stefano Aguiar, do PSD de Minas Gerais, propõe que os usuários do SUS tenham acesso em tempo real a informações sobre a regulação de consultas, exames, cirurgias e outros procedimentos. A plataforma deve informar a posição do paciente na fila e o tempo médio estimado para atendimento.
8: A proposta também prevê a divulgação de dados consolidados por região para facilitar o acompanhamento da demanda e da oferta de serviços. Segundo Stefano Aguiar, a medida amplia a transparência, fortalece o controle social e contribui para identificar desigualdades no acesso aos serviços do SUS.
7: Meio ambiente.
9: Comissão aprova a criação do Dia Nacional do Plantio de Árvores. Saiba mais sobre o assunto na reportagem de Júlia Lopes.
12: O plantio de árvores é uma das estratégias mais eficazes e acessíveis para a recuperação ambiental e o enfrentamento da crise climática. As árvores ajudam a preservar nascentes, aumentam a fertilidade do solo, servem de habitat para diversas espécies e melhoram a qualidade do ar. Nesse contexto, a Comissão de Meio Ambiente da Câmara dos Deputados aprovou um projeto de lei que institui o Dia Nacional do Plantio de Árvores, a ser celebrado em 23 de maio. Segundo o autor da proposta, deputado Pedro Uquizai, do PT de Santa Catarina, a data pretende incentivar a criação de uma cultura de valorização das florestas e de mobilização ambiental, com foco na recuperação de áreas degradadas e na restauração ecológica. Para o relator da proposta, deputado Newton Tato, do PT de São Paulo, o projeto também fortalece os compromissos internacionais assumidos pelo Brasil na área de sustentabilidade e ajuda a conscientizar a população.
13: O Brasil também já tem o compromisso de restaurar 12 milhões de hectares, um acordo internacional. Pelo próprio Código Florestal, nós teríamos também que restaurar e recuperar 32 milhões de hectares. E por isso que aprovar um dia do plantio da árvore para conscientizar a população brasileira e fazer esse debate nas escolas, nas igrejas, enfim, em todo quanto é canto.
12: A escolha do dia 23 de maio homenageia o fotógrafo Sebastião Salgado, que morreu nessa data em 2024. Ele e sua esposa, Lélia Vanick, lideraram uma das maiores iniciativas de reflorestamento do país, com um plantio de mais de 2 milhões e meio de árvores ao longo de 25 anos no Vale do Rio Doce, interior de Minas Gerais. A proposta que cria o Dia Nacional do Plantio de Árvores aguarda análise da Comissão de Constituição e Justiça da Câmara. Da Rádio Câmara, de Brasília, Júlia Lopes.
7: Homenagem.
8: Jefferson Rodrigues, do PSDB de Goiás, apresentou o projeto que cria o Dia Nacional do Fazendeiro, em 21 de setembro, instituindo também uma semana dedicada à valorização do produtor rural. A proposta prevê ações de capacitação, inovação e incentivo à produção sustentável no campo.
9: Jefferson Rodrigues argumenta que a proposta se justifica pela importância da agropecuária na produção de alimentos, na geração de empregos e nas exportações brasileiras. O projeto do deputado também conta com iniciativas de apoio à permanência dos
14: jovens no meio rural.
8: Sóstenes Cavalcante, do PL do Rio de Janeiro, presta homenagem à memória do pastor Eliseu de Matos, da Assembleia de Deus, no bairro Pantanal, em Duque de Caxias.
14: Sóstenes Cavalcante relata que aos 90 anos, o religioso morreu após enfrentar problemas pulmonares e que será lembrado pelo trabalho de décadas dedicado à evangelização na região.
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7: Relações Exteriores.
8: Avança na Câmara a proposta que amplia as exigências para permanência e naturalização no Brasil. A repórter Maria Neves explica o objetivo da matéria.
19: A Comissão de Relações Exteriores da Câmara dos Deputados aprovou o projeto que torna mais rígidas as regras para concessão de visto de permanência e naturalização de estrangeiros no Brasil. Uma das novidades do texto é a exigência de que o interessado em viver no país comprove condição financeira suficiente para o sustento próprio e o da família. Segundo o relator, deputado general Girão, do PL do Rio Grande do Norte, em 2024, o governo federal destinou cerca de R$1,5 bilhão de reais do Bolsa Família a estrangeiros residentes no país. Na opinião do parlamentar, a comprovação de que o estrangeiro tem condições de se manter é necessária para aliar os direitos dos imigrantes com a proteção dos brasileiros.
20: Não é justo que esses estrangeiros sejam tratados aqui no Brasil com recursos públicos do nosso Tesouro Nacional. Não há dados oficiais de todos os custos efetivos com o processo de imigração no país, especialmente em relação à educação, saúde, moradia, segurança. No entanto, há um gasto já identificado que diz respeito ao acesso a programas assistenciais, tipo Bolsa Família, BPC e outros programas assistenciais, até mesmo auxílio emergencial.
19: Outra exigência inserida pelo projeto na Lei de Migração, que é de 2017, é a comprovação de bom procedimento social. De acordo com o general Girão, essa regra se mostra razoável porque a naturalização depende de avaliação do governo quanto à conveniência e oportunidade, principalmente em temas como esse, que envolve interesse nacional e segurança. A proposta também determina que, mesmo se atender a todos os requisitos legais, o estrangeiro não tem direito automático ao visto de permanência ou à naturalização. Cada caso deverá ser analisado pelo Ministério da Justiça e Segurança Pública, que passa a ser o responsável pelos processos migratórios. O projeto do deputado Luiz Felipe de Orleans e Bragança, do PL de São Paulo, que torna as regras para obtenção de visto e naturalização de estrangeiros no Brasil mais rígidas, ainda será analisado pela Comissão de Constituição e Justiça. Da Rádio Câmara de Brasília, Maria Neves.
7: Trabalho.
14: Reginaldo Lopes, do PT de Minas Gerais, defende a apreciação pelo Senado do fim da escala de trabalho 6x1. O deputado argumenta que a mudança pode ampliar o tempo para a convivência familiar, o cuidado com os filhos, a qualificação profissional e outras atividades.
8: Reginaldo Lopes também relaciona a redução da jornada à saúde mental dos trabalhadores e pede apoio dos presidentes da Câmara e do Senado para que a proposta avance. Para o deputado, o fim da escala 6x1 é uma mudança importante nas relações de trabalho no país.
14: Dr. Fernando Máximo, do PL de Rondônia, cobra a votação da proposta que trata de direitos de servidores dos antigos territórios de Rondônia, Roraima e Amapá. Ele sustenta que muitos desses trabalhadores atuaram em condições precárias na construção desses estados e envelheceram sem o direito reconhecido.
8: Dr. Fernando Máximo lembra que a proposta de emenda à Constituição foi aprovada pelo Senado em 2023 e que o relatório pela admissibilidade está pronto desde junho. Ele garante que não vai desistir da matéria.
14: Helena Lima, do PSD de Roraima, apresentou o projeto que atualiza a regulamentação da profissão de biólogo. A proposta amplia as áreas de atuação desses profissionais e inclui atividades nas áreas de saúde, meio ambiente, biodiversidade, biotecnologia, diagnóstico laboratorial e educação.
8: Helena Lima afirma que a legislação atual, de 1979, precisa ser atualizada diante dos avanços científicos e tecnológicos. O texto também amplia as atribuições dos conselhos de biologia e garante aos licenciados o ensino de ciências e biologia nos diferentes níveis de educação.
7: Transportes.
14: Cobalcini, do MDB de Santa Catarina, relata a reunião sobre o futuro de um trecho da antiga ferrovia São Paulo-Rio Grande. Com o encerramento da concessão previsto para fevereiro de 2027, o deputado defende uma alternativa para os 372 quilômetros entre União da Vitória, no Paraná, e Marcelino Ramos, no Rio Grande do Sul.
8: A proposta de Cobalcini é transformar o trecho em uma via verde voltada ao cicloturismo, às caminhadas ecológicas e ao lazer. Segundo o congressista, a iniciativa pode converter a antiga infraestrutura em um ativo público para a sociedade.
7: Eleições.
14: Com a chegada da campanha eleitoral, Atila Lira, do PP do Piauí, critica algumas legendas por ataques a adversários políticos. Para o parlamentar, informações falsas estariam sendo disseminadas com recursos públicos, com o objetivo de influenciar a opinião pública.
8: Atila Lira chama a atenção da população para a disseminação de fake news durante o período eleitoral. Na avaliação do deputado, a população vai perceber a diferença entre embate republicano e ataques indevidos.
7: Justiça.
14: Marcel Van Hatten, do Novo, do Rio Grande do Sul, critica decisões recentes do Supremo Tribunal Federal e pede que o Senado analise pedidos de impeachment de ministros da Corte. Ele também questiona um pedido de busca e apreensão envolvendo a fonte e o advogado de um jornalista do Maranhão.
8: Marcel Van Hatten afirma que os episódios representam ameaças à liberdade de imprensa, ao Estado de Direito e às prerrogativas do Congresso. Para ele, a próxima eleição para o Senado será fundamental para enfrentar o que considera abusos de autoridade e arbitrariedades cometidos pelo STF.
14: Nas palavras de Gustavo Geyer, do PL de Goiás, o país enfrenta dificuldades econômicas, com o aumento do endividamento das famílias e do custo de vida. O deputado também menciona denúncias de corrupção envolvendo integrantes do governo.
8: Na opinião de Gustavo Geyer, a formação de uma maioria de oposição no Senado é importante para os rumos do país. Ele acredita que essa alteração pode promover mudanças no governo e conter o que ele considera decisões abusivas do Supremo Tribunal Federal. 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
7: Segurança Pública.
14: Os deputados aprovaram proteção para o servidor ou militar que denunciar maus-tratos contra a criança. A repórter Paula Bittar acompanhou a votação.
1: A Comissão de Constituição e Justiça da Câmara aprovou uma proposta que assegura acesso a programas de proteção de testemunhas aos militares e servidores públicos que denunciarem casos de violência, agressão e maus-tratos contra crianças e adolescentes. O texto também permite a transferência do servidor ou militar com ou sem mudança de sede por medida de segurança. O benefício vale para trabalhadores da União, dos estados, dos municípios e do Distrito Federal. A relatora da proposta na comissão, deputada Cris Tonietto, do PL do Rio de Janeiro, destacou que o projeto busca proteger o agente público para fortalecer a garantia dos direitos de crianças e adolescentes. Ela ressaltou ainda que a Constituição estabelece a proteção integral e a prioridade absoluta dos direitos desse público.
21: Muitas vezes,
0: militares, servidores públicos tomam conhecimento de casos de violência, agressão, maus tratos contra crianças e adolescentes, mas, de alguma forma, podem sofrer algum tipo de ameaça, represália, quando decidem denunciar. E quem tem coragem de proteger uma criança não pode ficar desprotegido pelo Estado, né? Por isso, o projeto ele assegura a esses denunciantes o acesso aos programas de proteção de testemunhas quando estiverem em situação de risco. Nosso trabalho na CCJ foi justamente de garantir a segurança jurídica para que essa importante medida pudesse avançar. Até porque proteger quem denuncia é também proteger a criança que muitas vezes não consegue pedir socorro sozinha.
10: A proposta quer assegurar acesso a programas de proteção de testemunhas aos militares e servidores públicos que denunciarem casos de violência, agressão e maus tratos contra crianças e adolescentes já pode seguir para análise do Senado, a menos que haja recurso para votação antes pelo plenário da Câmara. Da Rádio Câmara, de Brasília, Paula Bittar.
8: Priscila Costa, do PL, critica a situação da segurança pública no Ceará após o assassinato de um policial de 27 anos, morto ao sair do serviço. A congressista afirma que o caso demonstra a vulnerabilidade dos agentes diante do avanço da violência.
14: Priscila Costa contesta a avaliação do governo estadual de que o Ceará vive um bom momento na segurança pública. A parlamentar cobra mudanças na política do setor para ampliar a proteção dos policiais e da população em geral.
8: Sargento Faur, do PL, celebra a entrega de fuzis fabricados em Israel para as polícias civil e militar do Paraná. O congressista informa que parte dos equipamentos foi adquirida com recursos de emendas destinadas por ele.
14: De acordo com o sargento Faur, o armamento será utilizado no enfrentamento às organizações criminosas. O parlamentar também reivindica a construção de um presídio estadual de segurança máxima nos moldes das unidades federais.
8: Na avaliação de capitão Alden, do PL da Bahia, o projeto que criminaliza a misoginia tem conceitos abertos e subjetivos. Segundo o parlamentar, a medida permite interpretações que atingiriam pessoas por manifestações de opinião ou de fé.
14: Para evitar censura prévia, capitão Alden defende que a legislação estabeleça de forma clara quais condutas podem configurar crime. Para o deputado, é preciso garantir o direito à manifestação de diferentes posições no debate político.
8: Milton Vieira, do Republicanos de São Paulo, propõe ampliar a proteção da Lei Maria da Penha para mulheres vítimas de violência de gênero, mesmo quando não há vínculo entre a vítima e o agressor. A medida valeria para casos ocorridos em locais públicos ou privados, inclusive no ambiente digital.
14: O projeto também permite medidas protetivas de urgência, mesmo quando o agressor ainda não foi identificado, desde que existam indícios de risco para a vítima. Segundo Milton Vieira, a mudança reforça a proteção às mulheres, sem alterar as regras que definem os crimes.
8: Nicolete, do PL de Roraima, apresentou o projeto que transforma em crime o exercício ilegal da profissão de corretor de imóveis. O deputado propõe a detenção de 6 meses a 2 anos e multa para quem atuar sem preencher as condições legais.
14: Segundo Nicolete, a medida busca combater a atuação de falsos corretores, especialmente em plataformas digitais, e reduzir o risco de golpes. Além de reforçar a fiscalização, o parlamentar acredita que a medida valoriza os profissionais devidamente habilitados.
8: Termina agora o Jornal Câmara dos Deputados, produzido pela Rádio Câmara, com trabalhos técnicos de Wellington Teles, apresentação de Márcio Aquilissardi e Tércia Guimarães. Boa noite para você.
14: Uma ótima noite. A Voz do Brasil volta amanhã.
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0: Agora essa aqui eu tenho certeza. Tem muita gente que viveu isso aqui, né? A prima Yada veio, né? Ó. Obrigado, gente. 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

0: Alexandre e Guilherme.
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0: isso. 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
1: Kiko Chicabana e Wesley Safadão.
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1: Pra quê?

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0: Entendeu só? Quem sabe canta com a gente, assim, ó.
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2: 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Oi. Oi. 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
3: 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Vem. 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
1: Nilson Neto e Ana Castela.
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2: 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Zé Ricardo e Tiago, Kleber e Cauã.
3: Esse feat maravilhoso.
2: Ah, mulher! 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Vai, Tiaguinho.
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3: É, Maurilinho Rufubá.
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2: Emerson Jean, Diego de Toru, no 12.

0: prazer, isso é Diego Vitor Hugo e Emerson.
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0: Olá, com licença, posso entrar em sua residência? Muito bom dia a você que com certeza já estava aguardando a chegada de Geizinha aqui na 100.3 FM, Rádio das Pessoas que Amam Roraima. Bom dia, amigos e amigas de Alto Alegre, Majari, Bonfim, Caracaraí, Cantá, Carabiracema, Normandia, Mucajaí, São João da Baliza, São Luís, Dona Uá, Rorainópolis, Pacaraima, Uiramutã e Capital Boa Vista. Amigos e amigas do estado vizinho no Amazonas, Presidente Figueiredo. Aos amigos dos países vizinhos, República Bolivariana da Venezuela, República Cooperativa da Guiana. Você que nos ouve também através dos nossos aplicativos. Rádio Folha BV, Rádios Net, no nosso site radiofolha.fm. Estados Unidos, Japão, Portugal, França, Cuba, Argentina, Itália. Bom dia, Brasil. Bom dia, mundo. Você está sintonizado na 100.3 FM, Rádio das Pessoas que Amam Roraima. Retransmissão do Manhã Sertaneja na 94.7 Folha FM em Bonfim. A nossa co-irmã, um forte abraço. Já estamos conectados em rede. Na direção, produção e locução do Manhã Sertaneja, sua amiga Geisa Matos. Muito prazer. A partir de agora, vamos juntos até as 7 horas da matina com muita música sertaneja raiz no seu rádio. Dados históricos da previsão do tempo. A hora do trovador. As manchetes direto do portal folhabv.com.br, dia de hoje na história. Momento pronto, falei, claro. A hora do bolo e o momento da seresta para você nesta quinta-feira, 20 de agosto de 2026. 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Bom dia, Maico Ernesto. 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Bom dia, Joelma. Aqui no Jardim Floresta. Já estamos no ar, participe 91 15 21 55. É o nosso telefone, o WhatsApp mais amado do Brasil, onde você com certeza vai pedir a tua música, parabenizar e ajudar a fazer o nosso Manhã Sertaneja. Nossa, já 28 pessoas participando conosco. Vamos começar aqui com o nosso amigo Totô, que já nos mandou um áudio aqui. Oiê, bom dia, querido.
1: Geisa Matos, minha querida, bom dia. Gostaria de ouvir com o milionário Zé Rigo, Agenda Rabiscada, e a mesma oferece para o Goiano, e para o Boa Vista para caramba, para o Índio, o Tiririca, na Satélite Família, e o Alex de Família, na Falando Canadá, no Surumu, Terli, Luziane, também no Surumu, e também para o Teixeira Amarelo, e o Valmir, e o Jorge Lotação, o Borracho Família, e o Zé Soares, e para você, Edberto, e o Silvio, Edberto e o Leonel.
0: Obrigada, querido. Um abraço pra você, tá bom? Leonel, essa hora tá dormindo ainda, né? Porque Leonel dorme, que eu vou te falar, hein? Dá um beijão pra Natécia, todos na sintonia. Bom dia, Geisa, João Eudes Nogueira, André Carvalho. Bom dia, Geizinha, estou na sintonia. Um abraço, gostaria de ouvir Dia de Gado. Valeu, André. Oi, Geisa, quero falar com você. Posso ligar pra você? Pode, meu bem, fica à vontade, tá bom? Paulo Sérgio, bom dia, Geisa. Já sintonizado, fazendo aquele café, se possível, toca pra gente Milagre da Flecha com João Mineiro e Marciano. Ofereço para todos os que estão ligadinhos no programa. Um abraço, linda, ótimo programa. Obrigada, Paulinho. Beijo pra você, tá, meu querido? Obrigada por sua participação conosco.

0: 100.3 FM, Rádio das Pessoas, que é Roraima, previsão do tempo, 5h20 na capital.
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0: 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Vamos saber como vai estar? Opa, abriu aqui para Caraima. Região norte do estado, sol com algumas nuvens, chove rápido durante o dia, noite, a mínima de 21, a máxima de 29, contudo vai ser quente aí, hein? Deve chover, mas né, aquela chuvinha ali, né, isolada, umidade relativa do ar 65 para 98, tá boa, e o sol brilha às 6 em ponto, contando que o vento está a 5 km por hora. Capital extremo norte, Boa Vista, a mínima de 25, a máxima de 33, gente, vai ser quente, acertei na roupa. Ultimamente não estou mais usando camiseta mesmo, porque olha, o clima tá demais, né, tá quente, e aí precisa tomar bastante suquinho, água e, claro, proteger-se do sol, gente. O sol aí, né? E utilizar o seu protetor solar da sua preferência. Tem chance de chuva, Geizinha? Sim, mas em locais isolados, né? Umidade relativa do ar 61 para 93. O vento está a 8 km por hora. O sol brilha às 6 em ponto. Bom dia! Alto Alegre, cidade oeste do estado, sol o dia todo. Muitas nuvens e pancadas de chuva de manhã e à noite, mas em locais isolados. A mínima de 22, a máxima de 31. O vento está calmo, a 5 km por hora. Umidade relativa do ar 61 para 98. O sol brilha às 6h03. Sul do estado, São João da Baliza, sol com muitas nuvens. Durante o dia, período céu nublado. Noite com poucas nuvens. A mínima de 24, a máxima de 33. Gente, vai ser quente em Baliza hoje. Tá? O vento está a 7 km por hora. Umidade relativa do ar 57 para 90. O sol brilha às 5h59. E a velocidade do vento está a 7 km por hora. Finalizando aqui na Cidade Leste Bonfim, hoje, nesta quinta-feira, 20 de agosto de 2026, sol com algumas nuvens, chove rápido durante o dia e a noite, a mínima de 23, a máxima de 33. O vento está a 19 km por hora. Gente, o vento até que tá bom, né? Umidade relativa do ar 56 para 96. O sol brilha às 5h56. Um abraço para você que está nos dando carona nesse horário. 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Aí a mensagem dela? Geisa, lê minha mensagem. Bom dia, Geizinha. Estou na sintonia. Gostaria de ouvir 60 dias apaixonado com Chitãozinho Chororó. Sua amiga de todas as manhãs, Civilda Pereira. Beijo, Civilda. Bom dia, Geisa. Estou na sintonia do manhã. Quero ouvir Zezé de Camargo Luciano, Vivendo por Viver. Um abraço. É o Sávio, gente. Valeu, Savinho. Hamilton Barros mandou áudio pra gente. Bom dia, Hamilton.
2: Bom dia, Geisa Matos. É, manda um alô pra gente aqui, Hamilton Barros e o Elida Campos, aqui nas proximidades do Canarinho, beleza?
0: Beleza. Muito bom dia pra esse casal lindo aí. Bom dia, Geizinha. Quero ouvir uma música de Léo Magalhães, qualquer uma, tá bom? Somente para curtir, não perco seu programa nem um dia. Que Deus abençoe você, minha princesa linda, Lívia Oliveira. Valeu, Lívia, querida. Um beijão para você, obrigada por sua participação. Seja muito bem-vinda aqui no nosso Manhã Sertaneja. SD Lopes, bom dia, Geisa. Estou na sintonia. Feliz quinta-feira, valeu, SD. O Ramos Cardoso mandou aqui já a mensagem dele. Quinta-feira abençoada. Que seu dia seja iluminado, alegre e feliz. Que Deus esteja sempre em sua frente em cada momento deste dia. Bom dia, Geisa. Bom dia, querido. O Ramos sempre mandando mensagem pra gente aqui, né? Que maravilha. Quem mais aqui? Gente, eu tô sentindo falta do Paulo Henrique, né? Cadê o Paulo Henrique, produção? Hã? Não participou hoje? Não, rapaz, deve estar num gancho. Se ele não for embiocar pra algum lugar, deve estar no gancho. Tá vendo aí? Eu tô te falando. 5 horas e 25 minutos. Cadê o Raimundo também? O Raimundo disse que hoje ele não vai tirar o leite da mimosa agora não, porque ainda tá escuro. Vai fazer um cafezinho. Ei, Lidiane. Aperta, Lidiane. Aperta que o negócio, ó. Né? Diz que ele vai fazer um cuscuz hoje. Recheado com queijo. Oh, Jesus. Eu vou te contar coisa boa, hein? Claro, eu também. Apareceu? Gostaria de ouvir Bruno e Marrone, por favor. Favo de mel. Hã? Mandar um abraço para Edmara, minha esposa, que tá curtindo no QTH. Só no sossego, olha aí. Rapidinho apareceu o nome da esposa, viu? Tô te falando. Aqui a pessoa aperta que o negócio vem, ó. Tá vendo? Tô falando de quem? Hã?
3: Oi, gente. Bom dia, bom dia. Tamo aqui, acelerando o pisar. Beijo para você e para todos que estão na sintonia aí do 100.3. O Chino Mais Sertaneja também tá, meu pai lá no Roxinho. A Lourinho tá, Ricardo, viu? Ketri. Pessoal da 16 a 17. E pra todos aqui no Mucajé aí que estão curtindo, tá bom? Manda um alô pro Taubada, que tá com saudade de ti, lá na pedreira. Um beijo, bom dia.
0: Beijo, bom dia. Tô falando, o Paulo Henrique apareceu, a produção. Ei, Paulinho, um beijo pra você. Obrigada pelo seu carinho, por sua participação. Eu tô te falando, quando a gente aperta aqui o negócio vem. Segura aí.

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2: 5:32.
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6: Comigo mesmo, até as 7 horas da matina, estamos de volta. 5h41, já já, Hora do Trovador. Mandar um beijo pra nossa amiga Sérgio Namota, que gosta muito da Hora do Trovador. Meu amigo Aníbal de Mucajaí, um beijão, querido. Obrigada pelo seu carinho, pela sua audiência aqui conosco. Minha amiga Nicinha Mota, é minha parceira aqui das madrugadas. Né, dona Nicinha? Tá curtindo aí o nosso Manhã Sertaneja? Um beijo no seu coração, querida. Obrigada pelo seu carinho, pela sua audiência aqui conosco todos os dias, tá?

Bom dia, nosso amigo Zé Doutor, na sintonia em Dona Rosa. Alô, Zé Doutor, um abraço, querido. Obrigado pelo seu carinho, por sua audiência. Tá curtindo aqui o nosso Manhã Sertaneja. Um abraço pro Cláudio também, o filho do Zé Doutor, que não perde o Manhã Sertaneja. Oi, Geisa, quero te conhecer. Posso ir na Rádio Folha? Passa o localizador. Opa, vou passar aqui pra produção, o pessoal vai falar com você, tá? Pode sim, meu bem. E aí a gente vai confirmar.

0: confirmar a tua vinda aqui para poder liberar a segurança ali, a portaria, tá bom? SD Lopes, direto de Coroatá, no Maranhão. Leni Rômulo, manda um alô para nós em Solonópolis, para minha esposa Leni, minha sogra Valdivina, para o Reginaldo, Reginalda, e toca a música da Manu Batidão. Pra minha esposa, que eu amo demais, assina Malvadão. Ui! É mesmo, né, professor? E aí? Zé Doutor, tá na linha, é? Tá na linha, Zé? Cuidado com o trem. Bom dia.
1: Bom dia, já passou, foi embora.
0: Como é que você tá, amigo?
1: Eu não é bem, tudo bem. Obrigado por lembrar da gente.
0: Sempre.
1: A Rosa tá bem melhor da vista dela, pela segunda já.
0: Graças a Deus. Aham.
1: Tudo bem, agora, agora cedo, eu já tô com três semanas de Guanapé, eu vou lá ver como é que tá.
0: Aham.
1: Vou lá pro Brau, que é lá para 10 horas eu chego lá.
0: Tá certo.
1: E manda um abraço para você, Reino Encantado. Vamos lá para o Reino Encantado hoje.
0: Tá bom.
1: É, tudo de bom para você.
0: Tudo de bom, amigo. Abraço. Obrigado por sua participação. Zé Doutor na linha aqui conosco, né? Beijão, Zé. Obrigado por sua participação conosco aqui. Já já toco o Reino Encantado para você. Quero ouvir Baitaca do Fundo da Grota, somente para curtir, Geizinha. Um abraço para você também. 5 horas 44 minutos na capital, quem tá por cá? Nosso amigo Merion. Bom dia, Merion.
2: Bom dia, Geisa Mato. Quero ouvir com Barreirito, Dois Passarinhos. Quero ser para minha mãe, para meu pai, lá na Vicinal 10. Para todos os seus ouvintes, Sargento Araújo, meu amigo Ruta.
0: Aham.
2: Tô aqui no Projeto Chatobá. Um abraço, tenha um bom dia.
0: Um abraço.
2: Deus abençoe você e sua família.
0: Igualmente, meu querido amigo. Obrigada por sua participação conosco aqui no nosso Manhã Sertaneja. Venha sempre pra cá participar. Já já toca o teu sucesso. Ah, Gelbizinho, bom dia, Gelbe.
3: Bom dia, minha amiga Geisa Mata, o Gelbe Doraceli. Manda um alô pro seu Genário, Dona Maria lá no Jockey Club, Dona Maria das Graças, Dona Maria Augusta, Dona Maria do Carmo, Dona Maria Luísa. Quero ouvir o. Vamos com o Gustavo Lima, esse cabelo cor de ouro que me deixa louco. Bom dia e um bom trabalho, uma quinta-feira maravilhosa.
0: É o cabelo cor de ouro, né? Uhum. Entendi. Já já toco pra você, querido. Obrigada por sua participação conosco aqui no nosso Manhã Sertaneja, tá? Já é o vizinho, tá protegido, né? É Maria pra cá, Maria pra lá. Hã? Já, produção? A Hora do Trovador.
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0: 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Mas o maior sucesso, não só no Nordeste, mas em todo o Brasil, Os Nonatos, a Sepultura é a única residência.

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2: Vamos aplaudir a dupla!
3: Opa! A Sepultura é a única residência que não paga aluguel. Quem é que diz que não paga, né, produção? Tudo se paga, aqui na Terra tudo se paga. Né? Quem concorda? Inclusive, quando estávamos pautando esse bloco hoje, e aí a gente falou, os políticos podiam mesmo, né, fazer um projeto de lei, né, para fazer doação de terrenos, né, juntamente com o governo federal, o governo do estado, o município, para fazer doação para as pessoas que não têm condições de estar pagando, né, anualmente aí o local, né, o sepulcro, onde são depositados os corpos. Né. Mas aí, né, tem as empresas que querem, né, sempre estar ganhando aquele trocadinho, o dinheiro, né, mesmo ali, né, das pessoas de bem. Mas os políticos podem, né, fazer lei, fazer projeto de lei, sim, né. Os que ganham bem, os que têm condições, né, e você vai pagar a vida toda aquele local ali. Quando não paga, o que eles fazem? Retiram. E aí chama a família, se não tiver jeito, vão fazer o quê, né? Rapaz, é complicado. Então, paga com vida, paga na morte, paga, sempre paga, né? Desse jeito. E aí os nonatos estiveram aqui no palco do Manhã Sertaneja no oferecimento de panificadora Pandelli Comercial para você. 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E hoje foi os irmãos Nonatos. 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É, professor. Me dê, papai. Manda um abraço pra Rayane, que tá tomando conta da dona Rejane, né? Logo mais às 6h30, nós vamos estar aqui agradecendo, fazendo um agradecimento a todas as pessoas que ajudaram aí, né? A Rádio Folha é fantástica, né, gente? Quando a gente fala aqui nos microfones da Rádio Folha, tem uma audiência magnífica, né? Imensa, né? A maior cobertura do estado de Roraima é aqui na Rádio Folha e a gente com certeza agradece muito a Deus, né? Em primeiro lugar, Dr. Getúlio, Dona Nazaré, Paulinha, Carol, Alberto, Getulinho, todo o grupo Folha BV de Comunicação, né? Por essa emissora tão maravilhosa, essa emissora que nos leva a lugares que a gente nunca foi, né? No físico, mas a gente vai aqui, né, agradecer logo mais às 6h30 a todas as pessoas que fizeram aí a contribuição na hora que a gente pediu, foi atendido. Agora 5h54 na capital.

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4: 5h59.
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23: Muito bem, estamos de volta. 6:09 na capital, já já as notícias do portal folhabv.com.br. Tem muita música para tocar aqui, viu, produção? Então já vamos chamar aqui as notícias, mandar um beijo aqui para Claudinha na sintonia do bairro Liberdade, diz que não perde um Manhã Sertaneja. Estamos aqui no sítio Nova Vida em Mucajaí, só na audiência do programa. Toca aí uma música sua pra gente, sua Rocinete, Francisco Cesário. Um beijo, Rocinete, querida, tá? Muito obrigada, obrigada mesmo, né? É, por sua audiência, por seu carinho, por suas ajudas que a gente pede aqui no programa, tá bom? Parceiraça aqui. Também o seu Francisco Cesário na sintonia. Minha amiga Ivone, um beijo pra você, querida. Obrigada pelo seu carinho, por sua audiência, tá? Bom dia, Lourão. Tô aguardando minha música de Edgar. Você não tocou? Não toquei? Vou tocar já já, tá, meu bem? As notícias do portal.
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23: 6:10 na capital, Boa Vista. Criança de 5 anos morre no hospital 10 dias após se afogar em piscina. Vinícius André Simão estava internado no Hospital da Criança, Santo Antônio, desde o dia 9 e não resistiu às complicações. Os nossos sentimentos aos familiares. Trânsito violento. Comerciante morre após capotar carro na BR-174 em Amajari. Os nossos sentimentos aos familiares. Polinter, homem condenado a mais de 4 anos por furto em estabelecimento comercial é preso. Eleições 2026, Inop pesquisa fará levantamento para governo e Senado em Roraima nas eleições de 2026. Acesse o nosso portal folhabv.com.br e leia as nossas colunas falando de agro, política, editais, polícia, educação, esporte, cotidiano, meio ambiente, concurso, emprego, saúde, comportamento, variedades e, claro, não deixe de dar uma passada na parabólica de hoje, que está imperdível. Agora, 6:11 na capital. Bom dia.
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0: moda boa. 6:16 na capital. Vamos trazer para você o dia de hoje na história.
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0: Quinta-feira, 20 de agosto de 2026. Vamos registrar no Manhã Sertaneja. Hoje é dia do maçom. Dia mundial contra os mosquitos e da religião para você que é católico. Hoje é dia de São Bernardo. Aí São Batista, São João Batista, também conhecido como dia da decapitação ou degolação do santo. Aí, né, para você atualizar, a Igreja Católica hoje celebra aí nesse dia 20. São Bernardo e Claraval, abade e doutor da igreja, famoso por sua grande sabedoria, pregações e forte devoção à Virgem Maria. Agora, 6:17 na capital, vamos ouvir música e eu vou tomar um chimarrão agora, hein?

0: 100.3 FM, Rádio das Pessoas, que é Roraima, 6:30 na capital. E nós estamos aqui tristes, né? Porque acabou de chegar uma notícia muito triste aqui. O Iramutã está de luto. Hoje comunicamos com pesar o falecimento do seu Assis, trabalhador, honesto, exemplo de vida. Sua história será lembrada e seu exemplo seguirá inspirando todos que tiveram o privilégio de conhecer. Que Deus o tenha em seus braços. Hoje nós nos despedimos de um homem que deixou um legado de respeito, trabalho e humildade. Siga em paz, vá em paz, seu Assis. O município de Uiramutã está de luto. Agradecer aqui a Laulimando dos Santos Conceição, que acabou de enviar para a gente aí para avisar, né, nossos sentimentos a todos os familiares, seu Assis, lá do Uiramutã, que partiu e nos deixou. Nós vamos sair para um breve intervalo comercial, voltamos já.
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3: 6:33.
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Muito bem, estamos de volta aqui na 100.3 FM, a Rádio das Pessoas que Amam Roraima. 6 horas 43 minutos na capital. Tá se arrumando pra pegar viagem, pra pegar estrada, né? Fazer aquela viagem bacana. Obrigada pelo carinho, pela sua audiência aqui conosco, hein? De boa, vamos trazer pra você as notícias jurídicas do nosso país.

6h44 na capital, Lei Maria da Penha. Medidas protetivas se aplicam fora do contexto doméstico, decide STF. Ao julgar recurso com repercussão geral, plenário definiu que a lei alcança todo tipo de violência contra a mulher baseada no gênero. STF vai decidir se agentes penitenciários têm direito à aposentadoria integral e reajuste igual aos da ativa. O tribunal reconheceu repercussão geral da controvérsia. Julgamento do mérito ainda será agendado. Isso vai dar muito o que falar aqui, inclusive, né, no Manhã Sertaneja. Agora, 6h44 na capital. Bom dia.

Felicidades mil para Lasmin Macena. Parabéns, Lasmin. Patrícia Vieira, Francisco Ximenes e Sueni Ribeiro Carneiro. Parabéns, Sueni.

Se tiver bolo, manda pra cá que a gente gosta demais, hein? Hã? 6 horas 46 minutos na capital. Vamos visualizar aqui o nosso aplicativo WhatsApp 91 15 21 55. Oi, Geizinha, bom dia. O Ximenes, voz maravilhosa, um abraço pra todos do estúdio. Tô curtindo você, valeu, Ximenes. O Wesley Araújo também tá conosco. Antônio Souza, mais conhecido por Petelongo, lá em Alto Alegre. Gente, olha, todos os sábados tem a agrofeira. Eu, como madrinha da feira, tô convidando você, né, todos os sábados, cedinho, cedinho. Começa lá às 6 horas da manhã, vai até às 2 da tarde, né, o pessoal aí, todos os sábados, comercializando seus produtos do agro. Mandar um beijo, pessoal do agro aí, ó. Bom dia, Geizinha, sou a Cibele na sintonia. O Antônio Lima dando bom dia. Braz Gomes, bom dia, voz linda. Tamo ligado no programa. Aqui na Vicinal Piedade, manda um alô pro Rony, João, o Cabuquinho e o Gordo. Todos acordados bem cedinho pra curtir o seu programa. Valeu, ótimo dia pra você, Braz Gomes. Amo você. Ui, bebê. Que maravilha, hein? Manda um abraço aqui. Os amigos que estão nos dando carona nesse horário, muito obrigada pelo seu carinho, por sua audiência. Opa, olha só que maravilha. Jaldi taxista, Gessé taxista. Tá de plantão hoje, é? Valeu, querido Carlos, tá dizendo, Geisa, hoje eu tô de plantão. Um abraço pra você, pra toda a sua equipe, valeu, querido. Pessoal da Polícia Federal, Polícia Rodoviária Federal, também você que está aí, né, do Exército, Base Aérea, Polícia Civil, Corpo de Bombeiro, já falei Base Aérea, né, Guarda Municipal, a todos vocês aqui, a gente está decó, né? Pessoal, é o seguinte, olha, havíamos falado, né, fazer um agradecimento aqui,

0: E antes do momento da seresta, nós vamos fazer o agradecimento, tá? É, esses amigos nossos, ontem, nós fizemos aqui um apelo no programa e nós fomos atendidos imediatamente. Olha, antes das 8h30 da manhã já tinha gente ligando, as pessoas estavam já atendendo os nossos pedidos, então... Agradecer a Deus, primeiramente, né? Ao Dr. Getúlio, Dona Nazaré, por nos dar a oportunidade de abrir espaço aqui no programa Manhã Sertaneja para os nossos queridos ouvintes. E hoje quero deixar registrado o nosso mais sincero agradecimento ao ex-comandante do Policiamento Militar do município de Alto Alegre, primeiro-tenente Antônio Mourão, juntamente com o tenente Neurisvan, pela linda atitude de solidariedade na doação de uma botija de gás com carga, um fogão e um pix de R$200 para a dona Rejane Costa, que ontem nós pedimos aqui no programa, que está passando por tratamento de saúde. Nossos agradecimentos também à professora Rocinete e ao seu esposo Francisco Cesário e a todas as pessoas que direta ou indiretamente contribuíram e continuam contribuindo para essa corrente do bem. A solidariedade de cada um faz a diferença e nos mostra que quando nós nos unimos, podemos transformar vidas. Agradecemos ainda ao Grupo Folha BV de Comunicação pela oportunidade de realizar essa atitude pública, essa utilidade pública tão necessária, ajudando a levar esperança e apoio a quem precisa. E a gente agradece a Deus, que Deus continue abençoando cada pessoa que estendeu a mão e continue fazendo parte dessa corrente de amor e solidariedade, que Deus esteja sempre conosco, sempre, sempre, sempre. Muito obrigada mesmo a você que nos atende aqui quando a gente pede, tá certo? A gente fica assim emocionada mesmo, porque olha, a Rádio Folha, ela é incrível, chega na tua casa, sem pedir licença, e a gente, nesse momento, a gente não costuma fazer, né, utilidade pública. Mas quando eu fui na casa dela, quando eu vi aquela senhora deitada na rede, uma senhora que é jovem ainda, né, uma jovem senhora, deitada numa rede ali, e não conseguia, né, nem falar direito, e não tinha, quando eu olhei, tinha uma criancinha que também está em tratamento de saúde. Aí, né, nessa hora o coração bate mais forte e eu fui só fazer uma visita para ela, conhecê-la, né? Beleza, vem aqui em casa, quero te conhecer. E aí quando eu cheguei lá, tava essa situação, né? Então a gente não pode deixar as pessoas ficarem assim, né? O fogão dela era um fogareiro emprestado. E o combustível, né, para fazer o fogo, carvão doado. Tinha lá uma panela de pressão, que era dela, mas sem fogão, sem botija de gás, nas condições que ela estava lá. E me tocou bastante, né? Às vezes as pessoas falam assim: ah, Geisa, tu é política? Tu trabalha para político? Tu vive na política? Gente, a política para mim é fazer o bem para você que tá aí do outro lado, fazer o bem, porque eu não sei meu dia de amanhã. Ninguém sabe, né? Então a gente agradece mais uma vez a Deus e a você que fez aí e está fazendo a corrente do bem, tá? Um beijo para você aí, muito obrigada mesmo, só gratidão. Vamos para o momento da seresta, que Geizinha caiu um cisco nos olhos de Lourinha aqui.
1: Prepare o coração.
0: Segura aí, Regina.
1: Ficar mais alto. Começa agora o momento da seresta.
0: Eita, nós. Minha amiga Regina lá no São Vicente curtindo aí o nosso Manhã Sertaneja. Diz que vai agora mesmo pegar o namorado dela pra dançar, gente. 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Segura. Música.

0: chamados Você é Malvada.
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Momento da Seresta pra você.

0: Pipoca Belíssima!
1: Tava tão bom!
0: Com ela, né? O pupurri da Kelly Azevedo. Gente, é uma mulher que canta, hein? Canta demais, né? 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De manhã sexta, hein? Olha, espia, rapaz. Quem é que tá aqui? Ah, é? O pessoal do grupo? Obrigada pelo carinho, pela audiência. A Adélia já tá preparando o chimarrão dela. Obrigada, Adélia. Meu amigo Antônio, um beijo pra você, Antônio e família. Aqui, o comandante Mourão, um beijo no coração. Obrigada, querido. Rocinete, aqui no... Olha só, nosso amigo Serjão também tá conosco. Lino, Dona Ivone, todo mundo aqui, né? Do grupo Manhã Sertaneja. Agora que estão mandando mensagem, agora já foi, viu? Viu? 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Já já vou passar aí pra tomar café, viu? 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Direto da roça, alô família Cabral, um beijo no coração, obrigada pela parceria. Na sequência da nossa programação, você vai ficar com o Jornal Primeira Hora, direto em cadeia com a Rádio Bandeirantes. Dá um beijo pra minha mãe, que tá na audiência do programa, minha maninha. Alô, Magna, obrigada pela carona, hein? Natanael, obrigada pela carona. Todo mundo e seu Raimundo, Vitor Alves, nos dando carona. Muita gente já participando aqui conosco. Pedindo desculpas, tá? Por não ter lido todas as mensagens aqui que vocês mandaram agora. Nós vamos entrar em cadeia, sinal verde pra Bandeirante. Voltamos amanhã. Tchau, tchau.
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3: Hora Oficial do Brasil, 7 horas.
4: Quinta-feira, 20 de agosto de 2026.
3: Relatório aponta que lobista investigada no escândalo do INSS tinha aparente autorização para falar em nome de Lulinha.
4: Presidente Lula se reuniu no Palácio do Alvorada com o advogado do filho, que também é coordenador de campanha em São Paulo.
3: Polícia Federal diz não ter provas de que jornalista alvo de operação liberada por Alexandre de Moraes tenha cometido crime.
4: Atenção, eleitor! Termina hoje prazo para solicitar voto em trânsito. Medida vale para quem estará fora do domicílio eleitoral no dia da eleição.
3: No Oriente Médio, Donald Trump anuncia ofensiva econômica contra o Irã. Países que mantiverem relações comerciais com iranianos podem sofrer sanções.
4: Palmeiras vence fora de casa, espanta a pressão e avança na Libertadores. Flamengo bate o Cruzeiro e também passa de fase.
3: Hoje, Corinthians recebe o Rosário Central em busca da primeira classificação para as quartas de final da Libertadores desde 2022. Tempo.
5: A quinta-feira será marcada por temporais e vento forte no sul, calor no sudeste e avanço do ar polar pelo interior do Brasil. Uma frente fria associada a um ciclone extratropical provoca essa mudança no centro-sul. Em Porto Alegre, são previstos 15 milímetros de chuva, com mínima de 16 e máxima de 21 graus. Já São Paulo continua quente e sem chuva, variando entre 18 e 32. Em Belo Horizonte, também não chove e a máxima chega aos 31 graus. No nordeste, a chuva se concentra na faixa leste e no fim de semana o frio avança pelo centro-sul e chega até Rondônia e Acre, provocando friagem na região.
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3: Presidente Lula se reuniu no Palácio do Alvorada, Relatório aponta que lobista investigada no escândalo do INSS tinha aparente autorização para falar em nome de Lulinha.
4: Vamos a Bandeirantes Brasília. O repórter Vitor Gomes tem mais informações para a gente. Bom dia, Vitor.
6: Muito bom dia, Ana Paula, você, Nelson e a todos os nossos ouvintes. Uma mansão localizada em uma área nobre aqui de Brasília se torna um dos alvos aí das investigações da Polícia Federal sobre o chamado caso Lulinha. O imóvel, alugado por Roberta Lucinja, fica em um condomínio fechado no Lago Sul. Segundo funcionários, a empresária costumava visitar semanalmente o local entre terça e sexta-feira. A última vez que ela esteve na casa teria sido a semana de janeiro e de lá para cá só funcionários da limpeza e manutenção entram na mansão. Os relatos apontam que o imóvel era usado para reuniões com o Fábio Luiz Lula da Silva, o Lulinha. A suspeita da Polícia Federal é de que os dois atuavam em parceria para facilitar o acesso de empresários ao governo. Numa gravação que faz parte de uma ação trabalhista, uma ex-funcionária diz que a lobista chegou a pedir para separar um quarto no local para Lulinha. A PF aponta que, num relatório enviado ao Supremo, que Roberta Luxinger tinha aparente autorização para agir em nome do filho do presidente. Numa das conversas pelo aplicativo WhatsApp, de acordo com os investigadores, ela diz: "Eles sabem o que eu sou o Fábio." O advogado de Fábio Luiz Lula da Silva nega que a mansão tenha sido usada para reuniões. Marco Aurélio de Carvalho também questiona se as mensagens vazadas são verdadeiras. A defesa de Roberta Luxinger não se pronunciou. Tanto a lobista quanto o filho mais velho do presidente Lula são investigados por suspeita de tráfico de influência. A empresária teria negócios com Antônio Carlos Camilo Antunes, conhecido como Careca do INSS, preso por envolvimento no escândalo de roubo aos aposentados e pensionistas do Instituto. Volto com vocês.
4: Obrigada, Vitor. Mas vamos seguir por aí agora falando sobre a investigação que a Polícia Federal está fazendo em relação ao trabalho daquele jornalista que foi alvo de uma operação que foi autorizada pelo ministro Alexandre de Moraes.
6: Exatamente, viu, Ana Paula? A Polícia Federal afirmou não ter provas de que o jornalista alvo do Supremo tenha cometido crime. Investigadores enviaram um relatório ao ministro Alexandre de Moraes declarando que não há indícios suficientes que comprovem que o jornalista maranhense Luiz Pablo tenha cometido crime de violação funcional. E declararam que não há provas fortes de que indiquem que ele tenha sido pago para publicar notícias falsas contra o ministro Flávio Dino. Luiz Pablo publicou reportagens indicando o uso de carros oficiais do Tribunal de Justiça do Estado do Maranhão por familiares de Flávio Dino. Moraes então determinou a quebra do sigilo da fonte do jornalista para chegar ao ex-secretário Raimundo Cutrim, que repassou as informações. A quebra do sigilo da fonte pelo Supremo foi alvo de muitas críticas de associações de imprensa, tanto nacionais quanto internacionais. Volto com vocês.
3: Obrigado, Vitor Gomes, Bandeirantes 7 e 6.
4: E nesse instante, agentes do DEIC de São Paulo fazem uma grande operação pelas ruas de São Paulo. Além disso, há apoio também de Minas Gerais, Roraima e Santa Catarina em uma operação contra um rombo de 50 milhões de reais de três correntistas, pessoas jurídicas do Banco do Brasil. A informação que a gente tem até agora é de que são cumpridos 37 mandados de busca e apreensão. Os agentes chegaram a pedir à justiça que fossem liberados também pedidos de prisão temporária, mas eles foram negados pela justiça. Ao longo da programação, a gente traz mais informações sobre essa operação.
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0: Atenção, eleitor. O prazo para solicitar o voto em trânsito termina hoje.
1: Essa é a alternativa para quem quer votar e estará fora do domicílio eleitoral no dia da eleição.
0: A autorização pode valer tanto para o primeiro turno, no dia 4 de outubro, quanto para o segundo, no dia 25, ou para as duas opções.
1: Este ano, 6 cargos estão em disputa: deputado federal, deputado estadual ou distrital, 2 senadores, governador e presidente da República.
0: O voto em trânsito está disponível nas capitais e cidades com mais de 100 mil eleitores.
1: Se o eleitor já tiver a biometria cadastrada, basta fazer a solicitação pelo aplicativo e-título. Caso contrário, deve ir a um cartório eleitoral e levar um documento oficial com foto.
0: Os endereços estão disponíveis no site do TSE, no endereço tse.jus.br.
1: O Tribunal Superior Eleitoral confirmou que recebeu o pedido de registro de 20.506 candidaturas para todo o país, 8.700 a menos do que em 2022.
0: O Pardal, ferramenta da Justiça Eleitoral para o recebimento de denúncias sobre infrações e irregularidades na propaganda eleitoral, já contabiliza 1.103 registros.
1: O número corresponde a reclamações feitas entre domingo e ontem, apenas 4 dias.
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1: Presidente Lula promete reforçar os investimentos na defesa do Brasil.
0: Candidato à reeleição, ele esteve ontem no Centro Industrial Nuclear de Aramar, em Iperó, no interior de São Paulo, e prometeu mais recursos para finalizar o projeto.
1: A fala contrasta com a decisão do governo de maio, que anunciou um corte de mais de 4 bilhões de reais no orçamento do Ministério da Defesa.
0: O aumento dos gastos com previdência e assistência social pressionou a equipe econômica a reduzir verbas de outras áreas.
1: No discurso, Lula destacou a importância dos investimentos na área como um movimento estratégico.
2: A gente tem que estar preparado para eles saberem que a gente vai ter força para poder dizer não. Que a gente vai ter força para poder dizer vamos competir. O que a gente não pode é ter um país desse tamanho de cabeça baixa a vida inteira. Que a gente tenha tecnologia para dar e para vender. Que a gente possa enriquecer urânio, sabe, para fins pacíficos, como está na nossa Constituição, para vender para o mundo.
0: Nos bastidores, a campanha de Lula avalia como se aproximar do eleitorado evangélico, uma das principais bases de apoio de Flávio Bolsonaro.
1: Uma das possibilidades é fazer um evento no Rio de Janeiro com a presença do presidente para se aproximar desse público.
0: O candidato do PL aproveitou a quarta-feira para gravar propaganda eleitoral, inclusive nas ruas, com uma estratégia definida.
1: Flávio Bolsonaro vai explorar a imagem do pai, o ex-presidente Jair Bolsonaro, reutilizando materiais das campanhas de 2018 e 2022.
0: No QG eleitoral do senador, a campanha diz que não teme questionamentos de adversários no Tribunal Superior Eleitoral.
1: O argumento é que em 2018, o então candidato do PT, Fernando Haddad, fez o mesmo com Lula, na época preso e impedido de concorrer.
0: O uso do vídeo feito com inteligência artificial durante a convenção do PL, no entanto, ainda vai depender de decisão do TSE.
1: Outro martelo batido. Michele Bolsonaro será uma das estrelas nas redes sociais e na propaganda política. O primeiro material ao lado de Flávio foi postado na internet.
0: A ex-primeira-dama é candidata ao Senado pelo Distrito Federal.
1: No lançamento da candidatura de Isalci Lucas à Câmara, Michele comentou sobre a possibilidade de subir no palanque do enteado no Nordeste.
0: Segundo a ex-primeira-dama, o comparecimento em agendas com Flávio depende de logística.
1: O presidente do PL, Valdemar Costa Neto, também esteve no evento. Ele atribuiu o crescimento de Flávio nas pesquisas à participação de Michele na campanha.
3: Esse ponto que o Flávio subiu nessa semana passada foi graças a Michele, graças à paz na família.
0: O tom da campanha também foi definido. A intenção é atrair eleitores de centro.
1: Ao mesmo tempo, Flávio Bolsonaro vai seguir no ataque, usando os inquéritos abertos pela Polícia Federal contra o filho mais velho de Lula.
0: Fábio Luiz Lula da Silva Lulinha é investigado por suspeita de tráfico de influência no governo. Ele nega.
1: Ontem, a PF abriu formalmente a investigação sobre falsa filiação do candidato do PL ao partido Missão, já revertida pelo TSE.
0: Ronaldo Caiado, que é é médico de formação, esteve num congresso de santas casas e hospitais filantrópicos em Brasília.
1: O candidato à presidência da República pelo PSD criticou a formação médica e defendeu mais integração da rede de saúde.
4: Nós temos aqui agora fatiar muito a saúde no Brasil. O que nós temos é que trazer um movimento que haja desde a atenção básica até chegarmos nas cirurgias mais sofisticadas em termos de demanda da população, termos uma capacidade de fazer com que tudo isso possa fluir.
0: Romeu Zema, do Novo, visitou uma feira na Zona Leste de São Paulo. Ele criticou a alta dos juros e dos preços dos alimentos.
5: O brasileiro definitivamente tem vivido pior do que vivia antes. E muito em função de um governo irresponsável, que continua gastando muito mais do que arrecada.
1: Renan Santos, do Missão, esteve na Paraíba. O candidato defendeu uma ofensiva do governo federal junto com os estados contra as facções criminosas.
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7: Depois da longa e desgastante história com Michele e aquele vídeo dela contra ele, Flávio Bolsonaro acertou uma agenda importante para o seu horário eleitoral. Vai contar com vídeos de Michele, que até já começou a gravar, como destaque nos programas, nas redes sociais e no palanque, de olho no eleitorado feminino, onde quem tem vantagem clara é Lula, que, por sua vez, prepara uma ofensiva numa área em que Flávio ganha fácil, a do eleitorado evangélico. Como vem mostrando, aliás, as pesquisas com algumas oscilações, mas apresentando, na média delas, uma vantagem de Lula no segundo turno próxima da margem de erro. É com essa diferença e sempre na expectativa da próxima pesquisa, no caso, a do Datafolha, nesta sexta, que as campanhas entram na nova fase e sempre com possibilidade de mudança. Mas o que parece claro é que continuamos caminhando para uma eleição que será definida por percentual mínimo, muito pequena diferença.
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8: 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A Renata Flores está aqui com a gente. Bom dia para você, Renata. Você tem dicas, né, para quem está buscando uma forma alternativa de trazer mais dinheiro para casa, Renata? Todo mundo vai estar atento à sua informação agora, hein?
9: Oi, Pedro. Bom dia para quem nos acompanha. Planejamento é a palavra. Porque é essencial sentar e colocar no papel tudo que o empreendedor, a empreendedora deseja desse novo empreendimento. O quê? Que ele quer ou ela quer vender, para quem, por quanto, se a ideia é ter algo momentâneo ou então se esse empreendedor pretende estender o negócio por mais tempo, né? Aí sim, com tudo isso em mente, é hora de colocar a mão na massa e pesquisar é o verbo. Precisa pesquisar os melhores materiais para produzir, pesquisar os melhores fornecedores para então começar a aprimorar a sua produção.
8: A divulgação também é essencial, né, Renata? Você já falou sobre isso. E para fazer a venda de fato, qual que é a dica?
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8: Hoje falamos sobre os primeiros passos para quem quer fazer renda extra. Renata Flores, muito obrigado. Até amanhã, Renata.
9: Tchau, Pedro. Até amanhã.
8: 7h23.
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3: Bom dia, ouvinte do Primeira Hora. Trânsito em São Paulo na manhã da quinta-feira. Destaque para a Radial Leste, lenta para o centro da Praça de Vinolândia até o metrô Guilhermina e do metrô Vila Matilde até a passagem pela Avenida de Canduva. Tem um ônibus que pegou fogo ali perto do acesso do viaduto Engenheiro Alberto Badra. Para o bairro, nesse trecho, o caminho é bom. 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
7: Donald Trump anuncia uma nova ofensiva contra o Irã, agora no setor econômico.
6: Pelas redes sociais, o presidente dos Estados Unidos disse que qualquer país que mantiver relações comerciais com os iranianos vai sofrer tremendas consequências econômicas.
7: A publicação cita negócios com os iranianos, como compra de petróleo, transferências de dinheiro e registros de navios.
6: A postagem, no entanto, não traz nenhum detalhe sobre qual seria a sanção ou quais países estariam ameaçados. China e Rússia são dois dos maiores parceiros comerciais do Irã.
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7: Hora oficial do Brasil, 7:30.
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0: 7:40, bom dia Boa Vista, bom dia Roraima, bom dia Brasil, bom dia mundo.
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0: No ar, o Bom Dia da 100.3 aqui pela Folha FM, seja bem-vinda, bem-vindo. Nós estamos em rede com a 94.7 de Bonfim. Alô Bonfim, Normandia, os brasileiros em Letem também do outro lado da fronteira, na República Cooperativista da Guiana. Sejam todos bem-vindos aqui à nossa programação a partir de agora, para se informar de tudo o que é notícia aqui no estado, no Brasil e no mundo. Hoje é quinta-feira, dia 20 de agosto. Informação e prestação de serviço no seu rádio a partir de agora. Vamos falar sobre política, sobre cidades, trazer denúncias, reclamações, as reivindicações aqui dos nossos ouvintes. Muita opinião, análise sobre os assuntos que estão em evidência, né, nos noticiários locais, sobre os assuntos também que vamos abordar aqui nesta edição do Bom Dia. Olha, fora da disputa em 2026, Romero Jucá prevê retorno futuro. Podemos aparecer candidato aí, foi o que disse o ex-senador Romero Jucá, que nesta semana anunciou a desistência de disputar uma vaga na Câmara Federal. Vamos falar sobre bastidores da política já para você aqui no Bom Dia. Vamos falar sobre a paralisação aí nas agências bancárias. Atenção, você que tem algo ou tinha algo para resolver nas agências bancárias aqui da nossa capital, né, do nosso estado, há uma paralisação hoje, viu? Tem uma paralisação aí. Quando você de repente passar em frente a uma agência bancária, vai perceber ali alguns recados, né, fixados. Uma agência fechada por 24 horas, uma paralisação nacional aí dos bancários, e Roraima aderiu também a essa paralisação. Portanto, agências bancárias fechadas, daqui a pouco a gente traz também essas informações aqui no Bom Dia. Prazo para eleitor pedir voto em trânsito termina hoje. Serviço permite que cidadão vote fora de seu domicílio eleitoral. STF decide que Lei Maria da Penha vale fora do ambiente doméstico. Ampliação aí, né, dos efeitos da Lei Maria da Penha. A operação recupera mais de 6 mil celulares roubados em todo o país. Bom quando consegue recuperar, né, o aparelho. Homem é indiciado por desvio de mais de 30 mil reais de supermercado aqui em Boa Vista. Ele, que trabalhava como operador de caixa, teria cometido pelo menos 93 furtos ao longo de 4 meses. Isso mesmo, mais de 90 furtos ao longo de 4 meses, utilizando o acesso ao sistema de caixa e ao dinheiro lá do estabelecimento. Olha, nós já trouxemos aqui recentemente informação sobre possível cobrança indevida.

0: indevida por parte da CAER a terceiros. Quando a pessoa assume ali, compra uma casa, uma residência que tenha dívidas aí de água com a CAER. Aí está desligado, está cortado, aí pede para religar. A CAER não, só faz a religação se pagar o que está aí em débito. É o que tem que pagar a dívida. Mas a dívida não é minha. A dívida é do antigo dono. Aí recebemos aqui, inclusive, reclamações. Procuramos a CAER recentemente também sobre isso. Lá negou. Né? Diz que cumpre ali um acordo que existe. Tem uma resolução também, uma decisão aí da justiça também. Para não cobrar. E houve uma recomendação agora do Ministério Público. Trouxemos, inclusive, a investigação aqui. O que a gente trouxe aqui de destaque recentemente foi uma investigação do Ministério Público. Agora há uma recomendação à CAER, que dívida de água deixada por antigo morador não seja transferida ao novo usuário. Tudo isso e muito mais a partir de agora, aqui no meu, no seu, no nosso Bom Dia 100.3.
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0: 991-15-2155 é o canal da denúncia, o canal da opinião do ouvinte. Então manda pra cá a tua denúncia, a tua reclamação, a tua reivindicação. Seja o repórter aí da sua rua, do seu bairro, da sua comunidade. Colabore aqui com o Bom Dia 100.3. Pode também manifestar a sua opinião sobre o assunto que você quiser pelo mesmo canal, pelo nosso WhatsApp. Fique à vontade para participar conosco aqui na manhã desta quinta-feira. Mas eu começo esta edição aqui do Bom Dia 100.3 chamando atenção para aqueles eleitores que, de repente, porventura, não estejam aí no dia da votação no seu domicílio eleitoral. Importante ficar atento ao prazo para pedir o voto em trânsito. E hoje é o prazo final para pedir o voto em trânsito. Então, atenção, olha, termina hoje, 20 de agosto, o prazo para o eleitor pedir o voto em trânsito. Essa informação é do TSE, o Tribunal Superior Eleitoral. Esse serviço permite, por exemplo, ao cidadão votar em cidade diferente do seu domicílio eleitoral, ou seja, em um município distinto daquele onde está o seu registro de eleitor. O pedido pode ser feito na página do próprio TSE, tse.jus.br, ou de forma presencial nos cartórios eleitorais, com a apresentação de um documento oficial de identificação com foto. E olha, é importante lembrar que o voto em trânsito é apenas para quem está com a situação regular junto à Justiça Eleitoral. Como o cadastro fechou no dia 6 de maio, eleitores com título suspenso ou cancelado não conseguem fazer essa solicitação e nem vão conseguir votar, aliás, nas eleições deste ano. O serviço pode ser requisitado para o primeiro turno, marcado para 4 de outubro, para o segundo, agendado para o dia 25 de outubro, ou para os dois. Mas está disponível aí somente nas capitais e nos municípios com mais de 100 mil eleitores. É possível encontrar aí a relação dos locais onde haverá voto em trânsito nas páginas dos tribunais regionais eleitorais. Inclusive aqui, na página do Tribunal Regional Eleitoral de Roraima. Quem mudar de ideia também tem até hoje, dia 20 de agosto, para cancelar ou alterar o pedido. Depois disso, a inscrição fica temporariamente vinculada à cidade escolhida. Se o eleitor não comparecer ao local de votação indicado, ele não poderá votar na sua seção de origem e terá que justificar a ausência. Também é preciso atenção quanto aos cargos. Quem estiver aí em outra cidade, mas dentro do mesmo estado, vota para todos os cargos. Já quem estiver em um estado diferente, vota apenas para presidente da República, assim como quem vota no exterior também e estará no Brasil para votar em trânsito. Somente para presidente da República nesses casos aqui. Segundo o TSE, o voto em trânsito existe somente em território nacional, não sendo possível solicitar o serviço para votar em outro país. 7h49 agora. Vamos à previsão do tempo para hoje aqui no nosso estado. A previsão do tempo aqui para Roraima. Previsão do tempo para Roraima nesta quinta-feira. Previsão do tempo. Condições para hoje, dia 20, temperatura mínima de 24, máxima de 33 graus hoje. Manhã com sol, com muitas nuvens, inclusive. Tarde, haverá aumento aí de nuvens com possibilidade de chuva e pancadas isoladas. Chance de até 65% à tarde, será? Céu nublado à noite, com curtos períodos aí de chuva fraca. A umidade fica entre 61% e 93%. É a previsão do tempo para hoje aqui para o nosso estado. Deixa eu ver a temperatura de momento aqui. Neste momento os termômetros já estão marcando 28 graus, mas a sensação térmica já é de 31 graus, parcialmente ensolarado hoje. Neste momento aqui, a probabilidade de chuva é de 5%, pouquíssima, né? Probabilidade aí de chuva, pelo menos para agora, para esta manhã. Possa ser que o tempo mude, sempre muda muito rápido, né? 10 minutos para as 8 horas da manhã, isso quer dizer que são 7 horas e 50 minutos. Lembrando aos nossos ouvintes que nós estamos aí com imagens no YouTube, te convido a chegar conosco aqui para participar, para interagir. Deixe o seu like, que é muito importante aí o seu like na nossa live do YouTube. Deixando o like, você vai ao lado no botão compartilhar e compartilha essa live aqui com quem você quiser. Manda para os seus contatos individuais, manda nos grupos aí do WhatsApp. Tem grupos de notícias aí que você participa, que você faz parte. Manda lá a live do Bom Dia, para as pessoas se informarem aqui no Bom Dia 100.3 com as notícias relevantes, com as notícias aqui locais. Então compartilha aí a nossa live nos grupos de notícias, nos grupos daí do seu bairro, da sua comunidade, da vizinhança. Fica à vontade. Depois que você deixou o like, que você compartilhou, vai para o nosso chat e comenta. Deixa o seu bom dia, o seu alô, o seu recado, a sua opinião também. O Ítalo Sobral está por aqui conosco, já nos acompanhando nesta manhã. Ele escreve aqui: bom dia, Natanael, um ótimo dia a todos nós. Valeu, Ítalo. O professor Paulo Roberto Rakoski: tudo bem, professor Paulo? Bom dia, salve, grande Natanael, bom dia para todos nós, que tenhamos uma quinta-feira abençoada, generosa, harmoniosa, produtiva, resolutiva e feliz. Amém. Grande professor Paulo. Margatênia também está por aqui já conosco, deixando o bom dia dela. Bom dia, Margatênia, feliz quinta. Azuil de Paula: bom dia, Natanael, uma ótima quinta-feira abençoada a todos nós, valeu. Azuil de Paula. A Camille: tudo bem, Camille, bom dia para ti também, obrigado pela audiência. Quem mais chegou por aqui conosco? A Francileia: bom dia, meu amigo Natanael, já estou aqui na escuta, mando um abraço para minha filha Daphne e para o esposo Adrielison. Ela está aqui, deixa eu verificar que ela está pedindo a previsão do tempo para Normandia, né, o Francileia, para Normandia, rapaz. Deixa eu verificar aqui. Neste momento, Normandia está 27 graus, né, a temperatura. Probabilidade aí de chuva aí de 10%, viu, o Francileia, para Normandia. Então, é pouca aí a probabilidade de chuva para o município de Normandia, para o seu município de Normandia, viu? Para esta quinta-feira aqui. Mas a previsão aponta sol com algumas nuvens, chove rápido durante o dia e à noite. Tá, mínima de 24, máxima de 32 graus aí para Normandia hoje, a previsão do tempo. Valeu, Daphne. A Francileia, né? A Daphne, a filha da Francileia, com o nosso amigo André Ellison. E obrigado a todos que estão aí no Chumina acompanhando a nossa programação. Chumina é município de Normandia. Eurides, bom dia, amigo. Tudo bem? Bom dia. 7h54 agora. Olha, recentemente, como eu falei, nós trouxemos aqui uma... Informamos aqui que o Ministério Público estava apurando possível cobrança irregular aí por parte da CAER de dívida de terceiros, né? Agora há uma recomendação. Inclusive, naquela ocasião aqui, nós recebemos diversas reclamações aqui de pessoas que estariam passando por essa situação. Pediram ali a religação da água. Caé teria dito que teria que honrar primeiro ali a dívida que estava naquela casa, naquele endereço. Existe agora uma recomendação. O Ministério Público está recomendando que a Companhia de Águas e Esgotos de Roraima, Caé, não exija que o atual morador de um imóvel pague contas de água deixadas por antigos proprietários ou ocupantes para ter acesso ao serviço. A medida vale para casos de ligação, religação ou outros atendimentos prestados aí pela concessionária. A recomendação foi expedida pela Promotoria de Justiça de Defesa do Consumidor após o órgão receber reclamações de consumidores que relataram que a CAER estaria cobrando dívidas deixadas por antigos moradores como condição para realizar ali serviços no imóvel. O documento cita o Código de Defesa do Consumidor, que estabelece a obrigação das concessionárias de garantir a prestação continuada ou contínua dos serviços públicos essenciais e proíbe práticas abusivas nas relações aí de consumo, que trouxemos aqui naquela ocasião. Segundo o promotor de justiça Adriano Ávila, a dívida pelo consumo de água é de responsabilidade de quem utilizou o serviço. Por isso, o débito não pode ser transferido automaticamente para o atual proprietário, locatário ou morador do imóvel. Eu tenho a minha casa. Eu vendo para o herreiro aqui a minha casa. Deixo lá uma dívida de R$5.000 de água. Aí a água é cortada. O herreiro vai para lá e tal, pede, liga para a CAE para pedir a religação daquela água. CAE vem lá, verifica o endereço. O CPF tem lá uma conta, uma dívida. Olha, tem uma dívida aí para esse estabelecimento, para esse endereço, a gente não vai poder fazer a ligação ou a religação aí da água na sua residência. Né? Não pode. A dívida seria minha. A CAER teria que cobrar a mim. Foi eu que utilizei o serviço naquele período. Então, a dívida pertence ali ao CPF, né, daquele morador que ficou ali por aquele determinado período. E não ser transferida para o herreiro, por exemplo, que chegou lá, adquiriu a casa e vai ter que assumir o quê? Uma dívida de R$5.000 de água para ter, para poder usufruir do serviço novamente naquele endereço? Não. O Ministério Público está recomendando que a CAER não faça esse tipo de cobrança. Inclusive, há uma legislação federal, né, que estabelece ali que despesas relacionadas ao consumo de água, esgoto, gás e energia elétrica devem ser pagas por quem efetivamente utilizou aqueles serviços. Eu trouxe aqui essa lei naquele tempo também. Né? Tem cerca de 3-4 semanas, acredito que trouxemos aqui, quando ainda o Ministério Público estava apurando. Agora está recomendando. A CAER terá 30 dias, aí, prazo de 30 dias, para informar ao Ministério Público quais providências foram adotadas para cumprir essa recomendação. E eu tenho aqui, inclusive, né, uma nota da Companhia de Águas e Esgotos de Roraima. A CAER se pronunciou a respeito dessa recomendação do Ministério Público. A Companhia de Águas e Esgotos de Roraima informa que recebeu a recomendação do MP com atenção e tranquilidade, esclarece que a recomendação sucede reunião realizada na segunda-feira, agora dia 17, entre o Ministério Público e a CAER, ou seja, teve uma reunião nesta semana para discutir sobre o assunto. Na ocasião, foram esclarecidos os procedimentos adotados nos pedidos de transferência de titularidade. Informa ainda que desde 2023, por meio de decreto estadual, a transferência de titularidade não pode ser condicionada ao pagamento de débitos anteriores de responsabilidade de terceiros. A regra está de acordo com a jurisprudência do Superior Tribunal de Justiça, que estabelece que os débitos de água e esgotamento sanitário são de responsabilidade do usuário que contratou e utilizou os serviços e não do imóvel. A companhia destaca, contudo, que a transferência pode exigir a regularização de documentação incompleta ou irregular, divergências cadastrais e comprovação do vínculo do solicitante com o imóvel. Essas situações não se confundem com a cobrança de débitos de terceiros e buscam garantir a segurança do procedimento e prevenir fraudes. A CAER analisará integralmente essa recomendação do Ministério Público, diz a nota, e adotará as providências administrativas cabíveis, incluindo o reforço das orientações às unidades de atendimento e o aperfeiçoamento dos procedimentos internos. A CAER, portanto, se pronunciando a respeito sobre essa recomendação do Ministério Público. 8 horas em ponto agora. Já a gente trata aqui de bastidores da nossa política, os bastidores da política local, trazer também a política nacional aqui para você que sintoniza a nossa programação. Tem também os bancários fazendo paralisação nacional hoje, hein? E Roraima aí está com as agências bancárias de portas fechadas, de portas cerradas, né, o Herrera? De portas fechadas as agências bancárias aqui da nossa capital. Há uma paralisação nacional. Daqui a pouco a gente traz essas informações aqui para você. Olha, o Supremo Tribunal Federal, ele decidiu ampliar o alcance da Lei Maria da Penha. Antes ali, condicionada apenas a violência dentro ali do seio familiar, né? A violência doméstica. Aí, algumas situações surgiram, geraram dúvidas e isso foi parar no Supremo Tribunal Federal. E aí, STF? Decida! A Lei Maria da Penha vale só para violência ali no ambiente familiar, para violência doméstica ou não? Ela pode ser aplicada também em outros casos, claro, aí envolvendo a agressão contra a mulher, né? Pois é, o Supremo Tribunal Federal decidiu ampliar o alcance da Lei Maria da Penha, da aplicação, né, da Lei Maria da Penha, criada lá em 2006, para combater a violência contra as mulheres. Pela decisão, a lei deve ser aplicada pelos juízes para combater toda forma de violência de gênero contra a mulher. Toda forma. Antes da decisão, lembrando, a norma era aplicada somente em casos de violência doméstica familiar ou relações íntimas de afeto. Agora não. Agora vale geral. A Corte também estabeleceu, o Supremo, estabeleceu que a lei também deve ser aplicada durante as eleições de outubro, agora para combater a violência política de gênero contra as candidatas. Então, a partir desse entendimento, caberá à Justiça Eleitoral decidir sobre a concessão de medidas de proteção. A Lei Maria da Penha prevê diversas medidas protetivas, como afastamento do agressor do lar, proibição de aproximação da vítima, uso de tornozeleira eletrônica e decretação de prisão preventiva. Por unanimidade, a Corte derrubou uma decisão da Justiça de Minas Gerais que negou a concessão de medidas protetivas ao entender que não havia relação íntima de afeto entre uma mulher e seu vizinho. De acordo com o processo, o vizinho acreditava manter um relacionamento amoroso com a mulher e passou a ameaçá-la. Após ser constantemente assediado pelo acusado, assediada, a mulher passou a sofrer crises de ansiedade e pânico. Em um dos episódios de assédio, o vizinho disse que iria matá-la se não tivesse um relacionamento com ela. Esses absurdos, né, que a gente sempre tem falado aí. Prevaleceu o julgamento. No julgamento, o voto do presidente da corte, Edson Fachin. Ele disse que a violência contra a mulher deve ser entendida, como fenômeno estrutural e fruto da desigualdade histórica entre homens e mulheres. Durante o julgamento, o ministro Flávio Dino defendeu que a lei também seja aplicada durante as eleições para proteger as candidatas. Os ministros Cristiano Zanin, Alexandre de Moraes, André Mendonça, Nunes Marques, Dias Toffoli, Carmen Lúcia e Gilmar Mendes também votaram no mesmo sentido. Única mulher na corte, Carmen Lúcia disse que a lei foi feita para proteger a mulher em qualquer lugar. Viu? Se aquele vizinho ali tem de repente uma intriga com a vizinha e passa a ameaçá-la, passa a ofendê-la, a cometer, né, violência psicológica também, que isso é violência, cabe é incluída na Lei Maria da Penha, né? A violência doméstica não é só a física ou a violência contra a mulher, no caso agora mais ampla, né, de gênero contra a mulher, não é só a violência física, não. É a violência psicológica também, né? Por exemplo, aqui, ó, a mulher teve crises, esse caso aqui lá de Minas. Após ela ser ameaçada, após ela sofrer esses abusos psicológicos ali por parte de um vizinho, ela teve problemas psicológicos, né? Ela teve crises aí de ansiedade, adoeceu. Então, muita atenção, viu? Agora aí não é só ali no seio familiar, não é só ali na sua casa. Essa questão da violência contra a mulher que a Lei Maria da Penha abrange. Não, é contra agora qualquer tipo de violência contra a mulher, seja dentro ou fora de casa, seja com a sua mulher ou companheira ou não. 8 horas e 6 minutos agora, 8 e 6, bom dia para você, sintonizado aqui na 100.3 FM, na 94.7 em Bonfim, para você que está nos dando carona agora aí no seu carro, nas ruas e avenidas da nossa cidade, muito obrigado pela companhia, pela audiência, é um prazer ter aqui a tua companhia de todas as manhãs. Caso você se depare com alguma situação aí pelo trânsito da nossa cidade, registre e mande para cá. Faça o registro aí, um acidente, se deparou com um acidente aí nas ruas da nossa cidade, manda para cá, faça o registro, fotos, vídeos, fale para a gente ali onde é, o que aconteceu, quem bateu quem, se puder, e manda para cá. Seja também o nosso repórter. Um semáforo que não esteja funcionando, um buraco aí na rua causando transtorno, esgoto causando transtornos também. Falar em buracos. Recentemente eu falei aqui sobre um buraco, ou era um buraco mais precisamente, né? Tava fundo inclusive, ali na Avenida Brasil, bem lá no sinal, naquele sinal da Avenida Brasil, lá onde eu disse que eu bati o carro naquele dia. A prefeitura foi lá e tapou agora, tá? Taparam um buraco, assim, não só como lá, como em outros trechos também ali da Avenida Brasil e de outras ruas que esses dias eu acompanhei, fizeram aquele serviço, né? Fizeram aquele corte lá no asfalto, aquele quadrado para colocar a massa asfáltica. Então já fizeram, já colocaram e taparam também, aproveitaram para tapar esse buraco lá na Avenida Brasil, que estava causando ali transtornos e até prejuízos também a motoristas que chegaram a bater ali naquele buraco, como eu, por exemplo. Não vi que um carro bem na minha frente, só senti o baque. 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Eu vou para o intervalo, temos um intervalo aqui para chamar. Na volta a gente já traz aí os bastidores da nossa política, os bastidores da política local, principalmente. Vamos falar sobre política, né? Recuo, declarações, desistência, a bagaceira política. Mas é assunto para daqui a pouco, né? Após o intervalo. Então não sai daí, não troca de sintonia. Continue conosco, comentando, compartilhando aí na nossa live, que eu volto em instantes.

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4: 8 horas e 15 minutos de volta com Bom Dia 100.3 aqui pela Folha FM. O nosso amigo Josué Cavalcante mandou um vídeo pra cá curioso, viu, Herrera? Mandou um vídeo curioso pra cá, do trânsito, né? Na verdade, foi na BR-174 que ele flagrou essa situação bem aqui. Coloca aí na tela, Herrera. Olha esse flagrante feito pelo nosso amigo aqui, Josué Cavalcante, ontem na BR-174. Ele até diz aqui, o cara coloca a vida em risco por tão pouco. Vai um rapaz numa moto aí, em meio a uns pneus, né? Ele tá indo sozinho. Meu Deus do céu, espia essa situação. Espia essa arrumação aí, ó.
5: Só em Boa Vista,
4: olha, rapaz. Que situação é essa? Vou até repetir aqui de novo, olha aí. É sozinho que ele vai, né? É sozinho. Aí ele vai levando ali um monte de pneu na moto. Eu não sei se ele tá no meio, né, desses pneus aí, ou se ele tá levando atrás ali da motocicleta e ele um pouco afastado para frente, para dar mais espaço ali para colocar esses pneus. Ou se ele tá ali entre os pneus. Né? Eu acho que sim, né? Pelo visto aí. Será que ele pensou assim, se eu cair, talvez eu não me machuque tanto. O pneu não vai permitir que ele se machuque tanto ali no asfalto. Mas é um risco, né, gente? É um risco aí, olha. Ainda mais, ó, caminhões aí pela BR passando. Cara, desse se desequilibra da moto, vai parar debaixo de um caminhão desse aí, ou ser atropelado de repente por um carro que vem atrás. É muito perigoso isso aí, como chamou a atenção aqui o

0: Solta aí, José, o teu áudio aí pra gente entender melhor essa situação aqui. Mas foi um flagrante aí feito na BR-174 aqui mesmo em Boa Vista. É perigoso isso aí, esse tipo de manobra, né? A gente não sabe aí da necessidade, claro, do rapaz aí que tá levando esses pneus, mas ele tá colocando a vida dele em risco, tá colocando sem dúvida.
1: Bom dia, Natanael.
0: Tudo bem,
1: essa situação aí, ele vai dentro dos pneus.
0: Ah, ó, tá? Vai dentro dos pneus.
1: Ele vai dentro dos pneus.
0: Meu Deus, olha e o braço aí, lá em cima.
1: E teve alguns momentos ainda que ele fez uma manobra meio perigosa na frente ali do atacadão, né?
0: Uhum.
1: Justamente já tentando, assim, ver se vinha alguma fiscalização, se ele via...
0: Ah, ele tava meio ali também... Federal.
1: Mas esse camarada colocou a vida dele em risco por tão pouco, né?
0: E de terceiros também.
1: Ele ali vai preso, não tem outro, não, vai preso, é uma direção perigosa.
0: É, sim. Então, colocando a vida dele em risco de terceiros também.
1: Só faz por tão pouco.
0: É, tá aí, feito flagrante, né? Feito flagrante na BR-174, foi ontem isso. O cara se enfiou ali dentro desses pneus aí, três pneus, né? E subiu na moto e foi embora. A BR toda aí, ó. Meu Deus do céu, olha, a gente vê cada uma, rapaz, que Jesus amado. 8:19, vamos trazer aqui alguns comentários sobre política, vamos trazer aqui alguns bastidores e daqui a pouco a gente vai falar aqui sobre precatórios, tá? Tem uma entrevista aqui com um procurador do Estado, Dr. Victor Lira. Vamos falar sobre precatórios, inclusive já está aqui nas dependências da Folha FM, mas é assunto para daqui a pouco aqui no Bom Dia 100.3. Você que tem interesse em saber aí sobre precatórios, tem precatórios a receber, quer informações, quer tirar dúvidas, saber de prazos e tudo, então fique atento que daqui a pouquinho a gente conversa aqui com o Procurador do Estado, Dr. Victor Lira. Mas agora vamos trazer aqui alguns bastidores da nossa política, algumas informações de política, ainda repercutindo aqui a desistência, né, do ex-senador Romero Jucá, do MDB, de disputar um cargo na Câmara Federal. Ele falou, né, sobre essa situação, anunciou aí nas suas redes sociais sobre motivos, né, da sua desistência de concorrer ao cargo de deputado federal. Ele afirmou que a disputa eleitoral aqui no Estado passou a ser pautada pelo poder econômico, olha, pelo dinheiro. De fato, né? De fato. Em entrevistas aí após o anúncio da desistência dele, o anúncio foi lá nas redes sociais, mas ele deu entrevistas depois, ele declarou que sua decisão não decorreu de falta de votos. Muitos dizem, não, porque não tem voto. Então ele disse, não foi esse. O determinante aí para ele desistir dessa candidatura, mas da recusa em compactuar com o modelo atual da política regional. O MDBista destacou que a escolha não significa aposentadoria nem afastamento definitivo das urnas, ressaltando que, fora do pleito, terá mais independência para comentar o cenário local e mantendo em aberto a possibilidade de disputar eleições futuras. Ou seja, pode, de repente, numa eleição futura, aparecer aí, como ele mesmo disse. É ele que, nesta semana, abandonou aí a disputa pela Câmara dos Deputados, alterando o quadro proporcional aqui em Roraima. É uma mudança aí no perfil, evidenciando uma mudança no perfil das campanhas aqui de Roraima. Ao enquadrar aí o cenário como dependente, né, do poder econômico, e é o que a gente vem observando aí nas últimas eleições, o ex-senador adota uma narrativa de distanciamento crítico para preservar, até para preservar sua imagem política, claro, sem fechar as portas para o futuro também, deixando em aberto, dizendo não acabou aqui, né? Lá na frente, vou tentar de novo, claro, analisando todos os cenários, né? O cenário destas eleições foi analisado por ele, ele achou melhor, disse, não, aqui é melhor sair, é melhor deixar quem estiver aí se matando pelos votos, e ele resolveu sair. Ele que tem toda uma história, um histórico, né, na política aqui de Roraima.

0: não só na política, a importância dele na política nacional também, né? Na política nacional, enquanto senador. Foi senador aí por mais de 20 anos. Por mais de 20 anos. Tem toda uma história. Agora é um empresário. É um empresário bem sucedido, diga-se de passagem. Aí, se fosse no meu caso, eu me desgastar para quê numa campanha eleitoral? Me desgastar para quê? Mas cada um, claro, né? A gente tem que respeitar a vontade das pessoas, a vontade dos outros. Agora, 8 horas e 23 minutos. Deixa eu ir para cá para o nosso WhatsApp. Bom dia, estou ouvindo aqui pelo aplicativo, aqui na comunidade do Cumaru Bonfim. É o Onésimo. Tudo bem, Onésimo? Bom dia. Está lá na comunidade Cumaru, município do Bonfim. Bom dia, greve dos bancos. Quer quem urgência, sentimento tão horrível. Não, Nazareno, olha, me desculpa, mas eu não consigo entender as tuas mensagens, tá? Se tu puderes gravar, eu agradeço. Eu não consigo, me desculpa, mas eu não consigo entender as tuas mensagens aqui, tá? Precisa de mensagens bem claras aqui para a gente ler. Bom dia, meu amigo Natanael, estou ouvindo o melhor programa de rádio roraimense. A Isabel, nossa amiga Isabel lá do Cantar. Obrigado, Isabel, pela audiência. Nosso amigo Edilson, motorista de aplicativo também, mandou um vídeo aqui, Herreira. Tá ok o vídeo dele? Lá do Jockey Club? Será que é lá daquele ponto lá? É, daquele ponto que ficou complicado, né? Devido à mudança recente no trânsito. Devido à mudança recente no trânsito lá no Jockey Club, lá na rua Abdala Habib Frash, na rua Abdala Habib Frash, né, houve mudança ali no trânsito, aí atingiu lá Mauro Campelo e ficou uma situação ali complicada para os motoristas que saem dali todos os dias daquela região para pegarem essas ruas aí, para irem para os seus trabalhos, para irem levar os filhos na escola ou nas escolas. E agora estou enfrentando ali um trânsito mais lento, bem complicado. Coloca aí na tela, para quem está nos acompanhando com imagens no YouTube, mais um registro feito aqui pelo Edson, motorista, pelo Edilson, motorista de aplicativo, nesse cruzamento aí, ó. Tem o áudio aí, Herreira?
1: Na Mauro Campelo aqui, ó.
0: É na Mauro Campelo aí, esse, nesse cruzamento.
1: Olha só o caos que tá, ó.
0: É porque a prefeitura fez a recente mudança, colocando mão única, né? Aí, nesse ponto, virou esse caos aí.
1: Nada. Como é que tá lá? Tanto de carro lá.
0: Olha a fila de carros.
1: Esse cruzamento aqui tá perigoso, que é perto de uma escola. É. Tá perigoso esse cruzamento aqui. É hora da prefeitura tomar alguma atitude sobre esse cruzamento.
0: Pois
1: aqui.
0: É, não adianta você fazer uma mudança, abrir o fluxo de um lado e do outro travar. É, mudanças no trânsito sempre são feitas para melhorias ali do tráfego, né? Para melhoria do trânsito, para melhoria da locomoção de pessoas, pedestres, motoristas, motociclistas, e não para atrapalhar. Há alguns casos aqui de mudanças que a prefeitura faz que, infelizmente, acabam atrapalhando a vida das pessoas. Ou seja, tendo um efeito contrário daquilo que pensou a prefeitura para fazer aquela mudança. Como aí, ó. Ah, melhorou ali, mas e agora? Aí nesse ponto da Mauro Campelo, nesse cruzamento, que acabou ficando mais perigoso. E lento o trânsito aí. Você observa o tanto de carros que ficam ali, minutos e minutos parados, até o trânsito dessa outra rua aí, que é a principal, né? Parar, abrir ali um espaço para esses carros fazerem o cruzamento, conseguirem fazer o cruzamento. E tá perigoso, que é uma via de trânsito rápido aí essa, ó, os carros passando aí rapidamente. Agora eu não sei se a Mauro Campelo é essa que tem os carros parados, ou se é essa que dos carros aí em movimento, o Edilson. Me informa aí exatamente, tá bom? Mas teve a mudança recente lá nessa região, na Abdala Habib Frash, e acabou aí congestionando também parte da Mauro Campelo. Aí os motoristas principalmente moradores daquela região ali que saem cedo para o trabalho ou que vão levar os seus filhos também para a escola, estão enfrentando esses transtornos por lá. Está registrado aqui mais uma vez. Bom dia, meu amigo. Manda um abraço para todos nós do Conjunto Manaíra, todos os dias. É o Miltinho lá do Conjunto Manaíra. Tudo bem, Miltinho? Bom dia. Obrigado aí pela audiência. Mandou até a foto dele aqui, mandou até um retrato aqui, ó. Valeu, Milton, ou Miltinho, como é conhecido. Bora, Bill.
2: Bom dia, meu amigo Natanael. Primeiramente, parabenizar aí pelo seu programa, pela sua audiência.
0: Obrigado.
2: É um canal aí que a população pode se expressar e também trazer informações aí importantes, né, para a administração do nosso estado. E eu tenho observado duas coisas aqui andando na cidade. Primeiramente, essas construções aí da Minha Casa Minha Vida. Aí eu vou dar um exemplo. No satélite tem uma obra ali que você consegue ver as cintas, né, na amarração em cima. Aí você não vê coluna. E na região norte, nós temos hábito de atar uma rede. Né? Mas eu só vejo a cinta amarrando ali aquelas construções.
0: No Campará, a preocupação.
2: Você vai ver a mesma obra e você só vê a metade da cinta. Você não vê o restante da cinta que está amarrando aquele quadrado. E aí eu pergunto, é uma nova estratégia, é um novo conceito de construção por parte da engenharia? Porque o nosso solo aqui, além disso, é arenoso. Né? E um edifício com 3 andares, eu acredito que ali fica meio complicado. A gente não vê coluna, só vê a cinta amarrando em cima. E em outros lugares já não tem a cinta toda completa. Né? Então fica aqui meu questionamento.
0: Tá bom, Bill, obrigado aí pela sua participação. Né? Outras pessoas já comentaram sobre isso, sobre essas novas construções. Ou sobre esse modelo novo, né, de construção civil agora. Existe esse modelo, deve ter passado por uma avaliação, evidentemente, dos órgãos competentes aí, para fazer esse tipo de construção, esse tipo de casa ou apartamento. Tudo tem que ser avaliado, né? Não é porque fazem lá em São Paulo ou em outras cidades que aqui você vai poder fazer também, né? Como ele citou, é a questão do solo. É igual? Não é? Né? Solo é resistente? Não é? É arenoso? Aí tudo tem que ser levado em consideração. Mas eles não iam construir assim sem apartamento, sem uma avaliação prévia, né? Tudo passa ali por um estudo, por uma avaliação. 8 horas e 31 minutos. Uma investigação conduzida pela Polícia Civil aqui de Roraima por meio do 2º DP foi concluída com um indiciamento de JAC, de 29 anos. Ele é suspeito de desviar aproximadamente R$ 32 mil de um supermercado localizado no bairro Centenário. Ele que trabalhava ali como operador de caixa, passando ali as compras, né, dos clientes e tudo, teria cometido pelo menos 93 furtos ao longo de 4 meses. Ele utilizava o acesso que ele tinha ao sistema ali da caixa e ao dinheiro também do estabelecimento para retirar os valores em espécie. Pegava ali, colocava no bolso, na bolsa e desviava esse dinheiro. De acordo com o delegado Vinícius do Vale, responsável pela investigação, o suspeito trabalhava no estabelecimento desde janeiro deste ano. As suspeitas surgiram após a proprietária identificar divergências e desfalques recorrentes ali no caixa. Peraí, passou tanto aqui, mas só tem tanto. Alguma coisa está errada. Durante a investigação foi constatado que o funcionário aproveitava o procedimento de sangria, que consiste ali na retirada de valores excedentes do caixa, para subtrair quantias em dinheiro que variavam entre R$ 200 e R$ 700 por ocorrências. As imagens do circuito interno de segurança do estabelecimento registraram o momento em que o investigado retirava os valores e os colocava no bolso da roupa. A análise das informações e das imagens permitiu identificar ao menos 93 episódios atribuídos ao investigado, praticados ao longo de aproximadamente 4 meses. prejuízo causado ao estabelecimento foi estimado em cerca de R$32 mil. Ele foi intimado para prestar interrogatório, não compareceu na data marcada. Foram realizadas ali tentativas de contato com ele, porém, olha, sem sucesso. Foram feitas diligências, ele foi indiciado pelo crime de furto qualificado mediante fraude, tudo encaminhado ao Ministério Público do Estado, ao Poder Judiciário, para análise da adoção das medidas cabíveis. Para o delegado Vinícius do Vale, a apuração demonstra a importância da análise detalhada das informações e das provas disponíveis para esclarecer a dinâmica dos fatos. 8h33, intervalo aqui no Bom Dia. Já eu volto trazendo informação aqui no seu rádio, trazendo informações sobre precatórios, tá? Então não sai daí, não troque de sintonia, que eu volto já. Diz aqui, bom dia, Natanael, eu também estou sintonizado na melhor, aqui na Vicinal 2 do Ipiranga, no Apiaú. É o Antônio, valeu Antônio, na Vicinal 2 do Ipiranga, no Apiaú, município de Mucajaí, né? Um abraço aí para toda a turma ligada conosco. 8h34 agora.
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0: E o assunto agora aqui no Bom Dia, precatórios, né? Estou recebendo aqui nos estúdios da Folha FM dois procuradores aqui do Estado, o doutor Victor Lira e também o doutor Diego Albuquerque. Vamos falar sobre precatórios, sobre rodada aí de negociações, né? Acordos de precatórios aqui do Estado de Roraima. Um assunto aí que interessa a muita gente, né? Um tema importante. Por isso a gente trouxe aqui no Bom Dia 100.3 para discutir, dar as boas-vindas aqui ao doutor Victor Lira. Bom dia, doutor. Bem-vindo aqui ao Bom Dia 100.3 da Folha FM.
1: Bom dia, Natanael. Bom dia aos ouvintes.
0: Bom dia, doutor Diego. Bem-vindo também.
2: Bom dia, Natanael.
0: Estão os dois aqui para a gente fazer, né? Para eles esclarecerem aqui para a gente sobre essa questão dos precatórios. Começando aqui pelo doutor Victor, abriu-se aí uma nova rodada, né, doutor Victor, de negociações ou de negociação direta de precatórios. Começou, inclusive, nesta semana, né? Qual é o prazo limite para o credor fazer a adesão e qual é o valor total de recursos aí reservados para essa etapa dessa negociação, doutor Victor?
1: Bom, nesta rodada de acordos diretos, o prazo iniciou dia 17 de agosto e vai até 18 de setembro de 2026, e o valor total previsto é de 15,8 milhões. Então, obviamente, não sabemos ainda se o valor total será executado, porque depende da adesão, que é voluntária e não compulsória, dos credores desses precatórios.
0: Existe assim um número de pessoas, de credores, o senhor tem a média de pessoas que podem aderir, que têm direito aos precatórios?
1: Eu não tenho números absolutos, inclusive porque, como depende do valor de cada precatório que entrar nessa rodada de negociação, o número de contemplados também pode variar, tanto o valor executado quanto o número de contemplados. Mas nos últimos anos, esses acordos diretos, eles já são executados desde 2021, e já houve quase 270 milhões de reais que foram pagos através desses acordos diretos. Então, em geral, a adesão dos credores é bem satisfatória.
0: Agora, para o nosso ouvinte entender melhor, doutor Victor, o que são precatórios? Explique para o nosso ouvinte.
1: Precatórios são valores reconhecidos judicialmente que o Estado deve ao credor, a uma pessoa física ou a uma empresa. O que acontece é que, quando o Estado deve um valor reconhecido judicialmente, o pagamento ele não ocorre como uma dívida privada, em que uma pessoa vai cobrar de outra pessoa particular. Há um rito, há todo um procedimento específico, que é esse procedimento de pagamento de precatórios, previsto inclusive na Constituição Federal. E, por ter rito próprio, também tem prazos próprios de pagamento. E quando a gente faz um acordo direto, uma rodada de acordo direto, como estamos fazendo nesse momento, é uma alternativa para que o credor, se ele sentir que é mais vantajoso, ele pode aderir a esse modelo de acordo direto, realizando uma antecipação, podendo ter uma antecipação da data de recebimento desse precatório, todavia com a aplicação de um deságio. Então, o deságio é um desconto que será aplicado, né, caso o credor, repito, voluntariamente opte por receber esse valor do precatório antecipadamente, e aí, por receber antecipadamente, ele também concorda em ter um deságio para o recebimento desse valor.
0: Então, na prática, seria uma das vantagens, no caso, para optar por esse acordo direto, a vantagem seria, por exemplo, em vez de esperar a fila regular de pagamento do Estado, ele aderindo logo a esse sistema, a esse acordo, é melhor estar aderindo então, né?
1: Essa decisão de se é melhor ou não é muito particular e deve ser examinada em cada caso concreto, cada caso particular pelo credor. O que o Estado realiza o que o Estado faz é colocar mais uma alternativa à disposição do credor. Então, há credores que vão achar mais vantajoso receber o valor integral seguindo a ordem cronológica regular e outros credores que vão achar mais vantajoso, e aí não se trata de furar a fila dos precatórios, se trata de utilizar um mecanismo de acordo direto para pagamento antecipado com deságio, que também é previsto tanto na Constituição Federal quanto na legislação estadual.
0: Pois é, a adesão prevê um desconto, né, sobre o valor total aí do crédito que eu vejo aqui. Então, passando aqui inclusive para o doutor Diego, de forma até resumida, doutor Diego, como funcionam as porcentagens, né, do deságio ali dos precatórios.

0: obrigatórios, que um pouco já explicado aqui pelo doutor Vitor, para precatórios comuns e também de natureza alimentar, né? Tem os precatórios comuns e os de natureza alimentar. Gostaria que o senhor falasse para a gente como é que funcionam essas porcentagens aí desse deságio, desses descontos.
1: Certo. Inicialmente, quando a gente fala em precatórios, nós temos que fazer uma distinção entre os precatórios que possuem natureza comum e os precatórios que possuem natureza alimentar, né? Lá na Constituição, no artigo 100, entre os seus parágrafos, existe a definição que um precatório de natureza alimentar é aquele que está relacionado a salários, vencimentos, aposentadorias, indenizações decorrentes de responsabilidade civil. Então, nesses casos, por serem precatórios de natureza alimentar, eles possuem uma lista preferencial em face do precatório comum. Então, baseado nisso, o edital ele prevê uma faixas de desconto, distinguindo entre os precatórios de natureza comum e de natureza alimentar. Inicialmente, com relação aos precatórios de natureza alimentar, existe a previsão de um desconto, de um deságio de 10%, né, cujos precatórios sejam de um valor de até R$100 mil, 15% entre R$100 mil e R$300 mil e 20% acima de R$300 mil. Por outro lado, quando nós falamos em precatórios comuns, o deságio será de 20%, quando o valor é até R$100 mil, entre R$100 mil e R$300 mil será o valor de 30% e superior a R$300 mil, 40%. O deságio.
0: O credor que tem interesse aí em antecipar o recebimento, ele precisa de advogado? Ou pode entrar sozinho? Ou há necessidade de ter um advogado?
1: Sim, há a necessidade de advogado. Inclusive, existe a previsão expressa de que, preenchidos os requisitos, né, objetivos e pessoais que são previstos no edital para se encaixar dentro dos critérios para a habilitação no acordo direto, o advogado deve peticionar, né, obviamente o requerente, através do seu advogado, peticionar no processo do Projude em que está tramitando o precatório e fazer a solicitação, o requerimento.
0: Como é que é feito esse envio do requerimento ali no Projude?
1: Primeiramente, o próprio TJ, ele disponibiliza no seu site um formulário.
0: Tem lá o sistema
1: e tudo. Isso. Né? E lá, o interessado deve verificar quais são os documentos, conta bancária, os documentos necessários para preencher o formulário. Então, primeiro existe essa passagem lá no TJ, com relação ao preenchimento, e posteriormente, com esse formulário preenchido e os demais documentos pertinentes, cabe ao advogado peticionar no processo, fazendo o requerimento em nome do requerente.
0: Doutor Victor, quanto que o Estado já conseguiu pagar de precatórios até aqui?
2: Eu não tenho os valores em números absolutos em 2026, mas, como eu falei, em acordos diretos, nos últimos anos, os montantes chegam a quase 270 milhões de reais.
0: Quase 270 milhões de reais. Isso. Aí, para agora, como o senhor disse, tem quase 16 milhões, né?
2: Isso, para essa rodada pra agora, essa rodada está previsto agora. Um montante de 15,8 milhões, quase 16 milhões de reais.
0: Qual é a divisão de trabalho aí entre a Procuradoria, né, do Estado e o Tribunal de Justiça, a competência aí de cada um?
2: A viabilização desses acordos diretos depende, de fato, de uma atuação conjunta, tanto da Procuradoria-Geral do Estado quanto do Tribunal de Justiça. O papel da Procuradoria-Geral do Estado é, após o peticionamento, como o doutor Diego mencionou nos autos, pelo advogado do credor requerendo a adesão ao acordo direto, a Procuradoria-Geral do Estado deve irá avaliar se de fato aquele crédito preenche os requisitos, qual seria o deságio aplicado, se todos os documentos foram juntados, ou seja, o objetivo da PGE, a responsabilidade da PGE nesse processo é garantir que todos os aspectos relacionados ao trâmite jurídico foi seguido. E em seguida, a Procuradoria-Geral do Estado, se manifestando favoravelmente pela adesão ao acordo, os autos são encaminhados ao TJ, que é quem realiza de fato o processamento do pagamento em si. A homologação em pagamento.
0: Certo. Agora, por exemplo, se eu, credor ali, entrar com um pedido, de repente mudo de ideia, eu consigo desistir desse acordo antes de receber o dinheiro?
2: é muito importante que antes de peticionar nos autos, seja de fato o edital seja lido, justamente para evitar esse arrependimento eventual. Então é importante que cada credor verifique qual é o valor do seu crédito, qual é o valor do desconto que seria aplicado, o prazo aproximado em que ele receberia no processamento regular, para ele verificar se há essa vantajosidade. Porque, como eu falei, esse cronograma é justamente para prever uma celeridade. Então, peticionado nos autos, o acordo validado pela Procuradoria-Geral do Estado, homologado pelo TJ e realizado o pagamento, fica complicado de realizar essa desistência. Então, é importante que cada credor leia atentamente as regras do edital para evitar esse tipo de situação.
0: Esse edital pode ser acessado onde?
2: O edital está disponível no site do Tribunal de Justiça do Estado de Roraima.
0: No site do Tribunal de Justiça, então, né?
2: Vai lá no Tribunal de Justiça, no núcleo de precatórios, acordo direto, editais, Estado de Roraima em 2026. Está lá disponível o edital número 1 de 2026.
0: Tem a seção específica de precatórios lá também, né, no site do Tribunal.
2: Isso.
0: Então tá aí, estamos conversando aqui com os procuradores do Estado, o doutor Victor Lira e também o doutor Diego Albuquerque, esclarecendo aqui pontos importantes sobre precatórios. Para a gente finalizar essa nossa conversa, eu gostaria que o senhor novamente falasse do prazo, né, até quando começou nesta semana, dia 17, até quando novamente, e ressaltando aí onde procurar e qualquer orientação, qualquer dúvida que algum credor queira tirar, onde que ele deve estar procurando aí para tirar essas dúvidas.
2: Bom, em resumo, o prazo de início desses acordos, o prazo inicial foi em 17 de agosto e ele vai se estender até o dia 18 de setembro. O edital ele pode ser acessado no site do Tribunal de Justiça, então recomendamos que cada credor busque o edital, leia, converse com seu advogado, verifique se as condições de fato são vantajosas ou não são, de acordo com a sua análise particular, e em seguida, em sendo o caso, preencha o formulário e peça para o seu advogado peticionar no Projude. Qualquer dificuldade, qualquer dúvida, a Procuradoria-Geral do Estado está à disposição pelos meios de contato ordinários, e também o Tribunal de Justiça tem o seu setor que pode estar realizando esse atendimento. Então, a Procuradoria-Geral do Estado está disponível para atender toda a população e esperamos que cada credor faça aí tome sua decisão motivada de acordo com o seu crédito, de acordo com os termos do edital.
0: Certo. Só para um ponto também, para esclarecer ali, a partir de protocolado tudo ali, dado entrada, a demora, o tempo para receber, depende de cada caso, tudo será analisado a partir de toda a documentação protocolada ali?
2: Isso, muito
0: pode
2: boa
0: levar
2: sua pergunta.
0: Anos, inclusive, ou não?
2: Muito boa sua pergunta. Como o prazo ele vai até dia 18 de setembro e caso haja um volume maior de adesões do que o valor disponível originalmente, também é respeitado, por óbvio, a ordem cronológica original dos créditos. Então, não dá para afirmar de plano em quanto tempo haveria o pagamento para quem der entrada, por exemplo, hoje ou amanhã. Uhum. Mas, ordinariamente, não dura mais do que alguns poucos meses todo esse processamento.
0: Entendi. Doutor Diego, fique à vontade aí os microfones da Folha FM, caso queira ressaltar mais alguma informação, por favor.
1: Como o doutor Vitor já bem ressaltou, né, essa possibilidade do acordo direto é voluntária, né, não existe compulsoriedade, cabendo aos credores verificar se existe a vantagem ou não de promover a adesão, tendo em vista a possibilidade de recebimento antecipado.
0: Sim.
1: Dos créditos, valores que obviamente seriam observados para serem recebidos em 1, 2, 3 anos, de qualquer modo, fica a critério de análise de cada credor. E é uma medida, claro, interessante, tanto para o credor quanto para o próprio Estado, em questão de economicidade, relação entre despesas e receitas, e, consequentemente, permitir, né, uma maior adimplemento das dívidas.
0: Pronto. 8 horas e 54 minutos, conversamos aqui no Bom Dia 100.3 hoje com os procuradores do Estado, o doutor Victor Lira e também o doutor Diego Albuquerque, esclarecendo aqui pontos importantes sobre os precatórios, né? Antecipação de precatórios aqui em Roraima, sobre prazo aí de acordo que foi aberto nesta semana e vai até setembro. Intervalo aqui no Bom Dia, já a gente volta com mais um bloco e com as participações aqui dos nossos ouvintes. 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

0: 9 horas em ponto, agora de volta com o último bloco do Bom Dia 100.3. Bom dia para você que está ligado com a gente. Deixa eu passar aqui na nossa live do YouTube. Está conosco aqui o José Quintanz. Tudo bem, José Quintanz? Bom dia, obrigado pela sua companhia. Marilene Feitosa, bom dia, Natanael. Uma ótima quinta-feira. A Fernanda Vaz também está por aqui. Fernanda Vaz, bom dia, de Pernambuco. Recife, Pernambuco, conectado com Boa Vista, Roraima. Obrigado, viu, Fernanda? Fernanda Vaz, direto de Recife, Pernambuco, acompanhando a gente. Bom dia, Natanael. Já estou ligado aqui no seu programa, desejando uma ótima quinta a todos. É o nosso amigo Emerson Luiz. Roberto Sakazaki também chega por aqui. Tudo bem, Roberto? Raimundo José Pereira. Roselildo Souza. Tudo bem, Roselildo? Bom dia aqui em Pacaraima. Está em Pacaraima ouvindo a gente, o Roselildo. Obrigado pela audiência. O Lourenço Alves também. Manda alô para o senhor Cícero e toda a sua família em Alto Alegre. Alô, seu Cícero, bom dia. Márcio Silva, bom dia, Natanael. Estamos na escuta aqui no Sucuba, Alto Alegre. Bom dia, meu amigo, é o Walter Marques, do Jardim Brasil. Valeu, Walter. Eurides Nando, bom dia. Bom dia, a turma que está conosco aqui acompanhando pela live. Aqui no nosso WhatsApp, 991-15-2155. O Antônio King está por aqui conosco. Bom dia, Natanael. Na vida, na carreira, etc. Temos começo, meio e fim, diz aqui o Antônio King. Então, na política é da mesma forma. Ele diz aqui que acabou o ciclo, né, para o ex-senador Romero Jucá. Seria prudente também, ele diz, e convido os outros candidatos que estão há mais de 12 anos na política a desistirem também. O povo agradece. Renovação Maco X e Roraimados é o Antônio King. Valeu, Antônio King, obrigado pela sua participação. A Roseli também está por aqui. Tudo bem, Roseli? Bom dia. Claudenor, lá do bairro Buritis. Bom dia, Claudenor. Aqui, olha, o Delmar Filho, ele mandou aqui um vídeo, Herreira, dizendo sobre o projeto Minha Casa Minha Vida, lá do bairro Centenário. Ele chama atenção aqui, ele diz, olha, chama atenção uma lona preta na placa da obra. E será, hein, que taparam lá a placa da obra? Lá no centenário do Minha Casa Minha Vida? Por que colocaram essa lona preta lá, hein? Realmente, né? Onde estão sendo construídos apartamentos do Minha Casa Minha Vida? Lá no centenário? Colocaram uma lona preta, rapaz, na placa lá da obra. Não se pode esconder as informações aí das placas, né, das obras. E simplesmente colocaram. E não é a primeira vez que eu recebi isso aqui. Da outra vez eu não coloquei, eu recebi já fora, em outro horário, acabei não colocando. Mas nós já recebemos aqui também, se não me engano, do Cidade Satélite. Ou outro bairro aí, onde colocaram ali um papel branco por cima das informações da placa da obra do Minha Casa Minha Vida. Não sei por quê, qual é o motivo disso. Aí, nesse caso, colocaram ali uma lona preta, uma lona na placa da obra do Minha Casa Minha Vida, lá no bairro Centenário. Isso chamou a atenção, inclusive, aqui do nosso ouvinte. Fez o vídeo e mandou para cá. Não sei, vamos procurar aí, investigar, saber por que estão tapando ali as informações, né, dessas placas da construção dos apartamentos do Minha Casa Minha Vida. Eliana, bom dia, tudo bem? Bom dia, Natanael, desejo uma ótima quinta-feira a todos da Rádio Folha. É a Mari. Oi, Mari, bom dia.
1: Olá, bom dia, Natanael. Tudo bem? Glaiton, Jardim Primavera.
0: Oi, Glaiton.
1: Eu gostaria de saber quem é que tem direito, né, no precatório. Direito a precatório.
0: Ah, mas ele respondeu, né? Isso aí, ele respondeu. As pessoas que têm direito aí a precatórios. Foi respondido. Dá uma verificada, volta aí na entrevista, tá bom, meu caro Glaiton? Volta aí na entrevista que o procurador, doutor Victor, ele fala sobre quem tem direito, tá? Aos precatórios. 9:05, Polícia Civil cumpre mandado de prisão de acusado de estuprar neta de sua companheira. Mais um caso aí de estupro, mas com o acusado na cadeia. Diligências realizadas pela Polícia Civil de Roraima por meio da Delegacia de Pacaraima resultaram no cumprimento de mandado de prisão preventiva contra um homem de 47 anos, investigado pelo estupro da neta de sua companheira. Tá a foto dele aí preso, passando na tela. O homem foi preso lá no bairro Doutor Senador Hélio Campos, no bairro Senador Hélio Campos, aqui mesmo na capital, após a Polícia Civil localizar o investigado e dar cumprimento à ordem judicial expedida pela comarca de Pacaraima. Já havia uma ordem judicial de prisão contra ele. Foi cumprida essa ordem lá no bairro Senador Hélio Campos, aqui em Boa Vista. A prisão foi realizada aqui na capital sob a coordenação do delegado titular da Delegacia de Pacaraima, Valdir Tomás e Rosa, em cumprimento ao mandado expedido pelo Tribunal de Justiça aqui de Roraima. Segundo as investigações, a vítima, uma menina de 10 anos, teria sido abusada sexualmente por esse homem, das iniciais MB, que era considerado por ela como avô de consideração. Como avô de consideração, era marido da avó dela. Aliás, por ser sogro, né, da mãe dela. Era considerado, ela considerava como um avô de consideração. Ele não, ele tinha mais intenções com ela, com a menina. O homem teria se aproximado da criança oferecendo dinheiro, doces, presentes e até aparelho celular, criando ali uma relação de confiança e buscando oportunidades para permanecer sozinho com ela. De acordo com a declaração da vítima, os abusos teriam ocorrido em pelo menos 3 ocasiões. Em uma delas, o acusado teria agarrado a menina e tentado retirar a sua roupa íntima. Em outras 2 situações, segundo o relato, ele teria tocado a região genital dela, da criança, e cometido atos libidinosos. A menina também afirmou que ele teria pedido que ela não contasse o que havia acontecido à mãe. A mãe da vítima contou à polícia que já desconfiava do comportamento desse cidadão em relação à sua filha. Segundo ela, em uma ocasião, encontrou a criança deitada na cama do acusado sob um lençol, enquanto ele vestia apenas shorts. A mulher também relatou que o investigado costumava chamar outras crianças lá para sua residência e presenteá-las. De acordo com o delegado, os fatos vieram à tona em 21 de junho deste ano já. Segundo o relato da mãe da vítima, após retornar de uma votação, ela percebeu que a filha não estava em casa e foi buscá-la na residência do investigado. Ao retornar para casa, a vítima começou a chorar e apresentou marcas nos pulsos e passou a demonstrar comportamento mais retraído e sinais de tristeza. A mãe relatou ainda que percebeu a menina colocando a mão sobre a região genital, aparentando sentir dores. Após insistir ali para que a filha contasse o que havia acontecido, a menina revelou ter sido vítima de violência sexual. Vítima desse monstro que ela considerava como avô. O Ministério Público de Roraima também apontou que outras pessoas da comunidade relataram ter visto a criança próxima ao investigado em diferentes ocasiões. Ou seja, teve denúncia no Ministério Público, foi apurado ainda que esse homem de 47 anos mantinha contato próximo com a vítima e com outras crianças e que havia indícios de que o investigado utilizava doces e pertences e presentes, aliás, como forma de conquistar a confiança das vítimas. Investiga-se ainda a possibilidade de que haja outras vítimas. Ao finalizar as investigações, o delegado representou pela prisão preventiva do acusado, medida que foi deferida pelo Poder Judiciário. Esse homem foi localizado aqui em Boa Vista, preso, foi recambiado lá para o município de Pacaraima para formalização da prisão na unidade policial e deverá ser apresentado hoje, dia 20, na audiência de custódia. 9:09 agora. Francisco Aguiar, bom dia, tudo bem, Francisco? Bom dia, Natanael. Os funcionários da Prefeitura de Bonfim, da limpeza nas ruas e avenidas, roça, mas eles não limpam e não ciscam. Fica só o plástico e sujeira na cidade. É o Neves. Tem que limpar, fazer a limpeza completa, né? limpar direitinho aí. Alcemir Andrade.
2: Bom dia, Andrade.
0: Tudo bem, Alcemir? Bom dia. Gervásio. Tudo bem, Gervásio? Deixa eu ver quem mais está aqui. O André Luiz. Tudo bem, André? Bom dia.
3: Bom dia, Natanael, meu amigo. É o André, motorista de aplicativo.
0: E aí, André?
3: Pois é, Natanael, o nosso tempo tá tão lindo, tão gostoso, o tempo aqui fora tá friozinho. Natanael, eu queria fazer uma denúncia, Natanael. Pedir a quem de direito que resolva esse problema aí. O cartório que transferiu aqui pro Liberdade, né, entre ali a Mariano de Melo e a Princesa Isabel, esqueço o nome da rua, mas... Natanael, ali eles estacionam os carros de um lado a outro da via e tá criando o maior transtorno, Natanael. Você chega ali, você não consegue passar. É carro de um lado e do outro da via, e às vezes eles colocam até caminhão. E fica um absurdo, que quem vem de lá, porque é uma via de mão dupla, quem vem da Mariano de Melo e quem vai da Princesa Isabel, cria o maior transtorno ali. Você não consegue passar, tem que dar ré para o outro entrar, para depois você passar, enquanto os carros estão todos estacionados de um lado e do outro. Eu peço aí ao SEMITRAN, DETRAN, alguém de direito aí que vá ali e tome uma atitude. Está criando um transtorno ali que a gente não consegue.
0: Está registrado, viu, o André? Com a solução aí, os órgãos de trânsito mesmo que você citou, tá bom? Obrigado. Pela audiência, está registrado aqui no Bom Dia. Ouvinte que não quer se identificar, as vicinais da Vila São Silvestre, município de Alto Alegre, também falta recuperar. Até agora a prefeitura não fez nada por nós. Moradores lá da Vila São Silvestre, Alto Alegre, cobrando aí da prefeitura a recuperação lá da vicinal, viu? Lá das vicinais da Vila São Silvestre, na verdade, não é só uma.
4: Bom dia, Jaqueline Amazonas. Linda.
0: São 8 horas e 30 minutos ainda, Rita. Jaqueline entra daqui a pouco às 10h30 da manhã.
5: Bom dia, meu amigo Natanael. Natanael, eu vejo tanto pessoal falando aí, pedindo renovação. Vamos votar em gente nova, vamos dar oportunidade para as novas pessoas. Mas, Natanael, isso na prática é muito difícil acontecer, né? Porque, diferentemente dos cargos para o executivo, né? Pro legislativo, o sistema é proporcional, né? Então, assim, nem sempre o que tem mais voto entra.
0: Sim,
5: é. Né? Não adianta o seu Zezinho ali, que é uma pessoa do bem, é uma pessoa honesta, é um nome novo. Ele vai se candidatar por um partido pequeno, mas o partido não vai alcançar o coeficiente eleitoral, então não vai conquistar vaga, né? Então, os partidos grandes, que têm mais dinheiro, geralmente eles têm essa vantagem, né? E os nomes fortes nesse partido é quem vão ficar com a vaga. Infelizmente, é assim. O candidato novo, ele tem muita dificuldade de entrar, né? Porque o sistema proporcional, ele favorece a reeleição. Tanto é que o percentual de reeleição nas últimas eleições é mais de 80%. Então, assim, gente, tira o cavalinho da chuva, não vai ter renovação, é muito difícil. O sistema não favorece a renovação.
0: É isso aí, tá aí a colocação aí do Tarcísio, né? Participando aqui conosco. 9 horas e 13 minutos, a Secretaria Municipal de Educação e Cultura de Boa Vista, SMEC, aditou aí o contrato de limpeza e conservação em vigor desde 2022, reajustando o valor anual de R$ 48 milhões e 100 mil para R$ 48 milhões e 400 mil reais, montante acumulado que supera em mais de 16 milhões a proposta original vencedora do pregão, R$ 28 milhões e 800 mil reais. Paralelamente, o Executivo Municipal movimentou R$ 33 milhões e 150 mil reais no orçamento por meio de 5 decretos. A maior parte dos recursos, R$ 31 milhões, resultou do excesso de arrecadação, sendo 5 milhões e 8 mil alocados aí em obras de urbanização e paisagismo urbano. E o prefeito de Pacaraima, Valderi Dávila Sampaio, do Progressistas, ele assinou a prorrogação do contrato de prestação de serviços de limpeza urbana lá no município. A renovação estende o vínculo com a empresa terceirizada até 15 de agosto de 2027, com um custo anual estipulado em R$ 7,1 milhões para a manutenção do esgotamento e coleta lá no município fronteiriço, município na fronteira lá com a Venezuela. João do Caburaí, tudo bem, João?
6: Bom dia, Natanael.
0: Bom dia.
6: Tudo bem com o senhor?
0: Tudo bem.
6: Aproveitando aí sua audiência, moço, peço pro pessoal que tapa buraco aí nas ruas aí, dar uma passada e colocar um pouco de asfalto ali na Mariano de Melo, perto da Praça Mané Garrincha. Cortaram o asfalto lá, botaram remendaram, né? Mas o asfalto que colocaram cedeu. E lá tá uma bala danada lá. Tá de um lado a outro da Mariano de Melo, bem ali na Praça Mané Garrincha. E a gente que trabalha de aplicativo, Então a gente fica muito carro, né? Sofre. E o pouco que fizer, sim, já agradece. É o João Caburaí.
0: Tá bom, João. Registrada aqui a sua reivindicação, tá bom? Com a solução aí, a Prefeitura de Boa Vista. Ezequias Noleto, irmão do Francisco Amaral.
2: Bom dia, meu amigo Natanael Vieira, bom dia, meus amigos ouvintes da 100.3. Natanael, eu queria saber, será que esse procedimento que o Ministério Público fez aí, se eu ir lá no Ministério Público fazer essa denúncia também, lá devido ao esgoto lá na frente da minha residência, que a CAE até agora não foi arrumar, já vai fazer mês que eu fiz a denúncia lá, que eu fiz a reclamação, e eles disseram só para guardar, mas é para guardar o quê? Porque já tem tempo, já falei inclusive aqui na rádio sobre isso. E até agora nada, já tentei de tudo para tentar desentupir. Comprei uma vara de ferro lá, mas não consegui desentupir, entendeu? E a água vai saindo da pia aí e vai jorrando para cima, entendeu? Fica uma fedentina horrível na frente do meu portão, entendeu? E até agora a CAE não se pronunciou. Será que eu vou ter que parar de pagar e jogar a CAE na justiça e ainda vou cobrar depois deles, entendeu? Porque eu pago direitinho a água. Pago a taxa de esgoto que vem na água inclusa, entendeu? E aí a CAE fazendo uma sacanagem dessa, isso pra mim é sacanagem isso aí já. Essa espera toda aí, mas a conta de energia chega no dia certo, não falha.
0: É, não falha. Tá no seu direito aí de reclamar, viu, o Ezequias. Onde você puder ir reclamar os seus direitos, vá. Vá. Com certeza tem denúncias desse tipo no Ministério Público também. Cabe aí o órgão abrir procedimentos, né, investigatórios. Olha, mais de 6 mil celulares foram recuperados pela Operação Última Chamada, de acordo com dados divulgados pelo Ministério da Justiça e Segurança Pública. A operação ocorreu em todo o país e envolveu policiais estaduais com a coordenação do Ministério. A ação recuperou celulares roubados ou furtados e combateu os crimes de receptação e venda desses aparelhos. As ações foram realizadas com base nas informações do Banco Nacional de Celulares com restrição. Além da recuperação e devolução, a operação registrou mais de 200 fiscalizações, cerca de 100 prisões em flagrante e mais de 33 mil notificações enviadas. Essas notificações são enviadas a quem estiver usando um celular roubado para devolvê-lo. Experiências aí com bons resultados no Piauí e no Amazonas, viu? Que serão levadas para outros estados aqui do nosso país. Os estados do Amazonas e do Piauí têm o maior índice de restituição de celulares roubados ou furtados. Mais de 50% das pessoas que recebem ali as notificações, elas devolvem espontaneamente o celular. Talvez não foi quem roubou ou quem furtou, mas quem é o receptador, quem comprou de alguém. Apareceu ali, ó, tô vendendo aqui celular. R$100, um celular que custa mais de 1.000. A pessoa ali vê a facilidade de compra. Mas aí os casos, né, estão cadastrados aí agora no sistema aí. Você está aqui manuseando o seu celular, de repente, esse celular não lhe pertence. Esse celular foi roubado. Recebe uma mensagem aqui, que nem aquelas da Defesa Civil aqui, né, na tela. Aquela notificação. Se celular foi roubado ou furtado, devolva numa delegacia próxima, enfim. Fica assustado, né? A pessoa fica assustada. Fica assustada. E acaba devolvendo. Ou, de repente, a polícia pode chegar até ela. Então tá aí. Mais de 6 mil celulares já roubados, recuperados, né? Celulares roubados, recuperados aí em todo o país. E o estado do Amazonas aqui liderando as restituições de celulares, aqui pertinho, né, o estado do Amazonas.

0: Herrera, coloca na tela. Coloca na tela. Pode até colocar aqui, ó. Essa informação aí. Estamos mostrando aí, minha gente, para quem está conosco, nos acompanhando pelo YouTube, vou descrever aqui para quem está no rádio conosco. A Avenida Dom Aparecido José Dias, lá no bairro Cidade Satélite, indo para o João de Barro. A ouvinte, moradora lá da região, ela mandou essa foto para cá, mostrando aí, ó, uma lixeira a céu aberto, bem às margens aí dessa avenida, da Dom Aparecido José Dias, lá no Cidade Satélites, para quem vai lá para o João de Barro. Começaram ali, segundo a moradora, uma obra de uma calçada. E de fato a gente observa, do outro lado da rua. E tiraram as caçambas e não tem mais para onde jogar o lixo. Então a questão aí é que os moradores estão jogando lixo aí na beirada dessa avenida. Às margens dessa avenida. Porque tiraram as caçambas que ficavam ali, as lixeiras que ficavam ali para o pessoal jogar o lixo. Aí está virando essa lixeira a céu aberto, ali às margens da Dom Aparecido José Dias, no Cidade Satélite, para quem vai ali para o João de Barro. E os moradores lá das proximidades querem saber sobre as caçambas de entulho que ficavam ali na principal da Avenida Dom Aparecido José Dias, indo lá para o João de Barro. Começaram a jogar lixo. Entulho está tudo lá, olha. Não tem mais para onde jogar o lixo. Aí jogam aonde? Ali, ali mesmo, na calçada, na beira da rua. E sobre tampa também, e sobre tapa-buraco também lá na rua José Lacerda. Além dessa questão do lixo lá na Dom Aparecido José Dias, no Cidade Satélite, que nós estamos mostrando aí, lixos, caixas, sacolas, tudo jogado aí em local inadequado. O pessoal também está questionando aqui sobre tapa-buraco na rua José Lacerda, bem em frente lá da praça do Tamanduá. Segundo as informações aqui, lá está cheio de buraco. Cheio de buraco. Buraco fundo, inclusive. Buraco fundo. Está dando quase metade lá da rua esse buraco. Além, problemas aí do lixo, que tem que recolher. O pessoal não tem onde jogar, porque tiraram as lixeiras daí, as caçambas ali de entulhos, enfim, onde eles colocavam lixo. Aí estão jogando lá na rua. Estão jogando lá, ó, onde deve ser construída uma calçada. Tá todo lá esse lixo. Sem contar, repito, com a questão também lá da rua José Lacerda. Lá a questão já é o buraco, bem em frente à praça do Tamanduá. Buraco fundo que cabe o mundo. Já disse o ditado. Então tá aí, tá registrado aqui. Tá registrado. Com a solução, a Prefeitura de Boa Vista.
1: Outra coisa, bom dia, Natanael. Outra coisa a respeito dessas cobranças da CAE quanto a...
0: É o Marivaldo,
1: a conta,
0: né?
1: De água. É, numa situação em que a água foi cortada e, mesmo cortada, a CAE continua mandando uma taxa que varia entre R$50 e R$70 todos os meses. O proprietário foi lá, pediu para que parassem de mandar, porque lá no sistema da CAE consta que está cortada a água. Mas eles dizem que só podem parar de mandar essa taxa depois que for parcelada os débitos que tem lá da atrasados. Porque tem débitos
0: uma outra
1: atrasados.
0: Situação.
1: Mas a CAE só para de mandar essas taxas que variam
0: desse
1: valor quando for parcelado o débito e se começa a pagar as contas, né? Senão eles não param de mandar essas taxas, que continuam se acumulando mesmo a água estando cortada. Me diga aí se isso é possível, se isso é legal.
0: Tem que verificar junto à CAE isso aí, né, o Marivaldo? Tem que verificar junto à CAE essa questão aí. Mas eles dificilmente vão ligar se a água tá cortado. Você recebe lá aquela taxa só, né? A cobrança da taxa, que varia desse valor aí que você colocou de fato, R$50 ali, um pouco mais. Para você pedir para religar como você está em débito ali com a CAE, provavelmente eles vão condicionar essa religação à quitação do débito, à negociação desse débito. Não vai acumular, vai ficar acumular ainda mais, né? O que já tem lá das taxas. Agora, não sei, às vezes a pessoa tá cortada ali a água, mas ela está utilizando, ela faz ali uma gambiarra e usa água, né? E está usando a água da CAE. Não sei se esse é o caso. Não, ninguém está usando, está cortada, cortou e pronto. Está usando poço, ou seja lá o que, outra modalidade aí de consumo de água. Tem que verificar isso. Seu Francisco, Chico da Salada, né?
2: Bom dia, Natanael. Sempre ligado na 100.3 FM. Bom dia, Roraima, aqui no Cajaí.
0: Tá bom, seu Chico da Salada. Obrigado pela sua participação. Gabriel tá por aqui, motorista de APP. Tudo bem, Gabriel?
3: Bom dia, Natanael. Tudo bem? Tudo bem. Natanael, cada dia que passa, a gente vai entendendo que o Brasil não é para amadores, de fato, olha. Primeiro que, como é que um candidato, né? Como é que alguém consegue se tornar candidato novamente após ser torturado uma pessoa, ter participado, ter sido condenado justamente por envolvimento, por torturar alguém, um pai de família, um colega de profissão seu, no caso. E como é que uma pessoa assim consegue, meu Deus? É tanto recurso para quem tem dinheiro que a gente fica abismado, entendeu? A gente fica desacreditado porque não existe penalidade para quem tem dinheiro, para os políticos, entendeu? Então é uma situação complicada. Outra situação também é como é que alguém que deveria proteger as pessoas que trabalham para, né, para vestir uma farda que é honrada, como é a farda da Polícia Militar, aí agride sua esposa, namorada, não sei quem foi, e praticamente não acontece nada com essa pessoa. Na minha opinião, teria que ser exonerado na hora. Até porque como é que você vai agredir uma mulher? Um homem agrediu uma mulher, então isso também é inadmissível. Não teria que ficar em processo administrativo nenhum, teria que ser algo direto. Foi comprovada a agressão, tem prova de fato, deveria ser exonerado na hora. E várias e tantas outras injustiças que tem no Brasil afora, entendeu? Não estou aqui para defender político. Se errou, que seja preso, seja julgado, apesar de que a gente sabe que não vai dar em nada mesmo no país que a gente vive. Mas a justiça cada dia nos deixa desanimado e desacreditado. Se realmente o crime não compensa, porque sempre o que dá a entender é que o crime compensa. E mais uma coisa, Natanael, antes que eu me esqueça, como é que alguém que foi acusado de abuso, que era para proteger as crianças e os adolescentes, entendeu? Como é que essa pessoa, como é que a justiça permite que seja anulado algo que já foi comprovado, sabe? Por conta de erros básicos, administrativos, no mínimo, era para esse cara já ficar recolhido e refazer esse processo. Porque o que impede esse cara de fazer novamente isso? De abusar de outra criança, de, entendeu? De fazer outra coisa. Porque, ao que me parece, ele não foi afastado do cargo. Então, é demais, olha. A gente parece piada, parece história de ficção. Mas esse é o Brasil.
0: É o Brasil, né, meu caro Gabriel? Obrigado pela sua participação aqui. Deixa eu ouvir o Elizu, né? Meu amigo Elizu aqui. Rapaz, o que, que o Elizu tá segurando aqui? É um tambaqui, é, Rira? É, um tambaqui, ó. Faz tempo isso aí, né, Elizu?
4: Bom dia, amigo Natanael, senhores ouvintes da Rádio Folha. Amigo Natanael, eu gostaria de mais uma vez pedir, né, ao senhor prefeito que mande limpar a periferia da cidade, porque, que nem você disse, né, as equipes estão, diz que limpando. Só que eu te confesso, Natanael, que eu ando bastante e até agora não vi. Só se está limpando lá pro Paraviana, onde o povo é rico, porque aqui na periferia ainda não vi zoada de roçadeiras. E a periferia, o bairro Araceles, o bairro Cinturão Verde, tô citando esses dois, mais um, o bairro ali, o Raiar do Sol, né? Esses bairros estão uma mata só. O operário está uma mata só. Por isso, eu peço ao senhor prefeito que mande, o inverno já acabou, mande limpar a cidade e mande ajeitar a travessia do Buritizal. A travessia do Buritizal do Araceli ali vai causar um acidente por causa daqueles buracos no meio da passagem. Seu prefeito, faça isso, seu prefeito. E mais uma vez também eu lembro a vicinal número 1 do Truaru, que já foi gasto dinheiro lá no ano passado para asfaltar. O inverno veio, levou todo o material e está lá. E o povo precisando de um asfalto que já foi gasto dinheiro e a obra não foi entregue. O asfalto da vicinal 1 do Truaru. Valeu, Natanael. Bom dia.
0: Ok, Elizu. Bom dia. Obrigado pela sua participação. Vamos falar agora sobre a paralisação dos bancos. Os bancos hoje fechados, viu? Tem greve aí dos bancários. Os bancários fazem manifestação, uma paralisação nacional, né, de 24 horas hoje, quinta-feira. Então, para quem, os desavisados aí que foram de repente à agência bancária hoje, lá se depararam com as portas das agências bancárias fechadas e com anúncios ali de paralisação de 24 horas. Vamos trazer as informações agora com o nosso repórter 100.3, Alcir Marques. Bom dia, Alcir.
5: Muito bem, Natanael, bom dia para você no estúdio, bom dia para você em casa acompanhando a nossa programação. Olha só, o atendimento presencial, Natanael, nas agências bancárias de todo o estado de Roraima está suspenso nesta quinta-feira. A decisão de adesão ao Movimento Nacional de Paralisação por 24 horas foi deliberada em assembleia pela categoria, afetando o funcionamento de unidades na capital Boa Vista e nos municípios do interior. As atividades presenciais serão retomadas normalmente no dia seguinte. A mobilização busca pressionar a Federação dos Bancos após tentativas de negociação sem retorno satisfatório. A pauta de reivindicação dos trabalhadores inclui a solicitação de reajuste salarial com a reposição da inflação acrescida de 5% de ganho real, a realização de novos concursos públicos para ampliar o quadro de funcionários, melhorias de plano de saúde e de medidas para conter o assédio moral e melhorar as condições de trabalho. A categoria aponta que a falta de pessoal reflete diretamente no tempo de espera da população que busca atendimento presencial nas unidades. O movimento ressalta que a escassez de empregados sobrecarrega as equipes e compromete a agilidade na prestação dos serviços no estado. Transações via Pix, e-bank e caixas eletrônicos das redes de autoatendimento distribuídos em pontos comerciais continuam operando normalmente, sem interrupção. Alcimar Marques, de volta com você no estúdio.
0: Tá aí, só amanhã agora, né? O retorno aí das agências bancárias, do atendimento ao público. 9 horas 31 minutos agora. Denúncia, é isso? Roberto. Tá ruim, né, o áudio, viu, Roberto? Mas é aquele caso, Rira, lá do lixo que a gente mostrou aqui. É o caso do lixo que nós mostramos aqui há pouco. Lá para quem vai para o João de Barro, ali jogado ali na calçada, onde será, deve ser construída uma calçada. Oi, Selma, bom dia, obrigado pela audiência. Ela deixou o like dela de número 46, mais cedo. Já passamos aqui dos 50, muito obrigado pela audiência. Diego Fernando, tudo bem, Diego?
6: Bom dia, Natanael. Salve, salve, nação Alviverde. Na marra, mas estamos nas quartas.
0: É isso, Natanael, aí,
6: essa questão de renovação também, ela vai um pouco mais profunda, né? Complementando o que o nosso amigo aí falou. Porque se você vê, às vezes muda o nome, mas não muda a família. Às vezes é o filho, é o irmão, é o primo, é o parente de alguém que já estava lá. Então a concentração do poder continua nas mãos da mesma família. E a renovação não existe de nenhuma maneira. Então é um fator também a se analisar. Quando for votar, já é observar se aquela família não já está no poder ali há tantos e tantos anos, né? Bom dia a todos.
0: Bom dia, Diego. Osmar. Bom dia, Osmar.
7: Bom dia, Natanael. Bom dia, ouvintes da Rádio Folha. Natanael, rapaz, o Flamengo passou ontem, suou bem a camisa, né? Mas foi um jogão de bola. Jogo que valeu a pena assistir, viu? Eu acho que até os secadores gostaram da partida. Agora, voltando pro jogo do Palmeiras. Meu amigo, que jogo mais feio aquele do Palmeiras. Que atuação mais
0: difícil,
7: feia.
0: Difícil, né? Difícil.
7: Olha, eu vou dizer uma coisa.
0: Concordo contigo.
7: Se fosse o Cruzeiro, acho que teria eliminado o Palmeiras. O Palmeiras tá jogando muito abaixo nos últimos tempos.
0: Demais.
7: Vai ter que abrir o olho, senão vai ficar difícil de ser campeão de alguma coisa.
0: E concordo, viu? Concordo contigo, viu, Osmar? O Palmeiras tem que melhorar muito seu futebol. Tem um elenco bom, tem bons jogadores e tá jogando nada. Nada. Entrou aí numa fase ruim, rapaz. Que não apresenta futebol bom, ganha ali, mas é sempre ali com o torcedor inseguro, né? Inseguro. Passou ontem do Cerro lá no Paraguai. Fez um primeiro tempo ridículo, ruim. Melhorou no segundo tempo. Ainda bem, porque senão o negócio, numa bola parada, encontrou o gol ali da classificação, né? Mas tem que melhorar muito ainda o Palmeiras bastante. Ontem o jogo, o primeiro tempo do Flamengo foi espetacular, né? O primeiro tempo o Flamengo partiu mesmo para cima do Cruzeiro, não deixando o Cruzeiro jogar, ou foi a estratégia do Cruzeiro, né, de querer, de repente, pegar uma bola ali no contra-ataque, mas não deu muito certo. O Flamengo em cima, finalizando ali no primeiro tempo. No segundo teve aquela queda ali, aquele apagão de uns 15 minutos. Foi quando o Cruzeiro foi para cima, tomou conta do jogo, empatou, mas logo depois o Samuel Lino, né, fez ali o gol da classificação do Flamengo, sem a necessidade de levar para as penalidades máximas. Mas foi sim. Era o das oitavas de final, era o grande jogo, né? Das oitavas de final era esse confronto aí de brasileiros, de grandes equipes. E mais uma vez aí, Flamengo, Palmeiras nas quartas de final da Libertadores. Olhando bem ali o caminho de ambos, né? Provavelmente teremos aí uma repetição da final do ano passado, quem sabe, né, Osmar? É bem provável.
8: Não, tô dizendo que a prefeitura tem que proibir de jogar lixo imediatamente ali, porque estão terminando de fazer a calçada sentido João de Barro.
0: Ah, sim.
8: E como é que vai ficar aquele fedor de lixo ali? Tá muito feio ali, Natanael.
0: Ah, é, porque estão jogando lixo lá, né, enquanto estão construindo a calçada. Enquanto estão construindo a calçada ali, o pessoal tá jogando lixo. Porque eu acho que para a construção da calçada tiraram os depósitos ali do lixo. E o pessoal tá jogando ali mesmo. Aí o Roberto tá chamando a atenção da prefeitura para proibir, né? Para proibir jogar lixo ali. Bom dia, Natanael. Fomos classificados com 2 golaços. Saudações rubro-negras. É o Fábio Oliveira.

A Darquinha também está por aqui, tudo bem? Bom dia, Natanael, estou aqui na escuta do seu programa. É a Darquinha do município de Bonfim. Manda um abraço para todos aqui. Alô, Bonfim. Obrigado, viu, Darquinha, pela sua participação aqui conosco. Bem, 9h35, vamos finalizando por aqui esta edição do Bom Dia 100.3. Agradecendo todo mundo pela audiência. Alô, Wesley Araújo, direto de Pacaraima, na escuta, o Rildo. E se não tivesse tantas regalias como altos salários, benefícios e até verba para a campanha? Teremos tantos interessados em ser candidatos? Difícil, né, Rildo? Vitor Macedo, bom dia. Tempo de chuva, mas está abafado. Parabéns pelos esclarecimentos dos precatórios. O José Siqueira, parabenizando pelos esclarecimentos dos precatórios aqui, pelos procuradores, né, que estiveram aqui conosco, os procuradores do Estado, esclarecendo sobre essa situação. Bem, está vindo aí Jaqueline Amazonas e o É Show. Meio-dia tem Jornal da 100.3 e amanhã mais uma edição do nosso Bom Dia.

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0: Bom dia, bom dia! Agora são 9 horas e 42 minutos aqui na Capital Boa Vista. Está começando mais um programa É Show aqui na melhor do estado de Roraima, Folha FM 100.3. Hoje é quinta-feira, dia de TBT musical. Você já sabe que música você quer lembrar aí do passado? Vai mandando aí 95 99 115 2155 e participe da nossa programação. Lembrando que vou fazer um bloco especial para vocês. Vão mandando aí, vão mandando mensagem. Jaqueline, eu quero aquela música, né? No momento TBT, pra gente lembrar e tal. Vai mandando aí, que eu fico aqui aguardando a participação de todos vocês. Que dia é hoje, Jaqueline? Que dia é hoje? Hoje é dia 20 de agosto de 2026. Hoje é o dia do maçom no Brasil e também o dia de São Bernardo de Claraval, queridos, hoje é dia 20 de agosto e eu já estou aqui, ó, preparando muitas músicas boas pra vocês e vão mandando mensagem aí, 95 99 115 2155, e participe da nossa programação. É um prazer ter você aqui com a gente até as 11h30. Aumenta o som que o programa É Show só está começando. Qual é a música que você quer ouvir hoje no momento TBT? Daqui a pouquinho eu venho com dicas pra vocês também. Aumenta o som.
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1: 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Agora são 9 horas e 56 minutos. Vai mandando sua mensagem 95 99115 2155.

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2: 10:08.
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13: Voltamos, agora são 10 horas e 13 minutos aqui na capital Boa Vista. Já mandou sua mensagem? Não mandou? Estou aqui aguardando a sua participação no telefone 95 99 15 21 55. Esse é o número certo para você entrar em contato comigo, Jaqueline Amazonas, né? E todo mundo aqui da Rádio Folha 100.3. E agora tem um recadinho para você, ouvinte.
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13: 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E aí, meus queridos ouvintes maravilhosos, né? Vamos ouvir aqui o Osmar. Bom dia, Osmar! Conta aí pra gente as novidades, meu querido.
15: Grande Jaqueline Amazonas, bom dia a você, bom dia a todos os ouvintes da 100.3. Grande Jaqueline Amazonas, bom dia a você, bom dia a todos os ouvintes da 100.3. Já estou ligadaço aqui no E-Show, viu? Sempre ligado em toda a programação da 100.3, a melhor da cidade, viu?
13: Obrigada, obrigada, Darquinha, bom dia, sua linda, bom dia, Darquinha. Quero também mandar um bom dia para o Dierson Maciel, que está na escuta. Meire da Vicinal 11, do município de Rorainópolis. Bom dia, aqui é a Meire da Vicinal 11. Toca qualquer uma do Henrique Juliano, para quem estiver na escuta. Meire, já já vou colocar para você. Dona Ivone, bom dia, Dona Ivone, como é que a senhora tá?
16: Bom dia, minha princesa linda, Jaqueline Amazonas, bom dia. Tô aqui ouvindo o programa, minha princesa. Tô com a música aí, que hoje é quinta-feira, né, minha princesa?
13: É, dia de TBT, tô hein?
16: Tô com a música aí pra nós aí, ofereço pra vocês, pra tudo que tá ouvindo seu programa. Um abração pra você, pra todos aí da rádio, um abraço, que Deus abençoe.
13: Amém, amém. E Dona Ivone, eu tô vendo aqui a Darquinha digitando. Dona Ivone, um beijo pra senhora, né? Aumenta o som, vai mandando sua música aí. Qual é a música que você quer ouvir aqui no momento TBT? Vão mandando 95 99 15 21 55. Se você não tá ouvindo no rádio, mas pode ouvir no nosso aplicativo Folha FM 100.3 e Rádios Net, coloca lá Folha FM 100.3, que eu tenho certeza que você não vai se arrepender da nossa programação. Só música boa pra você ouvir, curtir nessa manhã de quinta-feira, que tá assim, né, com um pouquinho de nuvens, né? Tá aquele nublado, não sabe se vai fazer sol, se vai fazer chuva, mas a gente tá aqui com toda alegria e com toda firmeza. Hoje já é quinta-feira, já pensou positivo na semana? Tá dando tudo certo? Se não tiver, vai dar certo. Pensa positivo, confie em você, porque se você não confiar em você, quem é que vai confiar? Você tem que confiar que você faz o melhor trabalho, que você faz a melhor comida, que você arruma a melhor casa, que você faz o melhor ovo frito, o melhor ovo cozido, não é verdade? Então a gente tem que ter a autoconfiança e deixar essa tristeza de lado, porque a gente já tá com um pezinho no final de semana, né? Então alegria, alegria, hoje é quinta-feira, mande aí qual é a música que você quer ouvir no momento TBT, que eu volto daqui a pouquinho pra falar com todos vocês. 95 99 15 21 55, esse é o número certo pra você entrar em contato com a gente.
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18: Voltamos, agora são 10 horas e 38 minutos. E aí, como é que tá sendo a sua semana? Hoje é quinta-feira, dia de TBT. Qual é a música que você quer ouvir hoje, né? Pra gente relembrar o TBT, pra gente relembrar do passado, o que, que a gente fez, momentos maravilhosos, não é verdade? Então vai mandando sua mensagem aí, 95 99115-2155, e participe da nossa programação, porque agora eu tenho um recadinho pra você, ouvinte.
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18: 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Daqui a pouquinho eu vou falar dos signos. Qual é o seu signo? É Câncer, Touro, Sagitário? Conta aqui pra gente que eu fico aqui aguardando a participação de todos vocês, tá bom? Vamos falar com os nossos ouvintes queridos e maravilhosos que estão aqui, né, todos os dias com a gente. Silvana, bom dia, Silvana. Como é que tá aí o Rio Uraricuera?
19: Bom dia, minha amiga daquele Amazonas, linda, maravilhosa. Mandar um alô pro nosso povão, Dona Adélia, Dona Ivone.

0: Estou em casa, ouvindo esse programa maravilhoso. Estou um pouco corrida, mas sempre ativa nessa rádio maravilhosa. Graças
1: coisa boa!
0: Manda um alô aí pra Leninha, que no caso aí, estou aqui fazendo um belíssimo almoço nos preparativos. Que Deus abençoe, minha linda.
1: Amém.
0: Um bom programa.
1: Pra nós,
0: tudo
1: pra
0: bom
1: nós.
0: Pra você. E ofereço uma linda música pra mim. Eu não tenho preferência, escuto todas.
1: Ô, coisa boa.
0: Bom trabalho, que Deus abençoe.
1: Ó, já dedico esse bloco aí pra Leninha, lá do município de Mucajaí, que tá na escuta. Né? Bom dia, Jaqueline, moro aqui no município de Bonfim, todos os dias estamos ligados no seu programa, manda um alô para nós, a gente também te assiste no YouTube. Muito obrigada, é a Maria Vieira, né? Lá do município de Bonfim. Osmar, bom dia!
2: Jaqueline, minha querida, bom dia de novo, bom dia 100.3, Jaqueline, já que é TBT hoje...
1: Conte.
2: Então vamos de calcinha preta, paulinha, sonho lindo, tá
1: sonho
2: bom?
1: Sonho lindo, tá bom.
2: Coloca daí que eu tô ligadaço aqui.
1: Vou colocar já já. Então vamos começar o nosso momento TBT musical aqui da Folha FM 100.3. Vocês pedem daí, eu coloco aqui a música que você preferir, tá bom? Aumenta o som que o show já está quase terminando. Estamos no meio do programa, mas ainda dá tempo de você participar. 95 99 115 2155, e participe da nossa programação. É um prazer ter você aqui com a gente até as 11h30 da manhã. Vai mandando mensagem que eu fico aqui aguardando qual é a música que você quer escutar hoje, quinta-feira, dia de TBT. Então manda daí que eu coloco aqui a música que você preferir.
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3: 11:12.
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19: Voltei, agora são 11 horas e 18 minutos. Vamos falar com os nossos ouvintes rapidamente, que o programa já está quase acabando. A Maria lá do Bonfim pediu aqui, né? Quero ouvir uma música, o Amado Batista. Ofereço para o meu tio Augustinho, lá no Coqueirinho. A gente já colocou aí no momento TBT. Né, tem o seu Antoniel também, que mandou. Bom dia, seu Antoniel. Como é que o senhor tá? Conta aqui pra gente.
20: Bom dia, Jaqueline Amazonas. Tô ligado na rádio, foi de hora de tocar nesse Brasil inteiro. Tô ligado desde cedo já na rádio, foi. Já tô entrando aí agora, a senhora aí. Boa quinta-feira, só essa equipe. Bote uma na agulha, qualquer um bota na agulha aí, tiver na agulha aí, vai botar.
19: Custei tá bom. Aqui tá bom. Ajuda.
20: Aqui é o Flamenguista, é nosso, muito junto. Até amanhã, se Deus quiser.
19: Até amanhã, Antoniel. Obrigada pela sua audiência, meu querido. Ximenes, bom dia.
21: Ô, Jaqueline, bom dia. Jaque. Desde manhã cedo.
19: Ei, coisa desde boa.
21: Natanael, agora você.
19: Sim.
21: Estou acompanhando. Um pouco distante do celular, mas ouvindo a rádio aqui. Sem problema. Quero desejar uma feliz quinta-feira para você e todos os ouvintes aí, Jaque. Felicidade e o Birubiru, hein? Como é que ele está, hein?
19: Tá sumido, tá sumido. Tchau,
21: bom dia.
19: Bom dia, Ximenes, lá do Urubuzinho Raimundo. Bom dia, Raimundo.
22: Bom dia, Jaqueline, Amazona. Meu amor, roda aí a música de Zé Vaqueiro, coladinho, pra gente ouvir.
19: Já coloquei.
22: Esse programa aqui é muito maravilhoso, ó.
19: Obrigada.
22: 100%. Programa maravilhoso. Alegre. Programa
19: pra,
22: alegre.
19: Pra cima, pra cima, Raimundo.
22: Do Brasil. Bom dia.
19: Bom dia, o Augusto Bodô aqui. Bom dia, ligado no É Show, na FM 100.3. Abraço para todos que fazem o É Show. Aguardando o meu signo de câncer. Estou no ar, ouvindo agora. E falando sobre os signos, a gente vai agora falar deles. Os signos, qual é o seu aí? Capricórnio, câncer, conta aqui pra gente no 95 99115 2155 e participe da nossa programação, que eu vou aqui já já falar do signo de vocês. É o que? Virgem, touro, câncer, conta aqui que eu fico aqui aguardando a participação de todos vocês.
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19: E vamos que hoje é 20 de agosto de 2026, indica aí um céu de transição e adaptabilidade, pois a Lua deixa Escorpião e entra em Sagitário, hein? Vamos então começar separado aqui, sabe o quê? Dos signos de fogo. Vamos ver quais são os signos de fogo de hoje? Olha a Áries, hein? O dia traz decisões importantes de recomeço. Evite agir por puro impulso emocional. A cor é vermelho, que traz vigor. Bom dia, Leão! O magnetismo e o carisma estão em alta. Use a diplomacia para evitar conflitos na área social. A cor amarelo ou dourado, que significa evidência à majestade. Bom dia, Sagitário! Sagitário, você faz parte dos signos de fogo, que fala o seguinte: ajuste o ritmo cotidiano e organize as finanças para não cometer erros na pressa. A cor para hoje, azul ou verde escuro, que promove o foco. Vamos agora para os signos de terra. Touro, bom dia, Touro. Touro, momento de calmaria e temperamento, né? Tranquilo. Reveja padrões de consumo e cuide do seu próprio bem-estar. A cor para hoje é azul claro e verde claro, que significa equilíbrio na mente. Oi, Virgem! Virgem, dia excelente para focar em tarefas práticas e detalhadas. Resolva todas as suas pendências da rotina, viu? Hoje a cor é rosa claro ou verde, que significa estimular o seu dia e organizar o que está desorganizado. Capricórnio, bom dia! Evite focar em preocupações excessivas e afaste o medo na hora de tomar decisões na carreira. A cor para hoje é prata, que significa ajudar a clarear os pensamentos. Vamos para os signos de ar. Bom dia, Gêmeos! Mudanças inesperadas podem mexer com a rotina. Ouça o outro com muita paciência antes de reagir. Cor laranja, que traz prosperidade. Bom dia, Libra! Libra, favoreça conversas harmônicas, né? E acordos. Evite tomar atitudes precipitadas diante de divergências de opinião. A cor para hoje é rosa, que significa estimular os bons afetos. Bom dia, Aquário! Aquário, as ideias inovadoras estão em alta. Reavalie aí seus vínculos mais próximos com suavidade. A cor para hoje é violeta, que significa reforçar a criatividade. Vamos para os signos de água. Câncer, bom dia, Câncer. Câncer, projeto para suas conquistas estão à vista. Mas tenha sabedoria. Haja com flexibilidade em relação aos compromissos familiares. A cor para hoje é lilás ou violeta, que significa favorecer a sua intuição. Bom dia, Escorpião! Escorpião, o dia pede paciência para enfrentar desafios. E observe bem o cenário antes de agir. A cor para hoje é roxo, que traz força e a força transformadora, tá, Escorpião? Bom dia, Peixes! Peixes, conquistas emocionais e satisfação íntima em destaque, hein? No trabalho, evite cometer erros por pressa. A cor para hoje, Peixes, é azul turquesa, que indica, induz ao bem-estar. É, gente! E aí, gostou do seu signo? Fala aqui pra mim se você gostou do seu signo.
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19: Você gostou do seu signo? Não gostou? Vai falando aqui pra mim no 95-99115-2155 e participe da nossa programação. Vamos aqui escutar uma musiquinha, né, do Menos é Mais. E aí a gente já volta pra gente se despedir de todos vocês, tá bom? Ah, aumenta o som aí que ainda tem música ainda aqui no final do programa.
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0: Agora são 11 horas e 33 minutos, eu fico por aqui com o programa É Show. Daqui a pouquinho vem o Jornal da 100.3 e às 18 horas o Resumão da Folha. Muito obrigada pela audiência de todos vocês, eu volto amanhã, se Deus quiser, pra gente sextar com muita música boa pra vocês, né? Animar o seu dia, lembrar que cada dia é um dia diferente que a gente pode, né, transformar aí nosso dia com coisas boas, pensamentos bons. Então, vamos pensar positivo. Já estamos com um pezinho aí no final de semana e muita alegria, porque é o que a gente precisa ter, né? A gente deve tirar o mau humor, a tristeza de lado e viver o dia, porque é muito melhor você ficar bem, né? Tranquilo, feliz, alegre por estar vivo, por estar vivendo esse dia que você nunca viveu. Então, obrigada pela audiência de todos vocês. Vou deixar vocês com Nossa Área, com Elia Júnior. E eu volto amanhã, se Deus quiser, pra gente sextar, né? Aí com muita música boa pra vocês. Então, fique ligado na nossa programação. E eu volto daqui a pouquinho, se Deus quiser.
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2: Bom, é bem interessante ouvir o Abel e a gente tem sempre muito critério quando ouve o Abel, porque o Abel, ele se posiciona muito bem e verbaliza como ninguém nesse país. Então, quando você tem um cara que você vai discordar, você tem que ter muita capacidade para saber como discordar, por que discordar e fundamentar muito melhor essa discordância. E esse é o meu caso em relação a muito daquilo que o Abel coloca. Vamos lá. Você quer ter o melhor salário da América do Sul. Você quer ter a comissão técnica mais bem paga do continente. E não quer ter cobrança de resultado? Não quer que o torcedor, a imprensa, a direção te cobrem uma classificação às quartas de final da Libertadores? Te cobrem uma possibilidade real de conquistar um grande título, algo que o Palmeiras não conquista há mais de 2 anos? Espera um pouco. Você quer ter o privilégio de poder estar num gigante como o Palmeiras, de poder morar em Perdizes e ter um centro de treinamento na Marquês de São Vicente, a 10 minutos da sua casa. Você quer ter o privilégio de poder ter uma filha estudando na Europa e a outra estudando numa baita escola bilíngue no estado de São Paulo, onde você tem capacidade de poder ter uma estrutura gigantesca, ter a cidade de São Paulo aos seus pés, porque o seu salário é de 3 milhões de reais todos os meses, poder jantar em alguns dos melhores restaurantes do mundo, porque São Paulo tem uma gastronomia impressionante, inclusive portuguesa, ou seja, onde você não vai sentir falta de nada de Portugal. Você vai na tasca do Zé e da Maria e vai comer brilhantemente um dos camarões mais incríveis da sua vida. Você vai no rancho português e vai comer o bacalhau que você come, com certeza, na melhor quinta ou do Porto ou de Lisboa. E aí você não quer ter pressão. Ah, você não quer ter cobrança. Ah, não diga. Não diga. Ah, o futebol tá doente? Espera um pouco. Você quer ter os privilégios de quem é um dos maiores privilegiados dentro do futebol brasileiro, e este é o caso do Abel Ferreira, não é o único, mas é um dos maiores privilegiados dentro do futebol brasileiro e não quer cobrança. Ah, então o futebol está doente. Então está todo mundo te cobrando o título. Está todo mundo achando que o segundo colocado não vale nada. Espera um pouquinho. Quando você é o Mirassol e você chega às quartas de final, se é que o Mirassol vai conseguir, aí você tem que erigir uma estátua para o Rafael Guanais, para os jogadores que estão lá, para a direção do Mirassol. Sim, mesmo eu discordando de modelo de jogo, discordando em alguns momentos daquilo que o treinador tem colocado em prática, mas se ele atingir hoje esse objetivo, merece todo o destaque do planeta, porque ele não tem nem perto o salário do Abel Ferreira, não tem nem perto a estrutura que o Palmeiras tem e não tem nem perto o orçamento e o elenco que o Palmeiras tem. Então, se você não tem absolutamente nada que o Palmeiras tem, e consegue avançar às quartas de final da mesma competição em que o Palmeiras está, você é gigante, você é herói, você merece ser reconhecido. E se você não conseguir, você não vai ser execrado por isso, vai ser valorizado, chegou muito mais longe do que muitos imaginariam. Então, se você é o time do Vitória, comandado pelo Jair Ventura, e você chega ao final de um Campeonato Brasileiro na décima colocação, se você chega classificado para disputar uma Sul-Americana, se você ganha a Copa do Nordeste, se você disputa o título baiano, tem que colocar uma estátua pro Jair Ventura. Por quê? Porque o cara tá tirando, dentro das suas possibilidades, mais do que a maioria imaginaria que ele tivesse capacidade. Então, não é que ninguém valoriza o resultado que não seja o do título. Muito pelo contrário. Todos valorizam, dentro das suas possibilidades e do seu tamanho, aquela conquista. Mas ela tem que ser diretamente proporcional ao seu tamanho. Não me vem o Abel Ferreira não querer ser cobrado do alto de tudo aquilo que o Palmeiras entrega para ele. A estrutura que o Palmeiras entrega, o talento que o Palmeiras coloca sobre o seu prato, a gastronomia de um centro de treinamento incrível, uma hotelaria que pouquíssimos clubes no mundo têm, e esse é o caso do Palmeiras. Eu quero me entender com o Abel no que diz respeito à ideia de que ele continua a tentar tirar o foco daquilo que é o mais importante quando alguém comanda o Palmeiras com o salário dele e da sua comissão técnica, que é, sim, a necessidade de entregar título, a necessidade de ser cobrado na mesma proporção daquilo tudo que lhe é entregue de bandeja. Este é o caso do seu Abel Ferreira, que é incomodado e que, como verbaliza muito bem, ele consegue desvirtuar um pouquinho aquilo que é o mais importante. Palmeiras avançou e aí ele cresce, mas ele já está alertando para a possibilidade do Palmeiras cair.

0: Só quem veio, esteve no estádio, sabe que nós fizemos uma grande primeira parte, uma primeira parte com uma pressão muito alta, com toda a gente a procurar a bola mesmo no meio campo adversário, depois com uma boa qualidade técnica, mesmo com a Rasca e com o Pedro, que muitas vezes havia sempre dúvidas se eles dois eram capazes de pressionar, e a gente verifica que também é possível. E acho que é uma análise correta do treinador do Cruzeiro. Como eu disse anteriormente, também os primeiros 10 minutos da segunda parte não foram muito bem conseguidos. Eu tive a reação do adversário, mas depois voltamos outra vez a controlar a partida. E é uma vitória extremamente justificada. Com certeza que eu estou muito feliz de termos qualificado a equipa. Não gostava que fosse o Cruzeiro que fosse eliminado, mas na vida é assim. O importante é aqueles, é importante que eles agora nas outras provas consigam os seus objetivos e nós o nosso caminho.
1: Das suas possibilidades, valorizando menos do que poderia o grande resultado que o Flamengo conquistou ontem. E olha, fica muito clara a ideia de força, de elenco, de estrutura, com treinadores qualificados à altura destes elencos. Esse é o caso do Flamengo, comandado pelo Leonardo Jardim, e é o caso também do Cruzeiro, comandado pelo Arthur Jorge, que ontem tentou de tudo e é muito qualificado, hein? Merece muito o lugar em que está. Arthur Jorge é muito do ramo e fala para você.
2: Olha, não era uma questão de jogadores, porque os jogadores, volto a dizer, deram o seu melhor dentro de campo, deram tudo aquilo que tinham, fizeram o seu trabalho. Era uma questão mais de ajustes posicionais e daquilo que eram comportamentais. E, portanto, não íamos alterar, porque não era uma questão específica do jogador. E fizemos-lo para a segunda metade, sobretudo com a questão de termos os nossos alas mais próximos, quer dos zagueiros contrários, para conseguirmos fazer uma segunda vaga de pressão e termos também a capacidade de sermos mais verticais quando com bola e após ganharmos também aqueles duelos que na primeira metade não conseguimos ganhar. E tivemos algumas oportunidades depois do gol de ainda criar, mas como lhe disse, acabamos por no nosso melhor momento sofrer um segundo gol que acabou por pôr mais confortável o Flamengo e tirar-nos a nós da zona de conforto e obrigar-nos atrás do resultado novamente.
1: Pois é, às vezes você faz tudo certo dentro do seu tamanho, dentro dos seus limites, avança até os seus limites, mas o resultado não vem. Servem as lições, ficam as tristezas e é hora sim de lamber as feridas e ó, se levantar e mirar para frente. Esse é o caso do Cruzeiro. 12 horas e mais 45 minutos. Quem também vai ter que lamber feridas é o Red Bull Bragantino. Inacreditável o que acontece. Também faz das tripas coração. Consegue por duas vezes avançar e poder levar a disputa para penalidade, mesmo jogando na casa do Atlético Mineiro. E aí, na Bacia das Almas, toma o gol que desclassifica o Red Bull Bragantino da competição. Tá na hora do Red Bull Bragantino ter um goleiro de altíssimo nível. Do nível do Everson, por exemplo, que fez a grande partida da sua vida no momento mais importante da vida do Atlético Mineiro. Goleiros qualificados pegam bolas muito difíceis. Bons goleiros agem dentro da normalidade. Tá na hora do Red Bull Bragantino ter um goleiro de altíssimo nível, porque os investimentos são muito grandes em estrutura. Precisa investir em pessoal. É ou não é, Mancini?
3: É, nós até falávamos sobre isso agora no vestiário. É sempre difícil após um resultado assim, né? Uma saída dessa forma, você ter o que falar dentro do vestiário, mas a gente falava exatamente isso. O nosso diretor tocou nesse ponto ainda de que o jogo de domingo é tão importante quanto e que a gente tem que apresentar o mesmo nível de jogo, porque faltam jogos importantes ao longo do ano, né? Nossa equipe, ela

0: vinha muito bem antes do Mundial, teve um reajuste agora após o Mundial, mas já voltou a jogar bem, já é uma equipe muito confiável, que tem um ritmo de jogo muito forte. E eu espero, sinceramente, que já para o jogo de domingo a gente possa apagar isso tudo, né? Porque uma vitória sempre te dá um outro sabor, uma outra maneira de vislumbrar o futuro. Eu acho que é isso que a gente tem que fazer. A gente tem que tentar, de todas as formas, por mais difícil que seja, apagar isso que foi visto hoje, para que domingo a gente possa, com uma vitória, poder retomar o caminho.
1: 12 horas e mais 47 minutos. Esta é a sua Rádio Bandeirantes, este é o seu Nossa Área. A partir de agora, vamos girar muito mais o futebol para você. Só faltava não, até porque esta é uma quinta-feira de Corinthians em campo, na melhor cobertura do rádio esportivo do Brasil aqui, né? Alô, alô, Pedro Coin, seja muito bem-vindo, boa tarde.
2: Alô, Elia, boa tarde, vamos girar. E temos os dois primeiros brasileiros eliminados nessa fase de oitavas de final das Copas Libertadores e também da Sula. Ontem, Bragantino e Cruzeiro ficaram pelo caminho. O Braga empatou com o Atlético Mineiro e esse resultado não foi o suficiente para levar a partida para os pênaltis e deu tchau à Sul-Americana.
3: Existe um grande clube na cidade que mora dentro do meu coração.
2: O Cruzeiro foi valente, lutou muito contra o Flamengo, mas também não conseguiu o resultado que precisava e voltou para Belo Horizonte mais cedo. Flamengo, Atlético Mineiro e Palmeiras avançam e seguem nas competições. E hoje tem muito mais coisa, inclusive tem duelo de Copa do Mundo. Elia, calma aí que eu vou explicar. De um lado, a Holanda, representada por Memphis Depay e o Corinthians. Do outro, a Argentina, representada por Ángel Di María e o Rosário Central. Esse jogo acontece às 9:30 da noite, com transmissão da sua... E um pouquinho mais cedo tem mais transmissão da Bandeirantes, viu? Pra Macará e Santos, ó, o Peixe vai sem Neymar pro Equador e precisa só do empate pra voltar com a classificação às quartas.
4: Vamos todos cantar de coração.
2: Nesse mesmo horário, na Sula, tem Olímpia e Vasco, jogo que ficou no 0-0 Oxo na semana passada.
5: Meu coração entra em campo.
2: E na Copa Libertadores, a LDU recebe o Mirassol. Esse jogo também tá empatado, tudo igual.
6: Botafogo, Botafogo.
2: E aí, às 9:30, no mesmo horário de Corinthians e Rosário Central, só que pela Sul-Americana, um duelo histórico, tá? O que o Botafogo precisa fazer hoje se resume à história. Tomou 6 na semana passada e hoje precisa de pelo menos 5 gols de diferença contra o Cienciano para levar a partida para os pênaltis. Além disso, muito mais. E você só fica sabendo de tudo o que acontece no mundo do futebol aqui com a gente. Até porque...

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6: E hoje temos um duelo de classe mundial na Copa Libertadores da América. De um lado, a Holanda, representada por Memphis Depay e o Corinthians, no duelo contra o Rosário Central, que será muito bem representado pelo campeão do mundo em 2022, Ángel Di María. Corinthians e Rosário Central jogam pelas oitavas de final da Copa Libertadores da América a partir das 9:30. E é claro que esse jogo tem transmissão da Bandeirantes.
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10: Os brutos da Copa Truck estão de volta ao Paraná. Neste fim de semana, o Autódromo de Londrina recebe a sexta etapa do campeonato. Na categoria Pro, o líder isolado Leandro Totti corre em casa contra a pressão direta do vice-líder Danilo Dirani. Já na classe Elite, Nick Diafone defende o topo da tabela. Somando a Copa Truck B8B20 e outras categorias, serão ao todo 8 corridas eletrizantes. Os treinos acontecem no sábado e no domingo. As corridas principais começam a partir do meio-dia, com transmissão ao vivo na tela da Band. Os ingressos seguem à venda, com entradas a partir de R$ 30.
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11: É isso, chegando ao final de mais um Nossa Área para você. Boa tarde, fiquem com Deus e boa sorte.
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14: Meio-dia e um.
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3: E vamos direto aos destaques de hoje.
2: Ministério Público Eleitoral pede impugnação da candidatura de Aurelina Medeiros por condenação no caso Gafanhotos.
3: Hospital Regional de Rorainópolis recebe mutirão de cirurgias de hérnia e vesícula.
2: Anvisa quer regulamentar venda de remédios em plataformas digitais.
3: Paralisação de bancários afeta agências físicas em Roraima e canais digitais seguem operando.
2: E ainda, após denúncias de recusa de viagens, MPF cobra adaptação de aplicativos de transporte em todo o país.
3: Estes e outros destaques você confere agora no Jornal da 100.3.
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2: 12 horas e 5 minutos. Boa tarde, ouvintes. Boa tarde, Jaqueline.
3: Boa tarde, Natanael. Boa tarde, ouvinte.
2: Olha, o Ministério Público Eleitoral apresentou parecer ao Tribunal Regional Eleitoral aqui de Roraima, solicitando a impugnação do registro de candidatura da deputada estadual Aurelina Medeiros, do União Brasil, que pleiteia novo mandato no Legislativo Estadual.
3: O parecer fundamenta-se em condenação de segunda instância por improbidade administrativa relacionada a desvios de recursos públicos no caso conhecido como Escândalo dos Gafanhotos.
2: Em nota, a parlamentar afirmou receber a representação com serenidade e destacou que sua defesa apresentará as contestações cabíveis dentro do prazo legal.
3: Aurelina reiterou confiança no Poder Judiciário e ressaltou que o processo segue em tramitação até a deliberação final da Justiça Eleitoral. A matéria completa você confere na folhabv.com.br.
2: E olha, as transações via Pix no comércio, serviços e turismo aqui de Roraima movimentaram quase 14 bilhões de reais nos primeiros 7 meses do ano. A alta de 36% em relação ao ano passado representa um acréscimo de 3 bilhões e 700 milhões de reais circulando aqui na economia do estado.
3: Em julho, as operações somaram mais de 2 bilhões de reais, impulsionadas pela mudança nos hábitos de pagamento de consumidores e empresas. Apesar do avanço contínuo, Roraima registrou crescimento abaixo da média nacional e ocupa a quarta posição em ritmo de expansão na região norte.
2: Agora 12 horas e 6 minutos, a gente fala de saúde, uma estrutura composta por médicos, cirurgiões, anestesistas, enfermeiros e equipes de apoio, realiza nos dias 21 e 22 de agosto, portanto nesta sexta e sábado, um mutirão de cirurgias eletivas no Hospital Regional Sul, Governador Otomar de Souza Pinto, em Rorainópolis.
3: A ação atende pacientes previamente regulados para procedimentos de hérnia e retirada de vesícula, utilizando a infraestrutura da Unidade do Sul do Estado em conjunto com profissionais enviados da capital.
2: A realização da força-tarefa faz parte do planejamento para manter o declínio na fila de espera por procedimentos cirúrgicos aqui no estado. De acordo com o balanço mais recente da CESAL, a demanda represada para esses diagnósticos apresentou uma retração geral de cerca de 91%.
3: Os casos de vesícula lideram a redução, caindo de 1.044 para 54 solicitações no período de 6 meses. Os pacientes que permanecem no sistema continuam sob acompanhamento da rede de regulação e à medida que novas vagas são abertas nas unidades estaduais.
2: E a população de Uiramutã tem acesso direto aos serviços da Defensoria Pública do Estado durante mutirão de atendimento na sede do Executivo Municipal, localizada no centro da cidade.
3: A iniciativa contempla a triagem, orientação e abertura de ações nas áreas civil e criminal, incluindo questões familiares como alimentos e guarda e divórcios.
2: A estrutura de atendimento funciona por ordem de chegada, hoje, dia 20, manhã e tarde, e amanhã, pela manhã. Paralelamente ao suporte jurídico individual, a instituição desenvolve palestras educativas em escolas da rede municipal, com foco na prevenção ao uso de drogas e álcool.
3: De acordo com a Defensoria Pública, a presença da equipe no município visa garantir a gratuidade e a equidade no acesso à justiça para as famílias locais.
2: A orientação é que os assistidos apresentem documento oficial de identificação de identidade, CPF, comprovante de residência e papéis vinculados à causa que desejam solucionar.
3: Agora são 12 horas e 9 minutos. A gente fala da Anvisa, que quer regulamentar venda de remédios em plataformas digitais. O objetivo são a marketplaces como Mercado Livre, Shopee e iFood. Confira os detalhes.
4: A Agência Nacional de Vigilância Sanitária vai abrir um processo administrativo para regulamentar a venda e entrega de medicamento por marketplaces, como Mercado Livre e Shopee, e aplicativos de delivery, como iFood e Rappi. A decisão é da diretoria colegiada da agência e foi aprovada por unanimidade nesta quarta-feira. Uma alteração na legislação passou a permitir que farmácias e drogarias contratem canais digitais e plataformas de comércio eletrônico para a logística e a entrega de produtos ao consumidor. A Anvisa vai agora regulamentar as condições para essa atuação, definindo com clareza as responsabilidades dos estabelecimentos e das plataformas e assegurando a rastreabilidade das operações, a integridade das informações prestadas e o cumprimento das normas. O diretor-presidente da Anvisa, Leandro Safatli, explica a importância da decisão.
5: Essa regulamentação é especialmente importante porque o medicamento não é um bem de consumo comum e a farmácia não pode ser compreendida apenas como um estabelecimento comercial. A farmácia é um estabelecimento de saúde que desempenha papel essencial na assistência farmacêutica e no uso seguro e racional de medicamentos.
4: Para agilizar o processo, a Anvisa decidiu que não será feita a análise do impacto regulatório. No entanto, a agência deve realizar consulta pública para uma ampla participação social, além dos profissionais e estabelecimentos envolvidos.
2: 12 horas, 11 minutos agora, intervalo aqui no Jornal da 100.3. Daqui a pouco, Secretaria Municipal de Educação apura conduta de professor após queixas de pais em escola no bairro Doutor Ayrton Rocha.
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2: 12 horas e 15 minutos, de volta com o Jornal da 100.3. Deixa eu mandar um boa tarde aqui para Camille, que está conosco aqui acompanhando a gente pela live, Jaqueline. Sim. E deixou boa tarde aqui também o Markson Paulino. Então, boa tarde aos dois aqui que comentaram, né? E a todos que estão conectados conosco na live e aqueles que estão, evidentemente, nos ouvindo aí pelo rádio, no dial, na frequência 100.3 ou na 94.7 na região de Bonfim. E olha, a Secretaria Municipal de Educação e Cultura, SMEC, aqui de Boa Vista, iniciou uma apuração sobre ausências registradas em uma turma do segundo ano do ensino fundamental da Escola Municipal Laucides Inácio de Oliveira, situada lá no bairro Dr. Ayrton Rocha, o Pérola.
3: A medida ocorre após cobrança formal de pais e mães de alunos que apontam prejuízos ao aprendizado e cobram a substituição do docente ou a regularização do cronograma de aulas.
2: A SMEC refutou a alegação de vacância do cargo desde o início do ano, garantindo que há professor designado lá para a turma. Então, algo está errado, né? A pasta reiterou que investigará o não comparecimento informado pelos responsáveis para aplicar as adequações necessárias lá na unidade escolar.
3: Agora são 12 horas e 16 minutos. A gente muda de assunto e fala que quem está precisando dos serviços bancários presenciais em Roraima encontra aí as agências de portas fechadas nesta quinta-feira, dia 20 de agosto, devido ao movimento de paralisação de 24 horas aprovado pela categoria.
2: Isso mesmo, a suspensão atinge o público em geral na capital e no interior do estado, retornando à rotina habitual de atendimento a partir de amanhã.
3: Para realizar pagamentos, transferências ou consultas, a recomendação é utilizar as plataformas eletrônicas e os caixas de autoatendimento que operam normalmente.
2: Segundo os representantes do movimento, a mobilização busca melhorias nos planos de saúde, ações de combate ao assédio moral e ampliação do quadro funcional por meio de novos concursos públicos.
3: E o Ministério Público Federal expediu recomendação nacional para que as empresas de transporte por aplicativo Uber e 99 implementem aí medidas de acessibilidade voltadas a passageiros idosos e pessoas com deficiência.
2: Entre as determinações estão a garantia de embarque e desembarque seguros, a acomodação de cadeiras de rodas e andadores nos veículos e o treinamento de motoristas para conter casos de discriminação e cancelamento indevido de viagens.
3: As plataformas têm um prazo de 90 dias para informar sobre a viabilidade de disponibilizar uma modalidade específica para pessoas com mobilidade reduzida em todos os municípios onde atuam. O exemplo é o serviço de Uber Axi, que já existem no interior.
2: No exterior, né? A medida é fruto de inquérito civil que apurou denúncias de recusa ou de recusar corridas e transporte de cães-guia. Não é todo mundo que para, né, Jaqueline, para pessoas com mobilidade reduzida, comprometida. O MPF também cobrou providências da Secretaria Nacional do Consumidor, a Senacom, para investigar eventuais falhas e regulamentar o setor.
3: É que tem muitos motoristas de aplicativo que não querem parar para colocar cadeira de rodas no porta-malas. E tem todo um procedimento, né, para poder atender essas pessoas.
2: Antes, a gente via até essa dificuldade para quem esperava táxi lotação também, viu? Muitos se recusavam a parar quando havia alguém ali esperando, aguardando, seja um cadeirante, né? Sim. Então, há uma dificuldade. Agora, a questão aí é com os motoristas de aplicativos.
3: Agora são 12 horas e 19 minutos, a gente muda de assunto e fala dos dados, né, compilados pelo monitor de secas da Agência Nacional de Águas e Saneamento Básico, que apontam aí que metade do território de Roraima encerrou o mês de julho com registros de seca fraca.
2: O indicador reflete um avanço em relação a junho, mês em que o fenômeno havia reaparecido aqui no estado, cobrindo 7% de sua área. O cenário registrado aqui em Roraima insere-se em um contexto de ampliação da estiagem em âmbito regional e nacional.
3: Em todo o Brasil, a proporção de área afetada pela seca subiu 45% para 52% no período, com os avanços em 17 unidades da federação. Na região norte, apenas o Amapá figurou aí livre do fenômeno no levantamento de julho.
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2: Olha, a Polícia Civil faz buscas em Boa Vista em ação nacional contra grupo suspeito de furto milionário. Aqui em Roraima, as buscas foram direcionadas ao endereço de um parente de um dos investigados principais aí da rede. As informações agora com Alcir Marques.
20: Na manhã de hoje, a Polícia Civil de Roraima cumpriu o mandado de busca e apreensão no bairro Pricumã, em Boa Vista. O cumprimento faz parte da Operação Rastro, desencadeado pela Polícia Civil de São Paulo, que tem como alvo uma quadrilha suspeita de praticar furtos eletrônicos. Estão sendo cumpridos mandados em 14 municípios de São Paulo, Santa Catarina, Minas Gerais e Roraima. Conforme a apuração pela reportagem no local, o mandado de busca e apreensão em Roraima é destinado a um parente de um dos investigados na operação. A estimativa é que o suposto furto tenha dado cerca de 50 milhões de reais em prejuízo às vítimas. No total, 14 pessoas estão sendo investigadas. O número de mandados sendo cumpridos em Roraima ainda não foi confirmado pela Polícia Civil de Roraima. A assessoria de comunicação informou que, ao decorrer do dia, mais detalhes serão divulgados. Alcir Marques, de volta para o Jornal da 100.3.
2: Obrigado, Alcir, pelas informações. Agora são 12 horas e 21 minutos. Esta edição do Jornal da 100.3 termina aqui na Sonoplastia Rio Ferreira. Reportagem Alcir Marques e toda a equipe de jornalismo Folha BV e agências parceiras.
3: A apresentação foi de Jaqueline Amazonas e Natanael Vieira. Para mais detalhes, acesse nosso site folhabv.com.br e continue ligado em nossa programação. Lembrando que às 18 horas tem resumão da Folha. Tenha uma boa tarde e até lá.
2: Uma boa tarde a todos.

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2: Olá, boa tarde. A partir de agora você acompanha mais uma edição do Fiscalize e Conta, o programa do Ministério Público de Contas que leva informação, serviço, orientação para você, ouvinte. Eu sou Thaísla Ribeiro e comigo está Mariane Fontinelli. Boa tarde, Mari.
3: Boa tarde, Tata. Boa tarde a todos os nossos ouvintes que nos acompanham hoje. E aqui no Fiscalize Conta, a gente vai abrir um espaço para uma conversa sobre criatividade, acolhimento, autocuidado e conexão entre mulheres, Tata.
2: Mari, a gente sabe que meio a correria do dia a dia, às vezes reservar um tempo para criar, conversar, aprender algo novo e conhecer outras pessoas pode ser também uma forma importante de autocuidado, é uma forma de autocuidado, né? E quando o momento compartilhado, uma atividade criativa também pode abrir caminhos para novas amizades, trocas de experiências e fortalecer a nossa autoestima.
3: Exatamente, foi com essa proposta de transformar, né, um tempo de pausa em uma experiência coletiva que nasceu o Criativo Delas, um clube criativo voltado para mulheres, um projeto que promove encontros, né, de oficinas artísticas, hobbies manuais e outras vivências que incentivam a criatividade e também a qualidade de vida, né? Essa construção de uma comunidade feminina.
2: E para contar como o projeto começou, como funcionam os encontros, quais são os próximos passos do clube? Recebemos a Raíssa e Luísa, criadoras do projeto. É uma alegria receber vocês aqui no Fiscalize e Conta. Que prazer, viu?
4: Ai, obrigada. A gente também está muito feliz de ter esse espaço, né, para a gente conseguir falar sobre uma coisa que está tão em alta hoje em dia, que é realmente autocuidado feminino.
5: Muito obrigada, é uma honra realmente estar aqui. A gente adora falar sobre esse projeto, principalmente porque é realmente algo que a gente gosta muito. Então, acho que a gente sempre fala com muito ânimo, né? E com o coração assim quentinho.
3: E Raíssa, Raíssa e Luísa, o criativo delas, pra gente iniciar aqui o nosso bate-papo de mulher pra mulher hoje, o criativo delas nasceu, né, de um encontro entre essas duas experiências de vocês, né, que já existiam. O Inayá, acertei?
5: Isso.
3: Ateliê e o Clubinho. Como foi que surgiu, né, como foi a primeira conversa de vocês pra criação desse projeto? E em que momento vocês perceberam que a ideia poderia, né, transformar isso em uma comunidade de mulheres que ia dar tudo certo?
4: Esse encontro, na verdade, ele foi quase que um ultimato, porque a gente quis unir o desagradável. A gente se conheceu de uma forma muito bonita e tal, realmente vendo o trabalho da Raíssa, ela sempre foi mais dessa parte da arte, ela é uma profissional muito boa nisso. E eu tinha convidado ela para uma oficina do Clubinho, né, que é o meu clube de clube do livro para mulheres, que é também já tinha essa vibe feminina. Sim. E aí a gente conversando, eu fiquei pensando, cara, por que que a gente não faz algo já voltado para essas oficinas? E é uma coisa que a Raíssa já tinha chegado para mim e falado, eu tenho muito interesse de fazer isso. Então ali num café a gente conversando sobre, decidiu, e se a gente arriscar e fazer isso, formar um clube, uma comunidade feminina, onde a gente consegue promover essas oficinas, talvez incentivar alguns hobbies e coisa do tipo. Acho que foi isso.
5: É isso. Eu já trabalhava há um tempo, né, por conta do Inayá, com esses tipos de oficinas. E, inclusive, uma coisa que eu sempre esqueço de falar, e que, na verdade, é muito essencial no meu trabalho, é que eu também trabalho com esse tipo de oficina no CAPS, porque eu sou estudante de psicologia. Então, a gente traz muitas oficinas envolvendo artesanato e arte para o tratamento dessas pessoas. E a gente percebe que há uma melhora muito grande. E é a coisa mais gostosa, assim, dessas oficinas, é exatamente essa socialização, essa coletividade e estar junto, porque não é a mesma coisa de você fazer aquela atividade sozinho. Realmente traz uma outra sensação. Então, unir essas coisas foi realmente algo muito certo, sabe? Porque a Luísa já tinha essa parada da coletividade, do clube, da comunidade feminina voltada para as leitoras, né? E eu tinha essa visão mais artística e a gente decidiu unir essas duas coisas, que está dando muito, muito certo.
4: E foi muito natural.
3: E tudo que a gente gosta.
5: Exatamente.
2: A gente ia até comentar agora sobre essa particularidade de vocês, né? Uma já trabalhava ali com um clube de livros, que é só para mulheres, inclusive, que é bem interessante. Eu acho bem legal, assim, de ver que rola uma troca ali, conhece pessoas novas, conhece as mulheres, histórias novas, né? E você, como você falou, Raíssa, você já trabalhava com isso até na questão do CAPS, né?
5: Sim.
2: E você sente que essa experiência de vocês, como que elas se complementam, assim, dentro do projeto de vocês? Como que elas estão juntas? Como que foi essa união, sabe? Para trazer essa experiência, essa construção pro criativo delas.
5: Então, eu acho que é realmente... vai parecer tudo muito bonitinho, mas é porque realmente é, assim. Eu acho que nas coisas que eu não tenho tanta afinidade, a Luísa tá sempre lá para abrir os meus olhos, né, para determinadas coisas, sobre funcionamento, principalmente de grupos, ou até mesmo questão de comunicação com as pessoas, seja dentro do marketing ou de comunicação mesmo com o grupo. E quando precisa de alguma ideia no sentido da criatividade, artístico, que a Luísa também tem bastante afinidade com isso, eu estou lá. Então, acho que a gente se complementa muito. A gente coloca o ponto de vista do que a gente tem mais contato, mas é muito aprendizado, assim. Eu acho que a Luísa, inclusive, ela me ajuda hoje em dia, assim, a planejar as oficinas. Ela já tá super por dentro de como funciona, de quais tintas são mais adequadas para determinadas coisas. Da mesma forma que eu também vou aprendendo um pouco mais sobre o trabalho dela, né? Sobre essas mediações que ela faz.
4: Eu acho que a gente consegue se complementar e agregar muito na vida da outra por isso. E agregar na vida de outras mulheres. Porque é muito interessante isso de que eu sou muito mais, assim, da pessoa da operação e logística e mídias e pensar no que vai dar certo. E a Raíssa já traz toda essa experiência dela, da psicologia, e pensar como é que a gente consegue fazer com que essas mulheres se sintam confortáveis, o que essa oficina vai agregar nelas também. E então a gente consegue ter todo esse conjunto para formar uma obra perfeita e conseguir fazer com que elas fiquem super à vontade, se sintam acolhidas. Então acho que tudo isso tem surgido bastante efeito.
6: Eu acho que esse é o objetivo da coletividade, né? Porque você vai ali, uma vai dando uma ideia pra outra, e eu creio que na construção em si de vocês lá também, com as mulheres, elas também fazem isso, né?
5: Sim.
6: E, inclusive, a gente teve acesso, né, que o primeiro encontro de vocês, o tema foi brasilidades, né?
4: Sim, certo? Foi lindo.
6: Não, acho que ela deu um sorriso, gente. Vocês que estão ouvindo, só a gente não viu
4: um
6: sorriso.
4: Foi um sucesso. Essa oficina foi linda, foi linda. Porque, assim, esse tema já estava super em alta, principalmente por conta da Copa e tal. Mas a gente queria que fosse uma coisa mais feminina. Então, a gente trouxe esse tema de brasilidades, aproveitando o hype, de uma forma mais delicada, assim, de certa forma, entende? A gente trouxe essa estética, a gente trouxe o senso de comunidade, que é algo muito brasileiro.
6: Exato.
4: E aí, a gente juntou todas essas mulheres para elas criarem. Elas fizeram pintura em copo americano, que é, por mais que seja americano, é muito brasileiro.
6: Sim. Nossa.
4: E foi lindo, assim, elas puderam ser criativas. A gente teve uma senhora, quantos anos a dona Fátima tem?
5: Eu não lembro.
4: A dona Fátima tem mais de 60 anos e ela estava lá numa mesa com outras mulheres de 20, de 30.
6: Compartilhando.
4: E tendo super trocas. Sim. E tal. Então, assim, pra gente foi a nossa primeira oficina e já teve um resultado, assim, significativo e lindo.
6: E como é que foi o que vocês ouviram dela, né? O retorno das pessoas em relação ao projeto em si, como é que foi pra vocês? Como
4: de
6: que, foi?
4: Que elas estavam precisando de um espaço assim aqui em Boa Vista, que fosse acessível, que fosse inclusivo, nesse sentido de que não tivesse só um nicho específico e que elas se sentissem seguras e não ficassem tendo que se comparar com a colega que tá do lado criando também.
5: Sim.
4: Então, pra gente escutar isso foi assim.
6: Ou seja, gente, é pra todo mundo.
2: Exatamente. Como é que foi preparar esse ambiente justamente por isso, né? Porque é um espaço que reúne mulheres de diferentes idades. Como você falou mesmo, dessa senhora de mais de 60 anos. Então, é um espaço que não tem preconceito, não é etarista. Então, como que é pensar nessa de inclusão também, desde a mulher que já é mais experiente, para uma mulher jovem, para uma adolescente, para uma criança, talvez, ali, que queira participar também, com a sua mãe?
4: Eu acho que o principal é que a gente deixa essas mulheres muito livres. Elas se sentem, assim, com liberdade criativa. Isso é o que a Raíssa frisa frisa muito para elas, elas conseguem conversar tranquilamente, sem ter aquele impasse, aquela vergonha. A gente tem umas que são mais tímidas, outras que são mais extrovertidas, e nisso elas vão se complementando e puxando um assunto. A gente nunca teve essa coisa de formar grupinho ou coisa do tipo. Até quando elas vão em dupla, né, que a gente tem modalidade de duplinha, elas saem de lá, todo mundo é amiga. A gente teve um exemplo incrível.

0: você descobre coisas que você nem sabia que era
1: exatamente.
0: Tão boa.
2: E eu acho que tem aquele impasse, né? De assim.
1: Meu Deus,
2: de, eu não consigo, eu não conheço ninguém. É, será que. Porque às vezes você fica tão preso ali na sua bolha.
0: Claro.
2: Que é muito difícil a pessoa se soltar, assim, mas sendo esse ambiente todo acolhedor, é claro que a gente consegue. Outra coisa também, né, uma das propostas aí do clube de vocês é convidar a mulher também a desacelerar, né? Reservar esse tempo ali só pra si. Por que que vocês acham que ainda é tão difícil, né, ter esse momento de autocuidado só pra si? E como é que, mais uma vez, esse contato pode ajudar, né, isso a mudar?
3: É, eu acho que é muito engraçado que a gente tenha criado isso, porque eu e a Ana Luísa, a gente definitivamente precisa desacelerar. Nós somos exatamente o perfil dessas mulheres. Eu acho que o clube nasceu um pouco disso, dessa necessidade nossa também de a gente perceber isso nas outras mulheres, né? Eu acredito que é uma questão muito forte de gênero. Eu acho que a sobrecarga feminina, ela é uma coisa real, assim. Chega a ser quase que palpável. É porque hoje a mulher, ela se sobrecarrega no trabalho, ela chega em casa, ela não tem tempo também. Então, o tempo todo, ela tá com a mente ativa. Por mais que ela precise e tire um tempo pra descansar em casa, ela vai estar pensando no trabalho, ela vai estar pensando no
0: filho. A mente nunca desliga da mulher. Sempre tá.
2: Assim,
0: eu falo como uma pessoa, uma mulher que é mãe de uma bebê de 2 anos e trabalho o dia inteiro fora. E, assim, o auge, o ápice do meu dia de momento pra mim é estar bem descansada e ler nem que seja 10 páginas de um livro. Então, pra mim, isso já é autocuidado. Eu vejo um hobby, um autocuidado muito grande nisso. Então, a gente conseguir que essas mulheres tirem ali 2 horinhas do final de semana delas, pra elas, é muito gratificante. Porque aí elas conseguem desacelerar, se desconectar, fazer novas conexões mais reais com outras mulheres, que talvez elas sintam que elas não têm com quem se identificar, e aí todas elas estão ali nesse propósito comum, sabe? De se sentir bem consigo e exercitar o cérebro, as mãos. Criar com as mãos é a coisa mais gratificante que a
2: e
0: gente tem.
2: E eu acho que
0: hoje,
2: no mundo tão conectado que a gente vive, criar, às vezes, pra você...
1: É essencial,
2: então,
1: né?
2: É essencial pra você conseguir desconectar um pouquinho.
0: Existir, né?
2: Existir.
0: Até você
1: sai um pouco
2: sai
1: do
2: virtual.
1: Sai
0: você
1: um
0: lembrar
1: pouco do celular
0: também
1: e
0: quem você é. Exatamente. Algumas mulheres que se tornam mãe, elas esquecem completamente quem elas são. Algumas mulheres que estão ali cuidando de casa, casamento, trabalho, tudo ao mesmo tempo, elas esquecem completamente quem elas são. Então, isso é muito importante. É você lembrar, talvez, e eu falo assim muito por mim e algo que eu já escutei nas oficinas, é lembrar de algo que eu fazia quando eu era adolescente e
1: sim,
0: nunca mais exercitei.
1: De tempo de escola sim, também,
2: é,
1: né?
2: É sempre pensar, qual foi a última vez que eu fiz isso? Que eu pintei alguma coisa? Porque, geralmente, quando a gente é pequena, a gente sempre faz isso, né? E aí chega uma parte que você para de fazer. Você até tem tempo pra fazer naquela época, mas aí você para, deixa de lado. E aí a gente cresce, vira adulto, você fica, meu Deus, qual foi a última vez que eu peguei pra pintar alguma coisa?
0: Nem que fosse criar
2: sim,
0: uma coisa
2: sim.
0: Não precisa ser perfeito, sabe?
3: E eu acho que isso é uma coisa muito feminina. Eu acho que na vida adulta as mulheres são levadas a deixar os seus hobbies de lado. Porque, por exemplo, e eu acho que é porque os hobbies femininos não são levados tão a sério.
1: Exatamente.
3: Porque,
1: demais,
3: por exemplo, gente, o tanto de homem que todo final de semana tem o seu futebol. É inegociável.
1: Toda semana, né?
3: Futebol.
1: Todo dia da semana. Não,
3: é,
1: não importa se é final de semana.
3: Eu tenho a minha sinuca, eu tenho as minhas coisas. E tá todo mundo tranquilo com isso. Ninguém tá falando sobre isso. Agora, as mulheres não têm essa coisa. Eu sinto isso, né? Eu, inclusive, a gente vem com essa proposta mesmo de tentar resgatar essas coisas. E é maravilhoso. Eu acho que a gente tem uma devolutiva muito boa com relação a isso, porque desde a primeira oficina, a gente, óbvio, tem os nossos receios de que, nossa, será se vão se inscrever? Será se vai dar
2: pensar?
3: Certo?
2: Ai, meu Deus.
3: Gente, na verdade, todas elas ficaram, não. Eu até pensei, nossa, será se eu vou? Porque eu vou sozinha? E elas, acho que a maioria se inscreveu sozinha.
0: Se
3: tipo, nunca
0: sozinha.
3: Tinha saído sozinha e aí decidiu ir e se sentiu super
1: agora
3: à
1: eu quero isso, é muito bacana.
3: Exatamente.
0: Você vai conhecer
3: assim,
0: mulheres
3: é
0: incríveis.
3: Incrível, então a gente percebe essa necessidade mesmo, né? E elas, acho que o legal é que elas estão conseguindo ir. Elas estão conseguindo se colocar nesses lugares, porque a gente, às vezes a gente sente muita vontade, mas tem medo. E eu acho que elas estão desenvolvendo isso, né? De ter essa coragem mesmo de se colocar nesses lugares e estão percebendo que é confortável. Então, é isso, eu fico muito feliz.
1: Aproveitando, a gente falou aqui, você falou sobre já teve edições que teve yoga, então é um momento ali de experiência diferente, né? Com possibilidade de uma pintura, aprender a fazer uma pintura, uma colagem.

0: Até defesa pessoal, né? Outros hobbies, era um momento ali de descobrir hobbies, né?
1: Sim.
0: E aí, como que vocês escolhem um tema de cada encontro? Como que vocês convidam os profissionais? Como surge esse formato dessa atividade? Como que vocês pensam ali na hora de montar a oficina?
1: Além de pensar muito o que que pode estar em alta, né? O que que as pessoas às vezes têm vontade de fazer por ver no meio virtual e não vai porque não quer fazer sozinha, não quer comprar as coisas e tal, quer ter esse momento. A gente também pensa muito em coisas que podem ser fáceis para também, né? A gente não fazer ali a pessoa se sentir até mal às vezes de não estar conseguindo executar tão perfeitamente. E também além da pintura, da arte e tal, a gente consegue trazer yoga, colagem, que é uma coisa também muito que é muito interessante para desenvolver. E a gente quer trazer também essas encontros com defesa pessoal, outras coisas que podem agregar. Então, acho que a gente sempre pensa assim, o que que vai ser interessante para o público feminino, o que que vai agregar para elas e como é que a gente consegue fazer com que elas fiquem imersivas ali, não só ir e ficar tipo, ah, oh, foi legal, foi bacana. Não, a gente
2: Sim,
1: consegue
2: ser diferente.
0: Criar essa
1: tem que ser
0: conexão
1: coisas
0: de fato,
1: assim,
0: né? Essa
1: diferentes.
0: experiência, tornar essa experiência ali para a pessoa aproveitar e pensar, nossa, na próxima vez eu venho de novo,
3: Exato, eu
0: justamente,
3: acho que
0: né?
3: a gente tenta buscar algo que deixe uma marca mesmo, de tipo assim, poxa, eu gostei muito de pintar, eu acho que eu vou comprar algumas coisinhas, vou desenvolver
2: Fazer em
3: isso.
2: casa,
3: É,
2: vou
3: o pessoal mesmo
2: espalhar.
3: da yoga, né? Tipo, ah, eu
2: Sim.
3: nunca tinha feito, já vou participar. E aí entraram em grupos, então acho que é isso, assim, a gente procura sempre algo que elas realmente se identifiquem para que isso permaneça, né? Elas tenham vontade de procurar próximas oficinas, ou então trazer aquilo para a vida delas mesmo, mas a gente pensa muito em coisas que agreguem a mulher mesmo. Inclusive,
0: Sim.
3: essa de defesa pessoal que a gente está combinando de trazer é uma coisa que é muito necessária, né? A gente quer muito. Para além de a gente saber fazer um desenho bacana e tirar um tempo para a gente precisa, né, dessas coisas que é para se proteger, para, enfim, na verdade, se adaptar, né, ao mundo que a gente vive. Eu
0: Sim.
3: acho que é um pouco de tudo, assim. Eu acho que tudo que envolve a vivência feminina, de alguma forma, a gente quer estar ali,
1: Se
3: no meio.
0: encaixar. E é
3: A
0: o
3: gente tenta
1: momento.
3: encaixar e
1: Incentivar, né?
3: trazer.
1: Porque a gente consegue, por exemplo, no yoga, não só ali na questão da criatividade, mas também de autocuidado com o seu corpo e tal, e
0: Sim.
1: você se conectar com você e ter esse momento, né?
0: E é uma maneira de criar conexão, né, com outras mulheres também. Igual como vocês falaram, de uma pessoa ir, uma mulher ir, conhecer outras totalmente diferentes, mas que se conectaram ali, se encontraram ali. E isso é muito importante, porque às vezes a gente, como a gente comentou aqui, né, na entrevista, a gente tá tão fechado no nosso mundo, na nossa rotina, na nossa loucura da vida, de
2: Bolinha,
0: família, de
2: bolinha.
0: casamento, de
2: Muito da bolinha.
0: relacionamento. E aí acaba esquecendo de se conectar ali com outras
3: E
0: histórias, né,
3: com
0: com outras
3: você,
0: mulheres, né? E
3: exatamente.
0: principalmente com você, então isso é bem interessante. E que vocês costumam prender, né, essa conexão entre as mulheres, para além de cada encontro. Eu acho que essa é a proposta central de vocês, né, em
3: Sim.
0: relação a isso.
2: E assim, né? Nem tudo são flores. Então eu acho que vocês enfrentam também desafios, né? E qual é os principais, assim, desafios de empreender de forma criativa aqui em Boa Vista, né? Como é que vocês buscam crescer? Elas rindo já.
3: A olhada.
2: Sem perder, né? Esse acolhimento.
0: Fornecedores.
2: Pois é, justamente isso, né? Porque eu sei que exige muito planejamento, parceria, divulgação. E como é que vocês fazem ali para contornar todos esses desafios? Porque eu creio que tenho, né?
1: Com certeza. Acho que a parte mais difícil, sendo bem honesta, é conseguir trazer uma oficina ou um encontro acessível para todo mundo, num lugar onde tudo é muito caro em relação a fornecedores, a também a gastos que a gente tem com da gente mesmo para conseguir estar ali se locomovendo e fazendo e tal. Então, para mim esse é o maior desafio, da gente conseguir que seja acessível
2: Vocês
1: para todo
2: aceitam
1: mundo.
2: patrocinadores?
1: É, com certeza
2: Estamos
1: estamos,
2: ouvindo, gente.
1: receber a hora.
2: Patrocinadores.
0: Então já fica a dica aí
2: Fica a dica aí,
0: para os nossos
2: galera.
0: ouvintes que querem ajudar elas nessa parceria, nesse criativo, incentivar,
2: Elas estão aqui de portas abertas,
1: material
2: gente.
1: artístico é muito
0: valorizar
1: caro,
0: as mulheres.
2: Gente,
0: Papel jornal, cadê?
3: Eu tava bem
1: A gente
3: assim,
1: acabou
3: não.
1: de ir lá comprar tintas e a gente ficou assim, meu Deus.
2: Gente, vai dar certo. Vai dar
1: Já
2: certo.
1: tá dando
2: Já
1: certo.
2: tá dando certo. positivo. Gente, e vocês pretendem realizar, né, uma edição por mês, né, certo? Ali sempre. E todo mês é uma proposta diferente. A gente já percebeu isso, né, que tem vários nichos bem legais. E aí, vocês podem dar um spoiler já do que vai rolar?
1: Com certeza.
2: Como é que vai ser?
1: A gente já não tá mais só fazendo uma oficina por mês. Agora a gente enlouqueceu, o gerente ficou maluco e a gente tá fazendo duas oficinas por mês.
2: Duas, galera, ou seja,
1: e
2: mais
1: e daqui a pouco, quem sabe, três oficinas por
2: quatro
1: mês.
2: Quatro,
0: a tendência é crescer e é assim, a procura só aumenta, hein?
1: E assim, a gente tem, perdão, essas não, oficinas que são mais complexas, como de pintura, que a gente vai ter, inclusive, uma oficina de pintura com textura, na dia 29, né, na próxima semana. E a gente quer mesclar junto com coisas mais tranquilas, por exemplo, a colagem, que é uma oficina muito boa e que dá pra abrir pra todo mundo, é um yoga, então a gente consegue fazer essa, né, esse malabarismo pra conseguir atender todo mundo.
3: É, a gente percebeu que a demanda realmente tem crescido muito, assim. Às vezes a gente abre 20 vagas e aí...
1: 11 minutinhos.
3: É, muito rápido, mas algumas oficinas realmente são mais complexas, precisa de muito material, então a gente faz uma coisa mais pequena. Aí, não, ok, a gente percebeu que, poxa, algumas pessoas ficaram de fora e a nossa proposta é exatamente criar uma coisa que a maioria das pessoas possam participar. Vamos fazer a oficina de colagem, que é mais acessível. Aí fizemos, acho que com 35
1: pessoas.
3: A gente
1: tinha estipulado 25, aí a gente esqueceu de fechar o formulário e deu 36 pessoas. E deu super certo. Mas assim, numa oficina de pintura, assim, que é como a gente vai fazer agora, realmente ela é um pouco mais fechada pra também entregar uma qualidade, entendeu? Sim. Assim, pras nossas mulheres.
2: E pra se inscrever... Desculpa te interromper. E pra se inscrever, como é que faz? É, onde é que eles podem encontrar essas informações, fazer as inscrições? Quem é que pode participar?
3: Então, a gente posta tudo no Instagram. No
2: Instagram?
3: criativodelas.cc. É, e aí, a gente geralmente coloca no início do mês um cronograma de oficinas, já que a gente tá fazendo duas agora. Aí a gente anuncia a data da primeira. A gente anuncia a data da primeira e da segunda. E aí, próximo ao dia ali, a gente abre o link pra inscrição, né, das oficinas. E assim, a gente tá conseguindo organizar bem. Eu acho que toda vez eu falo pra Luísa, cara, a gente é muito massa, a gente é muito... Porque assim, às vezes a gente olha e é tudo tão grande, parece que a gente não vai dar conta, mas a gente tá indo muito bem.
1: Sem contar a insegurança, que... né? De tipo, ai, será que essa oficina vai dar gente?
2: Vai
1: e
2: sim,
1: e aí quando a gente vê, do nada já...
0: É, e você tem, você, eu acho que entendo um pouco desse medo, porque vocês são jovens, né? São jovens empreendedoras.
2: Olham, assim, tipo, o que elas estão inventando, essas meninas?
0: Exatamente, são jovens e aí estão dando cara a tapa pra conseguir fazer algo diferente. É algo diferente na nossa cidade, então acho que por isso que surge muito interesse. Porque, igual como vocês falaram, não tem essa demanda aqui. Ou precisa disso, né? É uma demanda, na verdade, em Boa Vista, principalmente para as mulheres. Eu queria deixar o microfone agora pra gente encerrar, pra vocês pedirem, chamarem as mulheres que querem participar, que têm interesse, né, em conhecer mais o criativo delas, aonde que pode achar nas redes sociais, se tem um contato, quem for aí, quem sabe um empresário querendo ajudar vocês, quem... Vocês podem ficar com o microfone tá disponível para vocês falarem e deixar essa mensagem para os nossos ouvintes.
2: Elas decidindo.
1: Então, no nosso Instagram, nossa página criativodelas.cc, já tem todas as informações, tem ali um link da bio também, tanto para inscrições quanto para contato, entrar diretamente com a gente em contato. É, nós estamos sempre muito abertas, as mulheres às vezes têm muitas dúvidas antes de se inscrever, então elas sempre estão em contato com a gente. E a gente está sempre muito aberta, a gente quer deixar essa mensagem de que, como a gente falou, não precisa ter experiência com arte, você não precisa ser a melhor nisso, você só precisa se permitir de você ir lá, conhecer pessoas novas, fazer algo diferente. Então é para todas as mulheres que desejam ter esse momento para si.
3: Claro, e assim, se você é uma mulher que ministra algo nesse sentido e quer fazer algum tipo de parceria, levar alguma aula, alguma coisa nesse sentido, nós estamos sempre abertas também. Ou, às vezes, realmente, assim, se você tem como pessoa que vai se inscrever, né? Se você tem algum tipo de insegurança, a gente sempre tá procurando pessoas muito capacitadas, assim, pessoas muito atenciosas para te auxiliar naquele momento, caso você tenha alguma dificuldade. Então, realmente, eu acho que o foco principal das oficinas, ele é essa convivência, essa troca, e aí a experiência, óbvio, né, artística, ou seja qual for, ela é muito importante, mas às vezes ela se torna quase que secundária, assim, porque é realmente muito bom você ter alguém para conversar e fazer amizades. Eu acho que esse é o principal. Inclusive, a arte, ela vai se moldando, né, de acordo com as trocas ali. Enfim, é isso.
1: Acho é isso, que... se permita a criar e a viver essa experiência, e estaremos sempre aqui.
2: Muito obrigada. Olha, que ótimo. Pela presença de vocês aqui.
1: Não, a gente que agradece.
2: Foi gratificante, acho que um programa divertido, né? Todo mundo ouviu, então...
1: Um ambiente feminino seguro.
2: É, exatamente. Então a gente agradece muito a... Né, presença de vocês, que vocês retornem mais vezes para falar sobre esse assunto ou outros também. Fiquem abertos, tá
3: claro,
2: bom?
3: Claro, obrigada.
0: Lembrando que a gente agradecemos a presença de vocês no programa, né? Para conhecer o clube e acompanhar as próximas oficinas e consultar as inscrições, o perfil é @criativodelas.cc no Instagram.
2: E lembrando a você, meu querido ouvinte, que o Ministério Público de Contas de Roraima está sempre de portas abertas para receber denúncias e para contribuir, né, para uma gestão mais transparente. Então faça sua denúncia pelo WhatsApp 98406-9648 ou pelo correio eletrônico denuncie, né, pelo nosso e-mail denuncieaqui@mpc.rr.gov.br.
0: Se você quiser ficar por dentro das informações do MPC Roraima, é só seguir a gente no Instagram e no Facebook. O nosso perfil é @mpcroraima.
2: E para você que nos acompanhou até aqui, um grande abraço e até a próxima semana.

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4: 12:59.
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15: Como faço toda vez que estou aqui, eu visito as pessoas que nós conseguimos transpor para a União. Eu fui na casa do seu Walter, um craque, gente boa. Ele escreveu uma carta muito emocionante para mim. E eu fui lá na casa dele dar um abraço e dizer para ele da felicidade que eu tenho quando as pessoas que, como eu, chegaram aqui há tanto tempo, são transpostas para a União no reconhecimento do trabalho que fizeram para que a gente construísse esse estado tão maravilhoso para a gente viver, que é o estado de Roraima. Seu Walter, um grande abraço, Deus te abençoe e que você tenha uma vida longa para continuar ajudando o nosso estado. Deus abençoe a todos e um grande abraço.

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6: Boa tarde, estamos entrando no ar com o seu Quem é Quem aqui na Folha FM. No programa de hoje estou recebendo aqui no estúdio o Dr. João Luiz Guirro. Ele que é cirurgião bucomaxilofacial, vem falar sobre as áreas de atuação aí dessa profissão dele, falar como é que está sendo feito esse trabalho lá no Hospital Ville Roy. Enfim, hoje a gente vai explorar bastante esse profissional da saúde. Acho que é a primeira vez que vem um bucomaxilo do Hospital Ville Roy aqui no nosso programa. Seja bem-vindo, doutor. Boa tarde.
7: Boa tarde, muito obrigado. Um prazer estar aqui com você.
6: Então, estou muito feliz de lhe receber. E olha, daqui a pouquinho, gente, vou trazer aqui informações sobre o leilão da Âmbar Energia. Vai ter um leilão da Âmbar aqui em Roraima. E o Hugo Moreira Pimenta vai dar detalhes para a gente. Você que está querendo aí participar de bons leilões, o Hugo sempre nos traz boas notícias. Agora, doutor, quero que o senhor fale sobre a sua área de atuação. Fala do trabalho do cirurgião bucomaxilofacial.
7: Tá, vamos lá. Hoje, para a pessoa ser um cirurgião bucomaxilo, ela precisa fazer a faculdade de odontologia. Hoje, em média, no Brasil, a faculdade de odontologia é uma média de 5 anos. Terminou a faculdade, tem o título de nosso CRO, né, que é a nossa carteira de trabalho. E depois disso, a pessoa, para ser um cirurgião bucomaxilo, ela tem duas vias para realizar o curso. Ou passando numa prova de residência, ou fazendo um curso de especialização.
6: É uma residência odontológica, é isso?
7: Exato. É uma residência odontológica.
6: É uma especialização da odontologia.
7: Isso, é uma área da especialização da odontologia.
6: Como acontece também com os profissionais que fazem os canais. Como é que chamam eles?
7: Exato. Endodontistas.
6: Eu ia falar, eu fiquei com medo de errar. Falei, repita, doutor.
7: Endodontistas. Aí a pessoa se forma, ela escolhe qual área ela vai querer atuar, né, junto na odontologia. E eu escolhi a área da bucomaxilo, que é um curso de 3 anos.
6: Três anos. Então são 7 anos estudando.
7: 7 anos estudando. 8, né? 5 mais 8.
6: Ai,
7: mais
6: perdão.
7: 3.
6: São 8. São 8. São 5 anos da faculdade.
7: 5 anos
6: mais
7: da faculdade,
6: 3.
7: Mais 3. Da
6: Porque eu tava pensando na faculdade com 4 anos,
7: não,
6: meu povo.
7: É 5.
6: E aí, por que que o senhor escolheu essa área da odontologia, doutor?
7: Foi a área que na faculdade eu senti mais contato. E a área que eu mais me identifiquei, na área cirúrgica.
6: O senhor recebeu esse chamado. Mas é tenso.
7: É verdade.
6: Esse trabalho que o senhor faz...
7: Tem que gostar. Hoje a pessoa tem que gostar. Hoje em dia, na questão, é uma área para se trabalhar, tem que gostar bastante.
6: Então, conta pra gente aí como é que é o dia a dia de um cirurgião bucomaxilofacial.
7: A bucomaxila, a gente tem, vamos supor que tem 2 áreas. A área do consultório odontológico, que a gente pode atender pacientes com extração dentária, aquele paciente que precisa remover um siso, aquele paciente que necessita fazer um implante dentário, alguns tumores, alguns cistos. Então, esse tipo de procedimento, dependendo do grau de complexidade da abrangência, a gente consegue fazer dentro do consultório odontológico. Mas também alguns desses pacientes a gente pode levar para dentro do hospital. São, no hospital, geralmente a gente atende pacientes que são politraumatizados, aqueles pacientes que têm trauma facial, de acidentes ou própria queda de própria altura. A gente pode também estar realizando cirurgias de remoção de siso dentro do hospital, aquela pessoa que tem a indicação para fazer dentro do hospital, no centro cirúrgico. Então, a pessoa que tem muita ansiedade...
6: Isso que eu ia te perguntar, qual é essa indicação para retirar um siso, que é um procedimento que muita gente já fez?
7: Sim.
6: Por que tem gente que pode fazer no consultório e tem gente que precisa fazer isso no ambiente hospitalar?
7: Vamos lá, primeiro, muitas vezes são as pessoas que são muito ansiosas. Aí, dependendo da situação, tem outros que são pacientes cardiopatas, que a gente necessita de um cuidado médico com o anestesista para não ter nenhum tipo de intercorrência dentro do consultório. Então, a gente já está meio que no ambiente hospitalar para essa situação.
6: É preciso, então.
7: Às vezes é preciso, sim.
6: Aí, o senhor falando, eu estava lembrando outro dia, eu vi, faz tempo isso, eu vi uma matéria de uma pessoa que faleceu por conta de uma infecção pela retirada do siso.
7: Isso geralmente é porque são vários fatores. O que acontece? Geralmente há locais que às vezes não tem o costume nem de suturar após a remoção do dente. Então o ideal é...
6: Suturar é dar o pontinho.
7: Dar o pontinho.
6: Aquele pontinho.
7: Faz o pontinho, sutura, verifica a questão se está tendo uma boa coagulação, porque toda vez que a gente remove um dente, tem um sangramento. Então esse sangramento ele vai formar tecido ósseo e tecido gengival.
6: Aí, assim, é um procedimento relativamente comum, mas isso não quer dizer que é simples e que não possa causar complicações.
7: Exato. Exato. Então, tem que ter um cuidado logo no pós-operatório. O paciente também tem que ter um repouso. Tem que fazer uso de alimentos gelados, que é o que eu indico logo após a cirurgia. Para o quê? Para manter o coágulo de sangue ali, para não ter nenhuma hemorragia. Tendo hemorragia, minando sangue, pode ter questão também da infecção.
6: E aí tem que usar também antibiótico?
7: A questão do antibiótico, anti-inflamatório, analgésico. A gente passa toda essa questão dessa medicação.
6: É uma cirurgia, a retirada de um dente. É o que a gente chamava de dente do juízo? Continua?
7: Continua, muita gente ainda fala.
6: Então, e por que tem gente que precisa tirar e tem gente que não precisa tirar, doutor?
7: São fatores, exemplos, que a pessoa está necessitando fazer um tratamento ortodôntico, que é uma área da especialidade também da odontologia, que é a utilização de aparelho. Então, essa pessoa usa o aparelho ortodôntico, às vezes ela tem uma arcada um pouco menor, com os dentes um pouco maiores. Então, é necessário, para ter a movimentação dentária, o ortodontista ele indica a remoção desse dente. Então, a gente remove para poder ter a movimentação da arcada dentária. Outros fatores, o dente está incluso. Se o dente está incluso...
6: Traduza.
7: Incluso, ele lá dentro, fechadinho, bonitinho, impactado.
6: Não sai.
7: Que não sai. Dependendo da situação...
6: Ixi, a pessoa não criou juízo. O dente do juízo não nasceu.
7: Ele está lá guardado. Aí, às vezes, a gente temos que remover também, por conta que pode gerar um odontoma, um cisto odontogênico. Que é por conta do capuz dentário, que ele pode gerar essa doençazinha.
6: Qual é a idade que o dente do juízo nasce, doutor?
7: Depende, tem pessoas que com 20 anos ainda não erupcionou.
6: Ainda não tem juízo.
7: Ainda não tem juízo.
6: Por isso que dizia, né, que era o dente do juízo, porque geralmente a pessoa tem o nascimento do dente já na fase quase adulta.
7: Isso. A partir dos 16, tem pessoas até com 15 anos, ele já está bonitinho formado. Só que ainda falta só terminar a questão do ápice da raiz. Mas ele já está lá dentro da boca.
6: Aliás, como é que é essa questão da formação dos dentes, hein, ao longo da nossa vida, doutor? Os primeiros dentinhos são os de baixo, né?
7: Começa pelos de baixo, os centrais, depois vem os centrais superiores e ele vem numa sequência cronológica, que começa a partir dos 6 meses de idade.
6: A partir dos 6 meses?
7: Dos 6 meses.
6: E até que idade que todos os dentes da gente tem que estar na nossa arcada dentária?
7: Até mais ou menos 12 anos já é para tato completo.
6: Menos o dente do juízo?
7: Menos o dente do juízo e há exceções que, às vezes, tem a pessoa que tem arcada da boca menor, então algum dentinho ele está fora de posição, que a gente tem que fazer um tipo de cirurgia para auxiliar o tratamento ortodôntico. exemplo de um tracionamento de um dente dentário, que ele tá lá no osso, está entre as raízes dos dentes adjacentes, os dentes vizinhos. Então a gente tem que fazer uma cirurgiazinha para o ortodontista ele ganhar espaço e tracionar o dente.
6: E puxar. Gente, eu não tenho um canino. É sério, cara, será que tá aqui ele? Será que ele nunca nasceu? Eu nunca fui atrás de saber isso.
7: Ou ele não germinou. Então ele não germinou e ele não formou.
6: Tem gente que tem mais dentes do que o comum e gente que tem menos dentes? Quantos dentes a gente tem que ter, né? A vida real, o ideal.
7: O ideal são 32, 28.
6: 28?
7: 28 dentes.
6: Normal. Aí?
7: Mais 4, que é os sisos.
6: Ah, são 4 dentes do juízo?
7: Isso, 2 superiores.
6: Eu pensei que eram... Ah, tá, são 2 em cima e 2 embaixo.
7: 2 em cima e 2 embaixo, um em cada lado.
6: Ah, tá, doutor. Ai, gente, que susto. Cida Lacerda, tu tá bem loura mesmo. Gente, é um do juízo em cima do lado direito, outro do lado esquerdo superior e inferior.
7: Exatamente.
6: Tá certo. Inclusive, quando eu fui usar aparelho ortodôntico, o meu, na época, era o doutor Alexandre, ele queria que eu tirasse os dentes do juiz. Eu falei, eu vou tirar? Não. Deixa. Ah, Cida, mas teu sorriso é torto. Deixa, eu e o Tom Cruise, a gente tem um sorrisinho torto, deixa a gente assim mesmo. É charme. E acabei não tirando. Corrigi aí alguma coisa que estava errada, mas não tirei, não.
7: Uh-huh.
6: Fiquei com juízo. Porque, como a gente estava falando... É comum, mas não é tão simples. É uma cirurgia.
7: Exato.
6: É muito invasiva.
7: Exato. Muito invasiva porque, querendo ou não, tem pessoas que têm limitações de abertura bucal. Então, querendo ou não, a gente tem que afastar um pouco mais de tecido gengival. Então, é isso que muitas pessoas acham que eu vou tirar meu siso, eu vou inchar. Porque ele cortou meu dente. Porque, às vezes, a gente tem que separar o dentinho para poder ele sair do espaço.
6: Senhora. Aí, doutor, se eu falo assim com a simplicidade. Ai, ai, ai, ai, ai.
7: É comum. Pra gente é comum, né? Aí, às vezes, aí, o que que acontece? O que que incha? É a manipulação do tecido. Afastando a dificuldade de pacientes que têm dificuldade de abertura de boca. Então, são isso que acontece.
6: Agora,
7: casos.
6: Sobre os cuidados, né? Como eu falei, gente, é triste. Mas, infelizmente, tem gente que acaba tendo complicações e evoluindo para um óbito.
7: Exato.
6: Tem que ter muito cuidado quando faz
7: esse
6: tipo de cirurgia.
7: Tem que tomar a questão da medicação. Se está percebendo alguma coisa diferente no pós-operatório, comunicar ao dentista. Não, é normal, vai inflamar, é normal porque eu removi o dente. Não, comunica. Não custa nada comunicar ao dentista, porque aí a gente pode evitar algo maior no futuro.
6: Aí fala desses sinais de alerta.
7: O sinal de alerta é estar sangrando por muitos dias. O sangramento, logo após a cirurgia, ele é decrescente. Então, ele vai diminuindo... com o passar dos dias. Então, até o terceiro dia, dependendo da cirurgia, é normal o paciente sentir um pouquinho daquele filetezinho de sangue. Quando toma uma água...
6: Pouquinho sangue.
7: Já que está persistindo por 3-4 dias de sangramento, já é normal. Não é normal. Então, pode ser uma questão de uma hemorragia.
6: E a dor?
7: E a dor, no caso da dor, se o paciente, logo após a cirurgia, ele ainda continua sentindo dores depois de 7, 10 dias, então já é uma segunda doença, uma doença que acontece ali na região onde estava o dente, que a gente chama de alveolite, que é uma infecção dentro do alvéolo, que o alvéolo é a parte onde o dentinho fica no osso. Então ele fica seco, então o paciente sente muitas dores.
6: Inchaço?
7: O inchaço pelo edema da cirurgia. É normal. Compressa de gelo para ir diminuindo, para não aumentar muito.
6: Cuidados, então. A pessoa fez essa retirada do dente, tem que manter repouso.
7: Repouso, evitar sol.
6: Quem faz atividade física, quando é que o senhor libera?
7: Eu recomendo, na cirurgia de siso, depois de uns 10 dias para voltar a fazer atividade física.
6: Tá vendo, meu povo? Vocês estão pensando que é brincadeira? Olha, tirou o siso, são 10 dias sem atividade.
7: É. Aí, já em outros casos, exemplo, cirurgias de implante dentário. É uma cirurgia simples, mas também tem que ter o cuidado pós-operatório. É como se fosse o cuidado pós-operatório da extração de dente, só que eu gosto que estenda um pouquinho a mais a questão de atividade física, para permanecer o implante, para ele ter a osso-integração, que é a formação óssea ao redor do implante.
6: Tem gente que tem complicações.
7: Tem. Acontece. Por vários motivos também.
6: Então conte pra gente.
7: Tem pessoas que têm pouco osso, que aí, às vezes, a gente é necessário fazer um enxerto ósseo. Tem pessoas que não cuidam, não tem, infelizmente, uma boa higienização. Utiliza prótese dentária. E a prótese fica batendo ali onde está a região do implante. e ele vai movimentando e não vai tendo a osso-integração. Porque a osso-integração, imagina um parafuso da parede. Vamos lá, uma parede, eu quero colocar um quadro. A bucha é como se fosse um implante. Então, se a gente colocar uma broquinha maior do que o tamanho da bucha, ela não vai ter uma estabilidade.
6: É a mesma... Tem que ter um encaixe perfeito.
7: Perfeito. Tem que ter um travamento perfeito, que a gente chama. Que é o travamento primário. Ele é o primordial. Que aí, depois disso, vai formar o coágulo de sangue, que futuramente ele vai formar osso.
6: Ah, é? Forma um coágulozinho de sangue.
7: Ao redor do implante.
6: Que vira o ossinho. Osso,
7: aham. Por isso que a gente coloca o fio de sutura, a gente dá o pontinho para segurar o coágulo de sangue, até mesmo numa cirurgia normal, uma remoção de dente.
6: É um rebocozinho ali, a gente pode colocar dessa forma?
7: Não tanto, mas vamos pensar assim, que aí ele preenche, forma o coágulo e ele vai formar osso, vai ter a neoformação óssea.
6: O senhor faz implantes também?
7: Também, a bucomaxila também ela é capacitada a fazer implantes dentários.
6: Agora, esses são os casos mais comuns dentro do dia a dia.
7: Do dia a dia, no consultório.
6: No consultório. Aí tem a realidade do...
7: Hospitalar.
6: Hospital. Mas do consultório também, eu acho que o senhor cuida de bruxismo, né?
7: Também, esse daí. Porque o que é que acontece? Tá? A pessoa que tem a DTM. Hoje eu digo que ela é uma doença do século, que é a disfunção temporomandibular. É aquela pessoa que tá assim, dirigindo, sente que tá apertando muito os dentes. Isso é um bruxismo cêntrico.
6: Só aperta, só assim?
7: Só aperta, isso já interfere na questão da articulação.
6: Ah, é?
7: Já.
6: A pessoa, tipo, trava.
7: Trava.
6: E tem aquele bruxismo que é o de ficar lá e pra cá.
7: Isso, esse daí geralmente é à noite. Então, quando o paciente chega, a gente sempre faz a anamnese do paciente, pergunta o que que tá acontecendo, e ele relata. E uma das perguntas que a gente faz é se o cônjuge, ele percebe que tem o ranger dos dentes à noite. A gente pergunta se a musculatura da face tá dolorida ou não, quando acorda. Aí a gente vai tendo os sinais pra gente definir a DTM.
6: DTM?
7: DTM, que é disfunção temporomandibular. Porque essa regiãozinha aqui das dores próximo ao ouvido é a articulação.
6: Então, conta pra gente os sintomas do bruxismo.
7: Do bruxismo, ranger dos dentes, os dentes desgastados, eles ficam bem retinhos. É, e em alguns casos eles vão diminuindo por conta do desgaste, quando o bruxismo é muito severo. É, dores na articulação, dificuldades ao dormir, a musculatura pesada, ali, densa, dificuldades ao se alimentar.
6: Doutor, sorria pra mim. Caraca, seus dentes são naturais.
7: Naturais, graças a Deus.
6: São todos seus.
7: Todos.
6: Com um pouquinho de clareamento. Olha eu aqui, gente. Fazendo diagnóstico ao vivo. Adoro isso. Eu gosto de ver gente...
7: Com sorriso natural.
6: Nossa, gente, eu tenho horror. Aqueles dentes de mentos lá, de chiclete.
7: Não dá.
6: Aí, doutor, pegando aqui o gancho antes da gente chamar o intervalo. Pessoal, gente, eu tava vendo há muito tempo atrás como virou moda isso. Eu tô falando de anos atrás. O pessoal desgastava os dentes, ficava tipo dente de cachorrinho, assim, dente bem fininho, pra encaixar um negócio artificial.
7: É.
6: Que bizarrice.
7: Demais. Hoje, a questão das facetas é que são indicações. Hoje, na odontologia, tudo é indicação. Se a pessoa tem uma indicação...
6: Mas naquela época que eu vi esse vídeo era moda.
7: Era moda.
6: Era coisa de transformação, que eu adorava ver aqueles episódios de transformação naquelas séries americanas e tal.
7: Aí hoje, para se fazer, no caso, são facetas dentárias e lentes de contato. O que denomina, o que diferencia elas, é a espessura do material que vai ser utilizado. Então hoje o desgaste dos dentes já está bem menor.
6: Bem menor, mas...
7: Mas não, está bem menor mesmo.
6: Mas requer muito cuidado. A pessoa tem um dentinho ali que não é seu, que é um negocinho colado.
7: Aquela pessoa que gosta de roer um...
6: Gente, eu fico com medo de comprar um negócio. Eu gosto de comer rabada.
7: Olha aí.
6: Como é que tu vai comer rabada com um negócio? Aí tu vai ficar preocupado o tempo todo se tu der uma mordida ali.
7: Sair tua faceta.
6: Engolir.
7: Também. Também.
6: Eu vou contar um negócio engraçado antes de eu chamar um intervalo. Um amigo meu... que horror, não vou contar.
7: Só não dá nome.
6: Pessoa colocou esse negócio, aí foi comer, aí engoliu a faceta. Aí ficou esperando sair pelo outro lado. Que horror. Pra recuperar a faceta. Pode recolocar depois que passa pelo sistema digestivo.
7: Não é tão indicado, né? Se caiu fora, não passou pelo sistema, não tem problema. Faz o condicionamento.
6: Não, eu tô falando sério, a pessoa ficou esperando
7: isso aí. Não é indicado, né? Não é indicado. Porque, ai, infelizmente, esse material, gente, é muito difícil da gente esterilizar ele.
6: Pois é, eu fiquei pensando nisso. E aí vai reposicionar um negócio que passou pelo teu sistema gastrointestinal.
7: Não, é verdade. Não, pode é dar ruim, né? Pode dar ruim. Melhor vá lá, procure o dentista e faça uma nova faceta.
6: Ou então, para quem nunca fez isso, vamos tentar fazer o pessoal ter os dentinhos naturais? Essa semana é a segunda pessoa... Não, semana passada que veio aqui o Dr. Márcio Arco Verde. Eu elogiei os dentes dele.
7: Uhum.
6: E hoje o senhor aqui. Os
7: Obrigado.
6: Dentes perfeitos, clarinhos e naturais.
7: Naturais, é.
6: Orgulho de ter o dente natural.
7: Natural.
6: A gente tem que resgatar isso.
7: Verdade. Concordo. O natural é o belo.
6: Concordo também. Gente, eu vou pro intervalo. Ele deve estar com uma péssima impressão minha. Primeira vez que ele vem no Quem é Quem. Será que essa repórter é meio doida, né? Doutor João, a gente volta já.
7: Tá ok.
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21: Então, amigos, eu fui visitar a dona Eliane Duarte. Dona Eliane Duarte é uma roraimense que trabalhou muito no ex-território e estava esperando também há muito tempo o seu enquadramento nos quadros da União. Fui recebido na casa dela pelas irmãs, filhos, netos, uma família belíssima. E ela me ofereceu, inclusive, lá um delicioso suco de frutas, um excelente papo. Nos divertimos muito, relembramos histórias do ex-território, da nossa vida aqui. E eu fiquei muito feliz, viu, dona Eliane, de ser recebido pela senhora e pela sua família. Um grande abraço. Deus abençoe a todos vocês.

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6: Vamos de volta com o seu Quem é Quem aqui na Folha FM. E agora comigo, ao vivo, por telefone, o Hugo Moreira Pimenta, ele que é leiloeiro, vai falar aí sobre... seus próximos leilões. Você está cuidando de dois leilões aqui em Roraima, é, Hugo? Boa tarde.
7: Boa tarde, Silvia. Tudo bem? Exatamente. É o leilão de mais de 6 mil metros cúbicos de madeira do Ibama e o leilão de 20 veículos da Amba Energia.
6: Então...
7: Todos dois vão acontecer dia 28. O do Ibama vai ser às 9 horas. E a da Amber Energia dos veículos vai ser às 15 horas.
6: Então vamos lá, um parto de cada vez. O do Ibama, quem é que vai poder participar?
7: Olha, vai é qualquer pessoa, tanto física quanto jurídica, tá? Mas vai ter o...
6: Oh, meu Deus, minha internet.
7: Física ou pessoa jurídica?
6: Pronto, voltou.
7: A pessoa física ou a pessoa jurídica, elas vão passar por uma análise do Ibama. Aí o Ibama vai aprovar ali o cadastro dela e ela vai poder participar, vai poder se habilitar no leilão.
6: Tá, e como é que acontece essa habilitação? O que os interessados devem fazer?
7: Eles vão entrar no portal de leilões eletrônicos, né, no leilõesrionegro.ll.br, eles vão subir a documentação, eles vão preencher o cadastro lá, tanto como pessoa física ou jurídica, aí eles vão... poder subir a documentação da empresa ou a documentação pessoal. E aí essa documentação nós iremos submeter ao Ibama. Aí o Ibama lá, os servidores do Ibama lá vão analisar a documentação e vão habilitá-los a participar do leilão.
6: Então isso tem que ser feito o quanto antes, tem que ser uma análise
7: isso,
6: prévia.
7: Ibama... cadastro.
6: Tá, olha, a internet está falhando um pouquinho, mas vamos lá, acho que vai dar certo. Agora, esse da Amba, ele é mais abrangente.
7: O da Amba, ele não precisa dessa aprovação, desse cadastro. Precisa, obviamente, do cadastro para poder participar do leilão eletrônico, mas não há necessidade de passar por uma aprovação da Amba. A gente vai adota os critérios de segurança, ali faz o cara crachá do interessado, né? Ele vai juntar a documentação dele, a gente vai bater com as informações que estiverem cadastradas no sistema e a gente vai habilitá-los para o leilão. A habilitação do leilão da Amba, ela é automática, tá? Então, ele não tem tanto critério quanto do Ibama, porque a gente está falando ali do Ibama de madeiras, né? Madeiras que foram apreendidas. Então, essas madeiras vão ser, quando elas forem vendidas, elas vão ser entregues com documento ali, com a licença, com aprovação para o arrematante poder dar a destinação que ele deu, vai dar para ela. Vai poder serrar, vai usar, vai vender, enfim.
6: Perfeito.
7: Da Amba, não. Da Amba são veículos, são 20 veículos. A gente está falando ali de automóveis, de utilitários e caminhões. A gente tem de utilitários aí, tem S10 e Hilux, né? E tem os caminhões, temos dois caminhões aí com carroceria aberta e com muque equipado, cada um deles.
6: Com muque também?
7: Com muque, vai com equipamento.
6: Olha só, isso eram veículos que usavam para prestação de serviços pela Amba,
7: que era...
6: Era a é a empresa de energia daqui, é isso, né?
7: De energia, isso. São os veículos da frota, eles estão renovando a frota, vão usar o produto do leilão para comprar novos veículos, e aí por isso a justificativa do leilão, eles estão vendendo para adquirir novos veículos. Né?
6: E quem quiser ver esses veículos, como proceder?
7: Tá. A visitação dos veículos vai ser, nós reservamos o dia 24, 25 e 27 de agosto, tá? Para poder visitar. Eles estão localizados na UTE Jardim Floresta, ali na usina termoelétrica Jardim Floresta, hoje está só subestação, não é mais usina lá.
6: Perfeito.
7: Então é um local bem conhecido aí, Boa Vista. E horário comercial, tá? A visita vai ser feita mediante agendamento, tá? Através do contato DDD 92 98214 0088. Aí o interessado vai poder agendar a visita nos dias 24, 25 e 27. Eu vou estar acompanhando a visita, vou estar pessoalmente acompanhando a visita. E aí é no horário comercial. A visitação às madeireiras, falando agora do leilão das madeiras apreendidas, ela vai ser na quarta, porque são nas madeireiras ali que estão próximas ali a
6: Rorainópolis.
7: Isso. Então a gente marcou a visita para quarta. Essa visita ela vai ser destinada para quem está habilitado no leilão. A pessoa vai primeiro precisar se habilitar no leilão para poder realizar a visita.
6: Perfeito.
7: Então, quarta-feira está destinado, vai ser o dia aí para fazer a visita das madeiras, dos 6 mil metros cúbicos de madeira.
6: Agora, Hugo, para quem se interessou, repete aí o site da sua empresa.
7: É leilõesrionegro.lel.br.
6: leilõesrionegro.lel.
7: Isso, .br.
6: .br. É isso, olha, sucesso para você. Você já fez outros leilões aqui que foram muito bem,
7: isso,
6: hein? Bens a Deus.
7: Bem-sucedidos, exatamente.
6: E eles ficam melhores quando você. Então, isso, e eles ficam melhores quando você anuncia com a gente aqui na Rádio Folha, né?
7: Exatamente. É a nossa preferida.
6: É isso, Hugo. Semana que vem eu te espero aqui no estúdio ao vivo pra gente conversar, tá?
7: Tá ótimo, pô. Vai ser um prazer aí te visitar.
6: Vai ser uma honra te receber. Um abraço pra você, querido.
7: Obrigado, um abraço. Fica com Deus aí. Até a próxima semana.
6: Amém. Muito sucesso. Rasga, cadê tu, Rasguinha?
8: Boa tarde, mulher. Tudo bem contigo?
6: Tô
8: bem. Eu adoro quando tem os entrevistados, que eles olham pra mim. Oxe, ele não tava falando grosso.
6: Aí fica todo mundo está de choque.
8: Oxe, que é isso, menino? Mulher, eu tenho um babado pra te contar e tenho duas perguntas. O primeiro é, que negócio é esse que nosso queridinho Dani Pérola Negra ligou pra tu?
6: Menina, como é que tu sabe?
8: E como é que tu não me coloca na ligação? Doida pra falar com esse menino?
6: Não foi assim. Sim, ontem eu falei com a Alair. Alair, me consegue uma entrevista aí com o Ben e tal? O povo tá gostando, né, desse Ben de Pérola Negra, um negócio assim, top das galáxias. Aí ele, liga pra ele se dá lá certo. Eu falei, eu vou ligar pra ele? Ele me deu o contato, né? Eu não liguei, eu sou fina, eu só dei um boa tarde. Quando eu dei boa tarde, ele... Aí ele ligou, se dá lá certo, do Alair, disse que você ia me ligar, eu, menino do céu. Aí ele já sabia que eu ia entrar em contato. E adivinha o que ele fez, Rasga?
8: Não vai dizer que ele cantou pra tu, não.
6: Cantou, mulher.
8: Ai, mulher, até doida além de loura, bicho, ainda ganha declaração.
6: Não, assim, pai, ele cantou, de Cida, já sei que tu bomba, vixe Maria. Não, não, Cida, você vai no show, vai ficar na primeira fila. Eu, calma, não é assim, porque eu tava até comentando agora com o doutor João, eu até me disponho aí, viu, de verdade. Vou me dispor aí pra esse show, porque o cara é bom. Mas quando eu penso, Rasga, de me arrumar toda, mulher, dá uma preguiça. Mas como ele é bom, acho que eu vou fazer esse esforço, Rasguinha.
8: Tá vendo aí, doutor? Ela se gabando pra receber elogio, ela não faz nem esforço pra se arrumar e já fica arrumada.
6: Olha, Rasga, tu para.
8: Eu tenho que ser 3 dias de banho pra chegar no teu nível.
6: Não, aí ele cantou, ele disse, não, Cida, tu tem que ir no meu show. Aí quando ele cantou, meu povo, ele me convenceu. E aí... Terça-feira, se Deus quiser, a gente vai estar entrevistando Beni Pérola Negra no Quem é Quem. Eu vou fazer ele cantar pra vocês também, tá? Seus lindos, só a gente... Rasga, eu vou pedir pra ele cantar pra ti, a Raposa e as Uvas.
8: Eu já te falei que tu é boçal, mulher.
6: Eu vou pedir. Vou dizer, cante uma pra Rasga, por favor.
8: Ô, irmã, para. Eu vou chorar.
6: Vai ficar emocionada, Rasguinha.
8: Vou ficar emocionada. Eu tenho pergunta pro doutor. Bora voltar pro doutor.
6: Bora.
8: Tá tão bom com o doutor.
6: Então conta, Rasguinha. O que tu quer saber, Rasguinha?
8: Doutor, tenho uma dúvida. João. Eu fui no dentista, né? Fui me consultar, tudo bonitinho. Ele disse que eu tava de parabéns, que eu só tinha um dente podre. O resto tava estragado, mas tava tudo bem até o momento. Tem problema a gente ficar assim?
9: Tem. Pode gerar uma infecção dentária. E em último caso, até dar uma endocardite, que aí, infelizmente, viu? É uma doença que chega no coração e pode levar a óbito.
8: Ah, então tá bem, não tem problema.
9: Não, não chegou ainda, né?
8: É, exatamente. Ia chegar na minha terceira, pergunta, assim, né? Que na verdade, já que ele falou que pode prejudicar meu coração, eu já tenho o Baianjo que vai cuidar do meu coração.
6: Ai, ai!
8: Por que que ele não veio hoje, mulher?
6: O Baianjo é o baianinho lá. Que cuida dos corações, junto com a doutora Paula Lago, né? Lá no Hospital Billy Roy.
8: E vende perfume.
6: Gente, deixa eu ver aqui. Doutor João Luiz Guirro, que é o nosso cirurgião bucomaxilofacial, que está aqui hoje no Quem é Quem. Eu tô com pergunta aqui do Ezequias Noleto. Boa tarde, Cida. Boa tarde, doutor. É necessária a extração do dente do juízo, doutor? Ele tá morrendo de rir aqui, viu? Porque no meu caso, ele só me atrapalha. Aí eu tenho medo de tirar o dente e ficar sem juízo. Mentira, gente, essa última parte foi eu que coloquei.
9: Vamos lá. É, se já tá atrapalhando ele, se ele já tá sentindo dor, se tá tendo inflamação ali na parte da gengiva, na região do dente do siso, no caso, né? Então, o indicado é ele no dentista, um cirurgião bucomaxilo, que ele vai fazer a avaliação e vai indicar a remoção do dente dele.
6: Então, se está atrapalhando, se ele está sentindo incômodo...
9: Isso, tem que fazer uma avaliação para ver se não é uma pericoronarite. Pericoronarite, ela é uma inflamação na gengiva, que dá ali por conta de trauma da mastigação. Então, ela fica inflamada e por acúmulo de biofilme na região.
6: Biofilme?
9: Biofilme.

0: Tudo isso precisa ser avaliado.
1: Tudo isso precisa ser avaliado.
0: Agora vamos falar da parte cirúrgica que o senhor faz, hein, doutor? Fora isso tudo aí que o senhor já falou, como é que é o dia a dia no hospital?
1: No hospital, no Hospital Villeroy, qual é a nossa maior demanda hoje? É o paciente que tem a DTM, que é a disfunção temporomandibular. Que o paciente chega no ambulatório, fala da questão das dores que tem, e a gente faz o acompanhamento, faz o tratamento e alguns procedimentos para melhorar a qualidade de vida do paciente. Para melhorar essas dores próximas ao ouvido.
0: Então, quem tem esse problema do bruxismo...
1: O indicado já é ir procurar o dentista, o cirurgião bucomaxilo, ou a outra área que atua com o bruxismo, é o dentista de DTM também. Tem a especialidade específica para isso.
0: Aí o bruxismo causa dores no ouvido?
1: Causa, por conta da articulação temporomandibular.
0: A pessoa fica muito tempo ali, para lá e para cá.
1: Para lá e para cá, e ela inflama a articulação e o disco.
0: E aí, o que que causa isso, doutor?
1: Estresse.
0: Hã?
1: Estresse.
0: Que é um mal de todo mundo.
1: O mal de todo mundo é o estresse. Então, que às vezes, tem casos, tem pessoas que a gente pergunta se ela faz algum tipo de atividade física, como é que é a situação dela no trabalho, em casa, para tentar ficar um pouco mais calma, para evitar esse estresse, para não atingir a DTM. A ATM, na verdade, para não gerar DTM, o bruxismo.
0: Agora, pacientes de que idades chegam para o senhor com esse problema?
1: Ah, eu tenho paciente de 15 até 70, 80, 90 anos.
0: De jovenzinhos?
1: De jovem a idosos.
0: Nossa! O senhor também faz remoção de tumores maxilares.
1: Isso.
0: O que que são esses tumores e as causas deles?
1: São tumores que tumores gerados de algum dente, alguns cistos odontogênicos. Então, se está prejudicando, está tendo uma perda óssea na região por conta desse tumor, então a gente faz a remoção. Se for necessário, a gente reconstrói com enxertos ósseos para preservar a estrutura do osso, do esqueleto do crânio.
0: É muito comum isso, não?
1: Não é tão comum, mas tem uma boa parte da população que tem.
0: Reconstruções ósseas e enxertos ósseos.
1: Nesse caso, removeu o tumor, tem um gap, um espaço que ficou de um pedaço para outro do osso, que aí a gente faz esse enxerto e reconstruções ósseas.
0: Aí eu tô aqui vendo meu checklist com o senhor. O que que são as cirurgias ortognáticas?
1: Vamos lá, tem uma boa parte da população. A população em geral era dividida em três partes. Eu digo que é a padrão, que é aquela pessoa que tem um perfil reto, tem a pessoa que tem um perfil côncavo e o convexo. A pessoa que tem um queixo um pouco mais
0: elevado.
1: Aquela
0: mordidinha do queixinho de baixo.
1: Para frente, ou aquela que tem muito queixinho para dentro. Então esse paciente, ele procura um cirurgião bucomaxilo, ele faz a avaliação, o cirurgião ele indica primeiramente pro paciente ir para o ortodontista para ajustar a questão da arcada dentária. Que aí, após a avaliação ortodôntica, o tratamento ortodôntico, o paciente retorna com a gente faz o planejamento dele, do paciente, ele faz uma tomografia de face, a gente lança no sistema, coloca lá no software, a gente simula a cirurgia do paciente, faz o guia cirúrgico e a gente entra para operar.
0: Tem casos que só o tratamento ortodôntico resolve? Ou todos os casos necessitam de cirurgias?
1: O tratamento ortodôntico que resolve é desde criança.
0: Se for pequenininho...
1: Se for pequenininho, no ato de desenvolvimento ósseo, o ortodontista consegue ajustar o máximo possível. Mas há casos que, às vezes, ainda a pessoa ainda tem que operar no futuro. Porque não consegue parar 100%.
0: E o que que causa essa projeção, doutor?
1: Um crescimento anormal mesmo do osso. Ele vai crescer ou por algum estímulo.
0: E aí vai ou para frente ou para trás.
1: Ou para trás.
0: Mas graças a Deus é corrigível.
1: É corrigível com a cirurgia.
0: Perfeito. Aí o senhor fala agora dessa questão de cirurgia, de mudanças no rosto, no queixo.
1: Isso. A gente sempre indica também que para a pessoa ir também com um psicólogo. Porque é como se fosse uma cirurgia plástica. Mas o intuito...
0: Pois é.
1: O intuito da cirurgia ortognática não é só a plástica. Não é a mudança facial, mas sim a mudança esquelética. É a qualidade de vida que o paciente vai ter. Porque esse mesmo paciente, ele pode ter dores na ATM, dificuldade ao se alimentar, dificuldade ao falar. E aquela pessoa que tem um queixinho um pouquinho mais para dentro, ela também tem uma grande porcentagem de ter apneia do sono.

0: Ah, é?
1: É. Então, um dos tratamentos também para apneia do sono é a cirurgia ortognática, porque a gente consegue ganhar um espaço na orofaringe do paciente por conta do avanço mandibular e ele consegue dormir melhor, respirar melhor ao dormir.
0: Nossa, resolve então a cirurgia. Agora, e como é que é esse procedimento? O tratamento depois, como é que fica? Os cuidados que a pessoa precisa ter, enfim.
1: O paciente vai, né, operado no centro cirúrgico.
0: Eu fico pensando na alimentação.
1: Hoje em dia a gente prioriza, antigamente, o paciente ele ficava todo amarrado, que a gente chama, travado. Com o bracket dos aparelhos, amarrava todos os brackets, o paciente ficava com um canudinho.
0: Não pode abrir a boca.
1: Não poderia, não podia, hoje já pode.
0: Ah, tá.
1: Então hoje já com o avanço da tecnologia...
0: Porque não termina na cirurgia esse tratamento.
1: Não, termina depois de uns... 6 a 1 ano.
0: Nossa,
1: quando tem a consolidação óssea.
0: E aí, antes era isso? Todo amarradinho?
1: Era amarradinho, no canudinho.
0: E agora?
1: Agora não. O paciente ele já sai do centro cirúrgico, quando ele está bem acordado, ele já pode começar a se alimentar.
0: Já pode ter uma alimentação?
1: Já pode ter uma alimentação.
0: Vida quase normal?
1: Quase normal. Repouso, evitar pegar sol um pouquinho, eu gosto de indicar, para não gerar nenhum tipo de inflamação.
0: Muda vidas isso, hein, doutor?
1: Muda.
0: Fala de alguns casos aí que o senhor já resolveu e como as pessoas se sentiram.
1: Ah, a pessoa fica... O principal que o paciente chega pra gente é na qualidade de vida. Não sentir mais dores, melhor ao se alimentar, ao sorrir. Então é isso que ele quer. Ele não pensa tanto, o paciente da cirurgia ortognática, ele não pensa tanto na face. Ah, vou mudar, eu vou fazer uma cirurgia plástica porque meu nariz vai subir um pouquinho por conta do avanço maxilar. Não, ele pensa na qualidade de vida que ele vai ter ao se alimentar, na questão do dormir bem, não sentir dores. É o principal que o paciente procura, é isso.
0: Nossa... É libertador, podemos falar dessa
1: sim,
0: forma.
1: Sim, sim.
0: Olha, foi o Ezequiel que respondeu aqui, foi Rasguinho. Ezequias, Cida, só armazena muitos resíduos mesmo, mas não dói o dente siso dele.
1: Pronto, por quê? Porque ainda não gerou a cárie ainda na região, ou a cárie está instalada, mas ela não chegou na profundidade de chegar na polpa dentária.
0: Aí, o que o senhor indica para ele?
1: Fazer avaliação, se for indicação, remover o dente.
0: Viu, bonitão, Ezequias. Né? Mas tem que ver, se está incomodando, tem que ir atrás. O senhor atende consultório, doutor? Só...
1: Eu tenho meu consultório e atendo no Hospital Villeroy.
0: Como que é o atendimento? No hospital e no consultório?
1: No hospital e no consultório. Mesmo, chega na recepção do hospital, marcação, ou via WhatsApp, solicita a marcação com o cirurgião bucomaxilo e eles marcam. E a gente faz o atendimento e o tratamento.
0: O seu consultório é lá mesmo, no Villeroy?
1: Não, eu atendo lá e o meu consultório é no centro.
0: Ah,
1: no centro.
0: Tá. Então são dois pontos que
1: isso,
0: o senhor
1: dois
0: tem.
1: Isso, dois pontos, isso.
0: Perfeito. Quer deixar o contato pra gente?
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0: O senhor atende os planos de saúde lá do
1: Isso, Villeroy? Lá atendemos todos os planos de saúde. Bradesco, GEAP, Sul América, FUSEX, todos os planos que o hospital tem, a gente atende.
0: Pessoas de todas as idades?
1: Pessoas de todas as idades. Do novo até recém-nascido a gente atende.
0: Para justamente resolver esses problemas o quanto antes, hein, doutor? Porque o senhor falou, quanto antes a criança que tiver esses problemas aí identificados tratarem...
1: Isso, muda a qualidade de vida da pessoa. E hoje, principalmente, a criança que tem um queixinho mais para frente, um queixinho mais para trás, hoje é tudo motivo de bullying, né?
0: Isso que eu ia te dizer. Agora, é por isso que eu falo de mudar vidas. A criança fica sofrendo na escola... E aí, nessa hora, vem a esperança.
1: A esperança, isso é verdade. No caso do recém-nascido que eu falei, é aquela criança que tem a linguinha presa. Dificuldades ao mamar.
0: Ah, é? É. O senhor também faz isso?
1: Aham, a gente faz a anquiloglossia. É uma cirurgia que a gente corta o freio da língua.
0: Que é aquela pessoa que fala assim com dificuldade?
1: Com dificuldade.
0: Puxando um pouquinho o S.
1: Isso, essa mesmo.
0: Aí, o senhor faz essa cirurgia?
1: Isso, a gente faz esse procedimento em recém-nascido também.
0: Só em recém-nascidos? Mas
1: o
0: tem
1: ideal...
0: gente...
1: Não, tem gente, pessoas maiores de idade... Ou crianças a gente faz também. Mas o ideal é também fazer em recém-nascido, porque aí a criança não tem nenhum tipo de trauma.
0: E como é que identifica que o bebê tem a linguinha presa?
1: Logo no parto, a fonoaudióloga já vê a movimentação da língua da criança, vê o tamanho do freio lingual e ela indica para a mãe levar no cirurgião ou não, se é necessário ou não. Ou também, posteriormente, se a criança não tem a pega boa e não consegue mamar para poder se alimentar.
0: Já identifica, então,
1: já
0: aí.
1: Já identifica.
0: Olha, o Ezequias Nuleto está dizendo o seguinte, só para a gente encerrar. Ô, Cida Lacerda, será que se eu chegar lá falando que eu sou ouvinte da Cida, do Quem é Quem, eu vou ter um desconto?
1: Pode ir lá que a gente tenta resolver da melhor forma.
0: Ai, Ezequias, seu lindo. Um beijo para você. Gente, meus ouvintes queridos, vocês sabem que esse programa é feito com muito carinho para todos vocês. Hoje aqui no estúdio comigo, o Dr. João Luiz Guirro, que é cirurgião buco-maxilofacial. Falou aqui dessa área de atuação que é super abrangente. Eu não sabia que vocês cuidavam de tanta coisa.
1: Sim.
0: Porque o que vem à mente é a questão de acidentes. A pessoa sofreu um acidente, perdeu ali um pouco de massa, enfim.
1: Sim.
0: Na face. Eu imaginava que seria isso.
1: Também é.
0: Também é.
1: Também
0: mas
1: é
0: bem mais abrangente.
1: É bem mais abrangente. A área de maior complexidade, hoje uma das áreas da bucomaxilo, é o trauma facial. Paciente que está andando de moto, infelizmente, sofreu um acidente, quebrou ali a questão da fratura de órbita, fratura de nariz, fratura de mandíbula, maxila. É tudo cirurgião bucomaxilo que a gente reconstrói e reposiciona.
0: Vocês entram em ação.
1: Entramos em ação.
0: Tudo mais que a gente conversou hoje aqui.
1: E tudo mais que a gente conversou hoje aqui.
0: É isso, foi um prazer lhe receber.
1: Muito obrigado.
0: Nem
1: prazer
0: doeu,
1: foi
0: né?
1: Meu. Não.
0: Viu, Rasga? O que o cirurgião bucomaxilofacial faz, Rasguinha?
2: Ele remenda a boca pode.
0: Ai, Rasga, para! Ele coloca tudo no lugar, viu, gente? Benza a Deus. Olha, deixa eu mandar um beijo para vocês que estão aí na nossa audiência, em cada cantinho do nosso estado. Vocês sabem que esse programa é feito com muito carinho. Um beijo no coração. E se Deus quiser, até amanhã.
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15: Como eu faço toda vez que estou aqui, eu visito as pessoas que nós conseguimos transpor para a União. 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
5: 2:02.
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19: Belê, belê, boa tarde pra você, meu querido, minha querida, como é que vocês estão? Muito bom ter vocês com a gente aqui na Folha FM 100.3, a rádio das pessoas que amam Roraima. Sou o Júnior Costa, cheguei com você, ficarei até às 5 horas, é isso aí, de 2 às 5. Pra ficar legal o programa, manda pra mim a tua mensagem aí, 99115-2155, manda tua mensagem de voz, tua participação, porque eu tô sozinho aqui. Aí fica chato, só eu falando, né? O boi falando com alguém, eu quero falar com você. Então manda aí o seu WhatsApp pra mim, 99115-2155. Pode mandar mensagem de voz aí, 30 segundinhos, tá bom? Com teu pedido musical, com teu alô, pro programa ficar bem legal, tá bom? 12 e 8, simbora. Só com ela, Murilo Ruf e Matheus Fernandes.

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0: Bela, beleza, 12h16, quase 12h17, pra você uma excelente tarde de quinta-feira, fofo. E aí, tudo tranquilo? Como é que tá aí a tua quinta-feira? Já tá esperando aí, ó, amanhã, já tá animadinho pro final de semana? Cara, eu não aguento mais esperar, meu, você é louco. Quero muito que chegue logo o final de semana. Pensa numa semana puxada. Pois é, querido, muito bem, é isso aí. 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Se tiver no site, aí tu pode ter certeza, né? Porque aqui a gente tem um compromisso com a informação. Tá bom, meu querido? É isso aí, muito bem, 12h17. Esse é o programa da hora, Folha FM 100.3, a rádio das pessoas que amam Roraima.
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2: 2h58.
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8: A Polícia Civil de Roraima cumpriu 9 mandados de busca e apreensão contra 3 alvos em Boa Vista durante a Operação Rastro, deflagrada nesta quinta-feira, dia 20, para investigar uma organização criminosa suspeita de aplicar golpes virtuais e causar cerca de 50 milhões de reais em prejuízos. As diligências ocorreram nos bairros Centenário, Jockey Club, Jardim Floresta, Pricumã e Jardim Primavera. A operação é coordenada pela Polícia Civil de São Paulo e ocorre simultaneamente em 14 municípios de São Paulo, Minas Gerais, Santa Catarina e Roraima. Ao todo, foram expedidos 37 mandados de busca e apreensão contra 14 investigados. Em Roraima, a ação foi coordenada pela Delegacia de Repressão às Ações Criminosas Organizadas, o DRACO. Durante as buscas, os policiais apreenderam documentos e aparelhos celulares que serão analisados no decorrer da investigação. Segundo a Polícia Civil, a apuração identificou indícios de que o grupo utilizava mecanismos de fraude eletrônica para realizar operações financeiras indevidas. Também foram encontrados indícios de uso irregular de credenciais de acesso de funcionários de uma instituição financeira. A participação da Polícia Roraimense teve como foco o núcleo da organização identificado no estado. As buscas realizadas nesta quinta-feira tiveram como objetivo recolher materiais que possam ajudar a esclarecer a participação dos investigados e identificar outros possíveis envolvidos. A matéria completa você pode ler no site folhabv.com.br.
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8: Belê, galerinha, isso aí, já foi lá no site folhabv.com.br. É um site que tu pode confiar todos os dias da tua vida. Querido, muito bem, lá tem matéria falando sobre tudo, né? Sobre polícia, sobre esportes. É, cara, tudo, né? Inclusive sobre educação, educação básica. Inclusive tem uma matéria falando, né, das escolas que alcançaram bom desempenho no IDEB, que foram homenageadas em Boa Vista, querido. Exatamente, o IDEB, né, o Índice de Desenvolvimento da Educação Básica. Foi ontem, né, na quarta-feira, essa cerimônia, onde gestores, professores, estudantes e profissionais de educação foram homenageados, né, entre as unidades reconhecidas. Lógico, não poderia deixar de citar a Escola Municipal Newton Tavares, que obteve a maior nota com 7.3. As outras escolas, Aquelino da Mota, Duarte e Pingo de Gente, com 6.9 cada, Centenário de Boa Vista, com 6.7, e as escolas do Campo Balduino Votrich, Nova Canaã e Martinha Turic Vieira, que alcançaram 6.6. Então, um abraço para todo mundo que teve um bom desempenho e um abraço para a escola Newton Tavares, que é gerida pela minha querida Adonis Lídia, junto com a sua equipe, né, todos os coordenadores pedagógicos, né, pessoal da secretaria. Abração para todos vocês aí, parabéns por essa conquista, sem dúvida vocês merecem. Me orgulho muito de fazer parte desse time, tá bom? 3h07, boa tarde para você, esse é o Programa da Hora.
17: O que será que tinha naquele áudio, hein, meu irmão?
18: César, eu também quero saber, velho.

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0: Covardia! 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

0: Bele, galerinha, 3 horas e 17 minutos pra você, uma excelente quinta-feira. Já vai ter música velha, 4 horas tem TBT musical, fofó. É que maravilha, é exatamente isso, fofinho. Então fique ligadinho, que daqui a pouquinho tem TBTzinho. É, muito bem. 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Entra na Play Store, tá fofo. Baixa lá, se tu tem Android, se tu é pobretão igual eu, que não tem iPhone, então você vai lá e baixa o aplicativo da rádio, baixa também o aplicativo do nosso site, folhabv.com.br, que é o site que tu pode confiar em todos os dias da tua vida. 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Mas enfim, tá bom? O que importa é tu baixar os nossos aplicativos e estar por dentro, tá bom, querido? Do que rola aqui na Folha FM 100.3. Vamos lá, então. Natanzinho Lima e Panda. Buzina, curte aí.
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2: Oh, Rio Preto! Já chega Arnaldo, Zé Neto e Cristiano junto e misturado, hein?
3: Essa é complicada.
2: Nunca aconteceu comigo.

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0: É, galerinha, muito bem, 3h52, já às 4 horas teremos TBT Musical Fofo. Só música boa, viu? Só música de 10 anos pra trás. É, exatamente, não adianta me pedir música do ano passado que não é TBT, fofinho. Tem que ser música velhinha. É, isso aí, daqui a pouquinho, às 4 horas, dá tempo de você mandar o seu WhatsApp, pedir aí a sua música, mandar o seu beijo, mandar o seu alô. É isso aí.
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2: 3:59.
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11: Um homem de 31 anos suspeito do envolvimento em um roubo cometido com emprego de arma de fogo ocorrido por volta das 5h45 na Avenida Brasil, bairro Vila Velha, em Pacaraima, foi preso em flagrante nesta quinta-feira. A prisão ocorreu após diligências realizadas pela equipe da Polícia Civil, que reuniu informações, analisou imagens de câmeras de segurança e realizou o reconhecimento do suspeito pela vítima. Segundo o delegado Arthur França Henrique, a vítima aguardava transporte para Boa Vista quando foi abordada por dois homens que estavam em uma motocicleta. Um deles teria anunciado o assalto, portando uma arma de fogo, subtraindo aproximadamente R$350 em dinheiro e tentado levar também o aparelho celular da vítima. A vítima conseguiu recuperar o celular e correu para dentro do pelotão do Exército, onde buscou proteção. Durante a apuração, os policiais analisaram imagens de câmera de segurança de uma propriedade próxima ao local do crime e conseguiram identificar características do suspeito, que foi localizado posteriormente vestindo roupas compatíveis com aquelas observadas nas imagens. A matéria completa pode ser lida no site folhabv.com.br.
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11: Chegou. É isso aí, gente. E aí, como é que você tá? Tudo tranquilo? Hoje é quinta-feira, você sabe, é dia da gente ouvir músicas velhinhas aqui na Folha FM 100.3, querido. Vamos lá então, quer ouvir a sua? Manda pra gente aí o teu WhatsApp, teu pedido musical, 991-15-2155. Participe com a gente, fofinho. É, né? Você sabe, né? Toda quinta-feira a gente rola TBT aqui na Folha FM. A Evelyn toca de manhã, aqui, né? Eu toco o TBT à tarde. Nem sei se tá fazendo a noite ainda. Mas enfim, sem mais conversa, simbora, porque está no ar o TBT Musical.
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10: É, meu querido, e aí, como é que você tá? Tudo tranquilo? Para você, uma ótima, mas uma ótima quinta-feira, tu sabe, né? Toda quinta-feira é dia de músicas velhinhas, dia de TBT musical. O Hilve viajou aqui, cara. É, não é, Hilve? O Hilve lembrou aqui de umas músicas que nem eu lembrava, cara. Muito bem, é isso aí, é que eu sou mais velho que o Hilve, por isso que eu tô falando que nem eu lembrava. É, querido... Muito bem, gente, olha, toda quinta-feira, se tu gostou, se tu curtiu, toda quinta-feira, né, tem TBT Musical aqui na Folha FM 100.3, tá bom, meu querido? Vou deixar você aqui com o nosso último bloco, também vai ser TBT Musical. Eita, mas tá bom, viu? Olha essa sequência, é o seguinte, vai começar com as internacionais, a última vai ser baladinhas nacionais aí, pra tu matar saudade, tá bom, querido? É, curte aí, TBT Musical.
0: Musical!